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1: Da pasta da educação, colocou nas mãos dos diretores escolares a responsabilidade das notas chegarem aos alunos, custe o que custar.
2: Vão estar antes de segunda-feira, vão estar hoje ou amanhã de manhã, pode ter a certeza. As escolas têm mecanismos de comunicação com os alunos muito simples. E por isso, se o diretor amanhã decidir hoje que não tem condições para abrir a escola hoje e que hoje apenas disponibiliza na plataforma, ele manda uma mensagem aos encarregados de educação ou aos alunos que tiverem mais de 18 anos a dizer que amanhã de manhã eles podem consultar a prova.
3: E, portanto, a escola estando aberta?
2: Claro, como é que... Sim, exatamente.
3: Com custos adicionais?
2: Desculpa, os custos, vejam uma coisa, abrir as portas é dia, nem tem que ligar a eletricidade, quer dizer.
1: Declarações do ministro Fernando Alexandre, de resto, numa carta enviada aos diretores e a que a Renascença teve acesso. O ministro pede um esforço aos diretores e técnicos pelo superior interesse dos alunos e das famílias. No entanto, alguns alunos podem não ficar a conhecer já a sua nota devido aos problemas de correção. Algumas dezenas de alunos em cada escola têm estado sinalizados nas pautas com a indicação suspenso devido a problemas de correção. Os exames nacionais começam assim a chegar às escolas, mas há centenas sem classificação. Foi isso mesmo que também adiantou na última noite, em entrevista à SIC Notícias, o ministro Fernando Alexandre, que antes já tinha sido adiantado pelo Instituto de Educação, Qualidade e Avaliação, o Educa, que haverá provas sem nota devido a falhas identificadas pelo Júri Nacional de Exames. Esta noite o Ministério promete, no incomunicado, diz que promete explicar este sábado as situações dos alunos com a menção suspenso nas provas dos exames nacionais. O Presidente da República diz esperar que a auditoria ao que funcionou mal permita evitar os mesmos erros já na segunda fase dos exames.
4: É importante que a segunda fase, que vai começar na próxima semana, ocorra sem nenhum problema e que as conclusões da auditoria que o Governo já anunciou que vai mandar fazer possam extrair conclusões para perceber o que se passou, mas fundamentalmente para evitar que no próximo ano ocorram situações desta natureza que são a todos os tipos indesejáveis.
1: Palavras do Presidente da República sobre os atrasos na divulgação das notas dos exames do secundário. O desconto do ISP vai aumentar na próxima semana, mas nem por isso vai travar a escalada no preço dos combustíveis. De acordo com a ANAREC, o litro do gasóleo vai ficar mais caro, 12 cêntimos. O da gasolina vai subir 6 cêntimos. No futebol, o Benfica continua a preparação para a nova época. Venceu antes do primeiro jogo a sério. Os encarnados defrontaram os espanhóis do Villarreal, no estádio do Algarve. Venceram por 2-0. Na próxima quinta-feira, o Benfica tem o primeiro jogo oficial frente aos suíços do St. Gallen para a terceira pré-eliminatória da Liga Europa.
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6: Boa noite, está com a Renascença e comigo, Manuel Cabral. Espero que tenham um ótimo fim de semana. Hoje falamos de recordações que trazemos de viagens, mas não das mais óbvias, daquelas que nem toda a gente gosta. Por exemplo, uma vez eu trouxe um quadro de Londres que para mim é digno de museu. Mas lá em casa acham que ele deve estar no fundo de uma arrecadação onde ninguém o veja. Eu já lhe conto mais sobre este quadro. Antes, temos Bruno Mars para ouvir aqui na Renascença com esta que se chama Risk It All. Boa noite.

descansar. Os Dama e o Buba Espinho na Renascença com Casa. E eu falava-lhe há pouco de um quadro que trouxe de uma viagem a Londres, que para mim é das mais belas obras de arte que o homem já fez. E lá em casa, não se percebe porquê, não é bem aceito. É que estamos a falar de um quadro grande, um quadro que ocupa uma parede, que tem um unicórnio vestido com uma camisola do Manchester United, cheio de pinta, e ao lado, um leão de fato e gravata impecável. Estão os dois num bar a beber uma cerveja. Consegue imaginar este quadro? Não é incrível? Não gostava de ter em sua casa? Eu adorava, mas não me deixam pendurá-lo. Um dia ainda vai para a parede. Antes disso, vamos ouvir The Script na Renascença com The Man Who Can't Be Moved. Boa noite.

0: Lauryn Hill na Renascença com Do Whoop. 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E agora, a chegar à Renascença é a Rosalía e a Carminho com Memória. Boa noite.
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O Escalema na Renascença com a nossa dança, e hoje já falámos de souvenirs que trazemos das férias, de obras de arte, e tudo isto fez-me lembrar de um souvenir que eu sempre adorei e que ainda hoje, quando vejo um, quero logo comprar, que são aquelas espadas de madeira que se vendem nas feiras medievais. De certeza que já se cruzou com isto. Eu adorava aquilo aos 5 anos, adoro aos 23, e acho que se chegar aos 80, em vez de usar uma bengala, vou querer ter uma espada daquelas para me apoiar. É que eu acho isto o melhor souvenir de sempre. A pessoa compra uma e sente-se logo o Dom Afonso Henriques. Fico pronto para conquistar um reino. Há é que ter atenção quando se dá uma espada destas a rapazes pequenos, a crianças. É que eu e o meu irmão, quando tínhamos cada um a sua espadinha, as espadas eram de madeira, mas as guerras eram reais. Portanto, atenção a este souvenir. Agora, para ouvir aqui na Renascença, é Duran Duran, com esta que se chama Save a Prayer.

Carol G na Renascença com Se Antes Te Hubiera Conocido. E já abriu o ficheiro pop desta semana? Se não sabe do que eu estou a falar, então tem mesmo que passar pelas redes da Renascença e descobrir o Ficheiros Pop, a rúbrica assinada por Paulo Fragoso. Todas as semanas há um vídeo novo onde se desmontam músicas e videoclipes que fazem parte da história da pop. Esta semana vai ficar a saber quem é que fez de mãe no videoclipe do grande êxito Girls Just Wanna Have Fun e porquê todo aquele caos organizado pelas ruas de Nova York. O Paulo Fragoso dá-lhes respostas a estas e outras curiosidades no novo episódio de Ficheiros Pop, dedicado a Cyndi Lauper, que esteve em Portugal no Rock in Rio Lisboa. E agora, para ouvir aqui na Renascença, é uma estrela do Rock in Rio que não esteve cá este ano. Falo de Ivete Sangalo, que toca agora com Se Eu Não Te Amasse Tanto Assim. Está com a Renascença sempre, nunca igual, e comigo, Manuel Cabral. Boa noite.

Katy Perry na Renascença com Roar. E agora vamos saber o tempo para hoje. No Porto, a máxima é de 24 graus, Coimbra chega aos 28 e Lisboa também aos 28. Évora é a cidade mais quente, chega aos 33 graus e Faro aos 25. Já nas ilhas, Ponta Delgada tem máxima de 24 graus e o Funchal chega aos 26 graus. Temos um dia de sol para aproveitar por todo o país. Já a seguir, temos as notícias para atualizar a informação. O meu nome é Manuel Cabral, temos encontro marcado amanhã à mesma hora. Desejo-lhe um ótimo fim de semana, sempre na companhia da sua rádio, sempre com a Renascença. Boa noite.

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2: 2:01 nos Açores. Notícias na Renascença, para já os destaques.
3: É uma situação controlada, uma fuga de amoníaco na Doca Pesca em Matosinhos levou à evacuação da zona. Pautas dos exames nacionais publicadas, mas há alunos sem nota. O Ministério remete explicações para hoje. Uma fuga de amoníaco na Doca Pesca em Matosinhos mobiliza esta madrugada cerca de meia centena de operacionais. O incidente verificou-se numa máquina do sistema de refrigeração e produção de gelo da Doca Pesca. Na última hora, a responsável pela proteção civil da autarquia explicou aos jornalistas no local que esta é uma situação controlada, apesar de a fuga ainda não estar completamente resolvida.
4: A fuga continua, não conseguimos cortar.

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1: Sido adiantado pelo Educa que haverá provas sem nota devido a falhas identificadas pelo Júri Nacional de Exames. Nessa mesma entrevista à SIC Notícias, o ministro Fernando Alexandre colocou nas mãos dos diretores escolares a responsabilidade das notas chegarem aos alunos.
2: Fui falando ao longo do dia com imensos diretores e todos aqueles com quem eu falei me disseram: obviamente estamos cá para servir as famílias, para servir os alunos e ficaremos até à hora que for necessária. Obviamente eu gostaria que fosse o mais cedo possível, mas tendo sido um pouco mais tarde, é isso que vai acontecer e eu terei dificuldade em perceber uma escola que não o faça. Os diretores têm responsabilidades que têm que cumprir e eu estou certo que nenhum diretor vai prejudicar os alunos.
1: Declarações do ministro Fernando Alexandre na SIC Notícias. Já o Presidente da República disse esperar que a auditoria, ao que funcionou mal, permita evitar os mesmos erros na segunda fase dos exames nacionais. O concurso para médicos de família ficou aquém do desejado. Foram ocupadas apenas 273 das 711 vagas disponíveis. Não chega a 40% das necessidades. O Norte e o Algarve foram as regiões com mais vagas preenchidas. Lisboa e Val do Tejo, que no ano passado não tinha preenchido qualquer vaga, colocou este ano 10 novos médicos de família, apesar de ter 35 lugares abertos. E a ULS do Litoral Alentejano, que tinha 24 vagas disponíveis, não conseguiu ocupar uma única. Ainda assim, a Administração Central do Sistema de Saúde garante que estes dados permitem atribuir a um especialista mais de 400 mil utentes.
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4: 3 horas, 2 nos Açores. 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
5: Estados Unidos e Irão trocam ataques, o barril de Brent segue ainda mais valorizado. A FNE quer que sejam pagas todas as horas extraordinárias feitas pelos professores durante o processo de classificação de exames. Os Estados Unidos lançaram pela sétima noite consecutiva ataques contra o Irão, que acusa os Estados Unidos de atacarem as suas redes de transporte e telecomunicações. Em resposta, Teherão diz já ter atacado países aliados dos Estados Unidos na região do Golfo. O exército iraniano afirma que as suas forças lançaram ataques com drones contra bases militares norte-americanas no Kuwait e na Jordânia. O Kuwait reporta que uma central elétrica foi atingida. Entretanto, no Bahrein, as sirenes de alerta para ataque aéreo voltaram a soar pela segunda vez em poucas horas. As autoridades pedem aos moradores para procurarem abrigo. A navegação no Estreito de Hormuz está também a ser afetada. Segundo a imprensa estatal iraniana, dois petroleiros explodiram após a passagem por uma zona minada. Na sequência desta escalada, a cotação do Brent, o petróleo de referência na Europa, sobe 3%. Uma valorização do petróleo neste contexto de agravamento das tensões entre Washington e Teherão. Por cá já sabe que há uma nova subida no preço dos combustíveis. A partir de segunda-feira, o desconto do ISP vai aumentar, mas nem por isso vai travar a escalada no preço. De acordo com a ANAREC, o litro do gasóleo vai ficar mais caro 12 cêntimos e o da gasolina 6 cêntimos. O Ministério

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1: Preocupante que haja estudantes cujos resultados vão aparecer na pauta como suspensos e o ministro até ao momento ainda não explicou como é que vai resolver esses problemas. Há também aspectos que estão relacionados com como é que vai decorrer a segunda fase. Os prazos estão apertados. Muitos estudantes muito provavelmente só irão ter conhecimento da sua nota no início da próxima semana. Há questões que se colocam também no que diz respeito ao acesso ao ensino superior e sobre estas matérias. Mais uma vez, o Governo também não presta os esclarecimentos devidos.
2: O PCP e o Livre chamaram o Ministro ao Parlamento. A audição está marcada para terça-feira de manhã. A Comissão de Educação vai ainda escutar os responsáveis do Educa. E a Federação Nacional de Educação quer que sejam pagas todas as horas extraordinárias feitas pelos professores durante este processo de classificação de exames, depois de o Ministro ter anunciado que iria compensar o trabalho feito pelos docentes ao longo do último fim de semana. O secretário-geral da FNE, ouvido pela Renascença, garante que vai exigir o pagamento de todas as horas extra.
3: Vai ser feita uma primeira abordagem junto ao Ministério da Educação, no sentido de perguntar quais os mecanismos que o Ministério da Educação tem ao seu dispor para perceber de que forma é que poderá contabilizar essas horas, bem como também o montante que está em causa e o público-alvo que aqui está em causa, porque não foram apenas e só os professores classificadores dos exames 11º e 12º ano, que tiveram tempo extraordinário. Houve outros profissionais de educação que também fizeram trabalho extraordinário.
2: Pedro Barreiros, da FNE, ouvido pela jornalista Fátima Casanova, e a FENPROF anunciou que entregou uma queixa sobre os exames à Procuradoria-Geral da República para que o processo de classificação eletrónica seja averiguado. Uma fuga de amoníaco na Doca Pesca em Matosinhos levou à mobilização de cerca de meia centena de operacionais. O incidente verificou-se numa máquina do sistema de refrigeração e produção de gelo da Doca Pesca. Do incidente há registro de um ferido leve. O alerta foi dado pelas 11 da noite.
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6: 4:03 nos Açores. As notícias na Renascença, para já os destaques.
7: O Irão ameaça com uma ofensiva total na sétima noite consecutiva de ataques norte-americanos. A FNE quer que sejam pagas todas as horas extraordinárias feitas pelos professores na classificação dos exames. Um alto funcionário iraniano ameaça com uma ofensiva total se os ataques dos Estados Unidos continuarem para além de 2 ou 3 dias. É uma ameaça feita por Mohsen Rezai, conselheiro militar do líder supremo iraniano, e são citações que surgem através da televisão estatal iraniana. Os Estados Unidos lançaram a sétima noite consecutiva de ataques contra o Irão. Em resposta, Teherão diz ter atacado países aliados dos Estados Unidos na região do Golfo. O exército iraniano afirma que as suas forças lançaram ataques com drones contra bases militares norte-americanas no Kuwait e na Jordânia. A navegação no Estreito de Hormuz também está a ser afetada. Segundo a imprensa estatal iraniana, 2 petroleiros explodiram após a passagem por uma zona minada. Na sequência desta escalada, a cotação do Brent, o petróleo de referência na Europa, sobe 3%. Uma valorização do petróleo neste contexto de agravamento das tensões entre Washington e Teherão, e que já levou a que os secretário-geral das Nações Unidas viesse a apelar a um restabelecimento da normalidade nesta região do Médio Oriente, apelando de novo à conversação para um caminho de paz. A Federação Nacional de Educação quer que sejam pagas todas as horas extraordinárias feitas pelos professores durante este processo de classificação de exames, depois do Ministro da Educação ter anunciado que iria compensar o trabalho feito pelos professores ao longo do último fim de semana. O secretário-geral da FNE, ouvido pela Renascença, garante que vai exigir o pagamento de todas as horas extra.
8: Vai ser feita uma primeira abordagem junto ao Ministério da Educação, no sentido de perguntar quais os mecanismos que o Ministério da Educação tem ao seu dispor para perceber de que forma é que poderá contabilizar essas horas, bem como também o montante que está em causa e o público-alvo que aqui está em causa, porque não foram apenas e só os professores classificadores dos exames desse primeiro e 12º ano que tiveram tempo extraordinário. Houve outros profissionais de educação que também fizeram trabalho extraordinário.

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1: As medidas são cirúrgicas, são muito pontuais, são acupunturais quase. A verdade é que do ponto de vista do dia-a-dia do inquilinato podem trazer instabilidade. E não são de facto estas as medidas necessárias. Nós há muitos anos temos defendido a necessidade de medidas estruturais, verdadeiramente credibilizadoras do mercado, no sentido da sua regulação, da sua transparência e da sua estabilidade, e estas medidas não vêm com essa escala.
2: Declarações ao programa Dúvidas Públicas, que a Renascença publica este sábado. O amor que escolhemos é este o primeiro romance da animadora do Café da Manhã, da RFM, rádio que faz parte do grupo Renascença. Mariana Alvim levou alguns anos a cozinhar este livro, que parte das histórias de amizade entre três amigas. Em entrevista à Renascença, a autora explica como o livro retrata histórias da vida real.
3: Até há uns tempos ainda vi um comentário de uma senhora qualquer que dizia: eu gosto de livro com mulheres reais para ver que não estou sozinha. E então assim foi, há muitos anos que comecei a escrever. Isto não é autobiográfico, é um romance, é ficção. E comecei, na altura, apesar de não ser autobiográfico, os temas de conversas vá, era miúdas com 30 anos, os filhos não deixam dormir, que impressão vou fazer 40? E hoje em dia onde é que isso já vai? Porque como demorei tanto tempo, fui atualizando e mudando as idades das minhas personagens. Tenho três amigas, desabafos entre elas, mas com duas estão casadas, uma não. E no fundo, e pronto, depois há o narcisista no trabalho, há a mãe tóxica, há os pais homofóbicos, portanto há todos os temas que eu espero que as pessoas se relacionem com, e a coragem destas amigas com a amizade, que é o amor que escolhemos, o título do romance, percebem que ainda bem que têm umas às outras.
2: Mariana Alvim, autora do podcast sobre livros intitulado Vale a Pena, em entrevista à jornalista Maria João Costa, uma conversa também para ler e ouvir em rr.pt.
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2: Bom sábado com a Renascença. São 5 da manhã, 4 nos Açores. Fica a saber o que há a destacar a esta hora.
3: Bidões com químicos para drogas estavam na posse de amigo do ministro Luís Neves, escreve o Público. Nesta edição ouvimos o gosto pelas atividades de voluntariado da cantora Luísa Sobral. A edição de hoje do Público avança mais detalhes sobre a polémica ligação do ministro da Administração Interna ao empreiteiro de Barcelos. O jornal escreve que, além do atrelado vindo do parque de veículos apreendidos do Seixal, o empreiteiro, amigo do ministro Luís Neves, tinha na sua posse bidões com químicos destinados a processar cocaína quando a Polícia Judiciária desmantelou um dos maiores laboratórios de extração, transformação e empacotamento de cocaína no final de 2024. O atrelado apreendido tinha lá dentro dezenas de bidões com acetona e outros componentes usados pela rede criminosa. Foram detidas várias pessoas, mas não o proprietário do reboque. Entretanto, a PJ anunciou em comunicado que mandou abrir um inquérito sobre o alegado ilícito criminal na movimentação do atrelado que foi apreendido. As escolas já estarão a receber as notas dos exames nacionais do secundário, mas muitos alunos não vão conhecê-las de imediato, isto porque há muitos estabelecimentos de ensino que só publicam as notas este sábado, outras só na segunda-feira. O ministro Fernando Alexandre, em declarações na última noite à SIC, passou a responsabilidade para as escolas quanto à divulgação das notas.
4: Foi o tempo que foi necessário para que as equipas do Júri Nacional...
5: Mas chegam às escolas, mas não chegam aos alunos, não é?
4: Devem chegar aos alunos. As escolas, os diretores têm essa obrigação. Fui falando ao longo do dia com imensos diretores e todos aqueles com quem eu falei me disseram, obviamente estamos cá para servir as famílias, para servir os alunos e ficaremos até à hora que for necessária. Obviamente eu gostaria que fosse o mais cedo possível, mas tendo sido um pouco mais tarde, é isso que vai acontecer e eu... Terei dificuldade em perceber uma escola que não o faça. Os diretores têm responsabilidades que têm que cumprir e eu estou certo que eles vão cumprir. Tenho a certeza que nenhum diretor vai prejudicar os alunos.
3: Depois dos atrasos sucessivos e dos vários problemas na correção, há alunos que ainda não vão conhecer as notas porque vão estar sinalizados nas pautas com suspenso devido a problemas de correção. De resto, o Ministério da Educação informa que o Instituto de Educação, Qualidade e Avaliação, o Educa, irá explicar hoje as situações dos alunos com a menção suspenso nas pautas e divulgar as soluções e também orientações a adotar nestas situações. Entretanto, António José Seguro, o Presidente da República, diz esperar que a auditoria, ou que funcionou mal, permita evitar os mesmos erros já na segunda fase de exames. O Exército norte-americano informa que completou a 7ª noite consecutiva de ataques em território iraniano, diz que foram atingidos locais de vigilância, também infraestruturas logísticas e militares. Já um alto funcionário iraniano ameaça com uma ofensiva total se os ataques dos Estados Unidos continuarem para além de 2 ou 3 dias, uma ameaça feita através da televisão.

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4: Bom fim de semana com a Renascença. Eu sou a Catarina Cascabulho. Estou aqui para lhe fazer companhia nesta manhã de sábado e para garantir que começa o seu fim de semana da melhor forma. Para isso, até chamei o Teddy Swims, que toca agora na Renascença e que deu um concerto em Portugal no fim de semana passado. Foi a primeira vez no nosso país. Espero que venham mais.

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Música portuguesa a tocar na Renascença nesta manhã de sábado, e os sábados são sempre os dias da música portuguesa aqui na sua rádio por causa do Música PT, o programa do Carlos Bastos. 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

0: Nos últimos dias, os olhos têm estado postos em Jorge Jesus, o novo selecionador nacional que até teve direito a um episódio do Extremamente Desagradável. Mas atenção que vai haver outro treinador português a dar que falar este verão, porque vai ter um documentário a estrear já em agosto. Fique por aí, já lhe conto tudo.
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Bom fim de semana com a Renascença, eu sou a Catarina Cascabulho e há pouco prometi contar-lhe tudo sobre um documentário que vai estrear em agosto sobre um treinador português. Ora, posso dizer-lhe que já falta menos de um mês para a estreia do documentário sobre José Mourinho, que vai contar a sua história na primeira pessoa. O primeiro trailer saiu esta semana, mostra o José Mourinho a recordar alguns títulos conquistados, também alguns objetos que guarda, como por exemplo uma chuteira autografadas por Diego Maradona e também uma camisola da primeira época de Cristiano Ronaldo no Sporting. Vai haver muito para descobrir no documentário Mourinho, é assim que se chama então este documentário sobre o Special One. Vai ser dividido em três partes e a estreia está marcada para o dia 11 de agosto, por isso se é fã de futebol, se é fã de José Mourinho, marque no calendário 11 de agosto.

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0: De sábado, eu sou Catarina Cascabulho. Aí a chegar estão as notícias das 6, mas antes, Rosalía e Carminho.
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10: Bom dia, bom fim de semana com a Renascença. São 6 da manhã, 5 nos Açores. Esta é a edição das 6.
11: Bom dia, bidões com químicos para droga estavam na posse de amigo do ministro Luís Neves, escreve o Público. Pautas afixadas, já à noite dentro nas escolas e alunos com notas suspensas. A edição de hoje do Público avança mais detalhes sobre a polémica ligação do ministro da Administração Interna ao empreiteiro de Barcelos. O jornal escreve que, além do atrelado vindo do parque de veículos apreendidos do Seixal, o empreiteiro, amigo do ministro da Administração Interna, tinha na sua posse bidões com químicos destinados a processar cocaína. Acrescenta o jornal que, quando a Polícia Judiciária desmantelou na Lourinhã, um dos maiores laboratórios de extração, transformação e empacotamento de cocaína, no final de 2024, o atrelado apreendido tinha lá dentro dezenas de bidões com acetona e outros componentes usados pela rede criminosa. Foram detidas várias pessoas, mas não o proprietário do reboque, que será o alegado líder de um grupo criminoso e que continuará em fuga. Quanto ao reboque, foi levado para o Minho no ano passado, para as instalações da Constru Barcelos, uma das empresas do empreiteiro João Carvalho, amigo do então diretor da PJ e atual ministro da Administração Interna. Depois das notícias sobre as obras numa propriedade que detém no Alentejo, o ministro Luís Neves vê-se envolvido numa nova polémica. Na última noite, José Luís Carneiro, secretário-geral do PS, disse que o ministro deve dar explicações.
12: Tendo em conta o percurso de serviço público ao país numa das instâncias mais importantes da justiça, que é a Polícia Judiciária, uma das polícias que goza de maior prestígio no país, é evidente que o Dr. Luís Neves, ministro da Administração Interna, tem o dever de explicar de forma clara e inequívoca todos os atos que, e os fundamentos dos atos e das decisões que tomou. Porquê? Porque em circunstância alguma a autoridade do Ministro da Administração Interna pode estar maculada por quaisquer atitudes, decisões ou atos que firam a legalidade e que firam os procedimentos que são exigidos a quaisquer outros cidadãos.
11: Declarações de José Luís Carneiro na última noite na SIC Notícias. O Ministério da Educação informa que o Instituto de Educação, Qualidade e Avaliação, o Educa, irá explicar hoje as situações dos alunos com a menção suspenso nas pautas e divulgar as soluções e orientações a adotar nestes casos. Os resultados dos exames nacionais do ensino secundário começaram a chegar às escolas ontem, mas há ainda centenas sem classificação. Isso mesmo foi admitido pelo ministro Fernando Alexandre em declarações à SIC Notícias. Antes já tinha sido adiantado que o Educa, que haveria provas sem nota devido a falhas identificadas pelo Júri Nacional de Exames. Nessa mesma entrevista à SIC Notícias, Fernando Alexandre colocou nas mãos dos diretores escolares a responsabilidade das notas chegarem aos alunos, custe o que custar.
13: Vão estar antes de segunda-feira, vão estar hoje ou amanhã de manhã, pode ter a certeza. As escolas têm mecanismos de comunicação com os alunos muito simples. E por isso, se o diretor amanhã decidir hoje que não tem condições para abrir a escola hoje e que hoje apenas disponibiliza na plataforma, ele manda uma mensagem aos encarregados de educação ou aos alunos que tiverem mais de 18 anos a dizer que amanhã de manhã eles podem consultar a prova.
14: E, portanto, a escola estando aberta.
13: Claro, como é que... Sim, exatamente.
14: Com custos adicionais.
13: Desculpa, os custos... Vejam uma coisa, abrir as portas é de dia, nem tem que ligar a eletricidade, quer dizer...
11: Declarações do ministro Fernando Alexandre na SIC Notícias. Já o presidente da República disse esperar que a auditoria, ao que funcionou mal, permita evitar os mesmos erros já na segunda fase de exames. França e Inglaterra defrontam-se hoje no jogo de atribuição da medalha de bronze do Mundial de Futebol. Encontro marcado para as 10.

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0: Bom fim de semana com a Renascença. Aí a chegar estão o Teddy Swims e o Fernando Daniel. Continuo desse lado.
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Para mim, neste momento, ouvir esta música sem pensar no filme O Convite, que já está nos cinemas com o apoio da Renascença. Isto porque eu fui ver o filme e esta música faz parte da banda sonora, faz até parte de um momento particularmente interessante do filme, mas mais não posso contar, não vou dar spoilers, tem mesmo de ir ao cinema ver O Convite. Eu fui ver e garanto-lhe que vale muito, muito a pena. 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

Tracy Abrams a tocar na Renascença, ela que é uma das artistas mais tocadas das minhas playlists e agora ainda mais porque ontem a Tracy Abrams lançou um novo disco, chama-se Daughter From Hell, é o terceiro disco de Tracy Abrams. Ela lançou o disco de estreia em 2023, ano em que abriu vários concertos da The Eras Tour, a grande digressão de Taylor Swift. Entretanto, lançou um segundo disco que a trouxe a Portugal para um concerto em nome próprio e chegou agora à vez do terceiro disco de Tracy Abrams, Daughter From Hell. São 16 faixas para conhecer melhor esta artista. Agora é a vez de Bon Jovi na Renascença.

Bom fim de semana ao som da Renascença, sempre, nunca igual. Eu sou Catarina Cascabulho e já estou de saída, mas continuo desse lado porque aí a chegar está a Carla Rocha, que fica consigo a partir das 7. Eu regresso amanhã às 5 da manhã para lhe fazer companhia e para começar o seu domingo da melhor forma. Até lá, aproveite bem o seu sábado.

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0: É fácil julgarmos apressadamente e tirar conclusões precipitadas. Desistir dos mais frágeis ou ficar a dizer mal em vez de agir para melhorar. Neste dia em que recordamos São Bartolomeu dos Mártires, o Evangelho apresenta-nos um Jesus surpreendente. Perseguido pelos fariseus, não responde com agressividade nem procura afirmar o seu poder. Afasta-se, continua a fazer o bem e cura todos os que o procuram. Nele cumpre-se a profecia de Isaías: não quebrará a cana já fendida, nem apagará a torcida que ainda fumega. Ao aproximar-se de quem está ferido, reacende a esperança que parecia prestes a apagar-se. Foi também este o caminho de São Bartolomeu dos Mártires. Como pastor da Igreja, preferiu a proximidade à ostentação, a reforma paciente à imposição autoritária, o serviço humilde ao poder. Como ser para alguém uma presença que não quebra nem apaga, mas que sustenta, encoraja e faz renascer a esperança? Porque a verdadeira força de Deus manifesta-se muitas vezes na delicadeza com que cuidamos dos mais frágeis. Os fariseus reuniram conselho contra Jesus a fim de o fazerem desaparecer. Mas Jesus, ao saber disso, retirou-se dali. Muitos seguiram Jesus e ele curou-os a todos, mas intimou-os que não descobrissem quem ele era, para se cumprir o que o profeta Isaías anunciara ao dizer: eis o meu servo a quem eu escolhi, o meu predileto em quem se compraz a minha alma. Sobre ele farei repousar o meu espírito para que anuncie a justiça às nações. Não discutirá, nem clamará, nem se fará ouvir a sua voz nas praças. Não quebrará a cana já fendida, nem apagará a torcida que ainda fumega, enquanto não levar a justiça à vitória, e as nações colocarão a esperança no seu nome. Sou o Padre Vítor Gonçalves, consigo a olhar o dia.
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2: Muito bom dia, são 7 horas, as notícias.
3: Atrelado na posse do empreiteiro amigo de Luís Neves, continha químicos para produzir droga, pautas afixadas nas escolas de noite dentro, há alunos com nota suspensa, ministro promete explicações para este sábado. Muito bom dia. Bidões com químicos para drogas estavam na posse do dono da Constru Barcelos para processar cocaína. As edições de hoje dos jornais Público e Correio da Manhã avançam detalhes sobre a ligação do ministro da Administração Interna ao empreiteiro de Barcelos. Os dois jornais escrevem que o atrelado que estava na posse de João Carvalho tinha dezenas de bidões com acetona e outros componentes usados pela rede criminosa a quem tinha sido apreendido no final de 2024. Ontem à noite, o Presidente da República não quis estender-se sobre o caso, garantindo apenas que está muito atento e que falará no momento certo e no local adequado. António José Seguro, que à margem das comemorações dos 70 anos da Fundação Gulbenkian em Lisboa, falou ainda aos jornalistas sobre o polémico processo de classificação dos exames nacionais. O Presidente disse esperar que a auditoria permita evitar os mesmos erros já na segunda fase de exames.
4: É importante que a segunda fase, que vai começar na próxima semana, ocorra sem nenhum problema. E que as conclusões da auditoria que o Governo já anunciou que vai mandar fazer possam extrair conclusões para perceber o que se passou, mas fundamentalmente para evitar que no próximo ano ocorram situações desta natureza que são a todos os tipos indesejáveis.
3: O Ministério da Educação informou, entretanto, em comunicado que o Instituto de Educação, Qualidade e Avaliação vai explicar este sábado as situações dos alunos com a menção suspenso nas pautas e divulgar as soluções a adotar nestas situações. Os resultados dos exames nacionais do ensino secundário começaram a chegar às escolas. Há centenas sem classificação. Em entrevista à SIC Notícias, Fernando Alexandre, o ministro, colocou nas mãos dos diretores escolares a responsabilidade de as notas chegarem aos alunos.
5: Vão estar antes de segunda-feira, vão estar hoje ou amanhã de manhã, pode ter a certeza. As escolas têm mecanismos de comunicação com os alunos muito simples. E por isso, se o diretor amanhã decidir hoje que não tem condições para abrir a escola hoje e que hoje apenas disponibiliza na plataforma, ele manda uma mensagem aos encarregados de educação ou aos alunos que tiverem mais de 18 anos a dizer que amanhã de manhã eles podem consultar a prova.
6: E, portanto, a escola estando aberta.
5: Claro, como é que... Sim, exatamente.
6: Com custos adicionais.
5: Desculpa, os custos... Vejam uma coisa, abrir as portas é dia, nem tem que ligar a eletricidade, quer dizer...
3: Fernando Alexandre, à SIC Notícias. Os inquilinos acusam o Governo de perseguir os arrendatários por incumprimento. O Executivo decidiu facilitar os despejos com critérios mais apertados e menos burocracia, mas Luís Mendes não acredita que isto faça os processos dispararem.
7: Não acreditamos que venham disputar uma onda de despejos, porque também é factual que o inquilinato não é necessariamente incumpridor. Há uma visão, a nosso ver, revanchista neste governo. Parece perseguir o inquilinato com estas medidas por uma realidade que não é factual. Tivemos o ano passado 1.500, 1.400 despejos por incumprimento. Metade deles devem-se, de facto, ao não pagamento de rendas. Portanto, estamos a falar num universo de 1 milhão de contratos de 0,75% de incumprimento. Portanto, parece-me que esta questão do incumprimento é claramente exagerada.
3: Luís Mendes, da Associação de Inquilinos para os Senhorios, as alterações ficaram muito aquém. É um debate que pode ouvir no programa Dúvidas Públicas deste sábado, a partir do meio-dia. Arranca este sábado mais uma edição do Laboratório, desta vez no Algarve. Há 45 inscritos para esta semana de formação intensa para jovens que queiram aprofundar conhecimentos em música litúrgica, para melhor tocar, cantar, dirigir coros e até compor. Diogo Coceiro, jesuíta, diz que há um interesse crescente nesta área.
8: Nestas gerações mais jovens, vamos encontrando esta gente com gosto em saber cantar, tocar melhor, em saber preparar bem os coros nas suas comunidades, a encontrar músicas bonitas que os ajudem, linguagens que ajudem a encontrar Deus e com profundidade. Não é o de criar música para uma experiência intimista ou apenas pessoal, mística, mas que sempre

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2: Bom dia, passo um ótimo fim de semana com a Renascença. Até às 10 está comigo, Carla Rocha. Hoje vamos ter teatro, viagens, redes sociais, uma mala que continua a dar dinheiro e que, convenhamos, é sempre uma boa forma de começar este sábado. Depois das 8, vamos receber o ator Adriano Luz, é um dos grandes atores portugueses. Ele está em cena no Auditório dos Oceanos do Casino de Lisboa com o Rei Lear, de Shakespeare, e é um daqueles papéis maiores do teatro, daqueles que não se fazem todos os dias e daqueles que nem todos podem fazer. Antes disso, o Manuel Cabral foi à procura dos piores souvenirs que os portugueses já trouxeram de viagem. Sim, porque há quem traga ímãs para o frigorífico, há quem traga canecas e depois há pessoas que claramente confundem uma recordação com possíveis problemas alfandegários. Mas já lá vamos. Fique connosco. Esta é a Renascença, sempre, nunca igual. Bom fim de semana.

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0: Temos de concordar que alguns souvenirs são mesmo uma ternura. Um postal, uma pulseira, uma caixinha com o nome da terra, um ímã para o frigorífico. Mas há outros que nos fazem pensar, porquê que eu trouxe isto? Não é? E mais importante ainda, como é que isto passou no aeroporto? Inspirado no famoso guaxinim do Haaland, não sei se ouvi falar, o jogador norueguês voltou para casa do Mundial com porta-garrafas que esgotou e que era nada mais, nada menos do que um guaxinim, e foi por isso que o Manuel Cabral foi à procura dos piores souvenirs que os portugueses já trouxeram de viagem. Já vamos saber que recordações andam por aí guardadas em gavetas, em arrecadações e, quem sabe, na casa de banho das visitas. Também costumamos pôr lá aquilo que não queremos, não é? Já vamos ver. Manuel Cabral em reportagem, já a seguir.
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0: Bom dia, bom fim de semana com a Renascença. Diga-me lá, qual foi o pior souvenir que já trouxe de uma viagem? Há quem traga o ímã para as férias, das férias é um clássico, não é? Há quem traga uma t-shirt, uma garrafa de azeite do sítio. Há quem regresse de viagem com objetos que levantam muitas perguntas e poucas respostas. O Manel Cabral saiu à rua para descobrir os piores souvenirs que os portugueses já trouxeram de viagem. Vamos ouvir.
1: Não é só o Haaland que traz souvenirs estranhos. Eu, por exemplo, uma vez fui a Florença e comprei um casaco todo verde em cabedal que, como não tenho uma banda de rock nos anos 90, nunca cheguei a usar. Por isso, eu hoje fui para a rua saber quais é que são os piores souvenirs que as pessoas já trouxeram de viagens.
2: Uma t-shirt horrorosa de Punta Cana que achava que era incrível, mas nunca consegui usar.
3: Posso falar de uma vez que comprei uns sapatos e quando cheguei a casa... Comprei isto sem experimentar e quando cheguei a casa eles não me serviam. Depois tive que os vender.
4: Uma vez a minha mãe trouxe para mim um chapéu escrito I love Benidorm, alguma coisa assim, da Espanha, e eu não consegui usar de maneira nenhuma.
5: Terá sido um quadro que eu trouxe e não sabia onde o pendurar e depois é que cheguei cá a Portugal e pensei, que horror, isto não fica bem ao lado nenhum.
6: Meu pai, ele trouxe para mim uma lama de pelos reais de uma viagem dele que me assusta até hoje, tá lá em casa.
7: Um abridor de latas para o meu pai. Estragou-se no segundo dia, pai.
8: Foi uma garrafa com um barco dentro, que entretanto pronto, ocupa lugar, só junta pó, eu nem uso, fica de lado, fica guardado, não. Foi o pior.
9: Foi de Cuba e foi um ímã para frigorífico do Che Guevara. E que a minha mulher não me deixa colocar no frigorífico.
0: Isso é que é pior, não é? Já viu, está lá, escondido, com muitas coisas que trazemos de férias. Manel Cabral e os piores souvenirs que já trouxemos de viagem.

0: Muito bom dia, está com a Renascença. Sempre ao sábado temos sugestões da Fundação Francisco Manuel dos Santos. Esta semana, a Fundação Francisco Manuel dos Santos sugere-nos olhar para um dos grandes desafios da Europa, a energia. Quando a Ucrânia foi invadida pela Rússia em fevereiro de 2022, a Europa percebeu de forma muito clara até que ponto dependia do gás russo. Nessa altura, cerca de 40% do gás natural que chegava à Europa vinha da Rússia e a energia tornou-se rapidamente também uma arma política. Perante isto, a questão que se coloca é como garantir energia segura, a preços acessíveis e, ao mesmo tempo, sustentável. Foi esse o ponto de partida para uma conferência promovida pela Fundação Francisco Manuel dos Santos em parceria com a Brookings Institution, que reuniu especialistas para pensar o futuro energético europeu. Os vídeos da conferência estão agora disponíveis no site da Fundação e ajudam a perceber esta questão. Como é que a Europa tem tentado diversificar fontes de energia? Energia segura, acessível e sustentável é o trilema europeu e é também a sugestão de reflexão desta semana da Fundação Francisco Manuel dos Santos na Fundação Suger, uma rubrica em parceria com a Renascença. Pode saber mais em ffms.pt.
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0: Bom dia. A interioridade, o impacto da cultura digital e a educação para a paz vão estar no centro de um congresso internacional promovido pelo Dicastério para a Cultura e a Educação, que reúne no Vaticano, nos dias 22 e 23 de outubro, responsáveis da pastoral escolar e universitária de diversos países. A sessão de abertura será presidida pelo Cardeal José Tolentino de Mendonça, prefeito do Dicastério para a Cultura e a Educação. E todos esperam o que sairá destes dias de trabalho.
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2: Muito bom dia, são 8 horas. Vamos para as notícias.
3: O Presidente da República diz-se muito atento ao caso do empreiteiro que envolve o Ministro da Administração Interna. Sabe-se agora que o atrelado continha químicos para produzir droga. Neste jornal vamos ouvir a cantora Luísa Sobral, que diz que tem encontrado exemplos de dignidade nos cuidados paliativos. Muito bom dia. O atrelado na posse do empreiteiro amigo de Luís Neves, o Ministro da Administração Interna, continha químicos para produzir droga. As edições de hoje do Público e do Correio da Manhã avançam detalhes sobre a ligação do Ministro da Administração Interna ao empreiteiro de Barcelos, Marisa Gonçalves.
4: O jornal Público escreve que, além do atrelado vindo do parque de veículos apreendidos do Seixal, no âmbito de uma mega operação de combate ao fabrico de droga, o empreiteiro amigo de Luís Neves tinha na sua posse bidões com químicos, incluindo acetona, destinados a processar cocaína. Não se encontravam dentro do veículo, mas armazenados nas instalações da empresa. A edição do Correio da Manhã apurou que uma das versões que chegou à investigação indica que foi João Carvalho, o empreiteiro, quem se ofereceu para levar o atrelado. A Polícia Judiciária, entretanto, já anunciou a abertura de um inquérito para esclarecer as circunstâncias em que foi parar às instalações do empreiteiro. O Correio da Manhã também adianta que a autorização para fazer deslocar o atrelado aconteceu fora do conhecimento da direção que combate o tráfico de droga. Já o JN escreve que foi a própria judiciária que tirou o atrelado das instalações da Marinha no Seixal e o escoltou até à firma do amigo de Luís Neves, em Barcelos.
3: Ontem à noite, o Presidente da República não quis estender-se sobre este caso que envolve o Ministro da Administração Interna, garantindo que está muito atento e que falará no momento certo e no local adequado. António José Seguro, que à margem das comemorações dos 70 anos da Fundação Gulbenkian, em Lisboa, falou ainda aos jornalistas sobre o polémico processo de classificação dos exames nacionais. O presidente disse esperar que a auditoria permita evitar os mesmos erros já na segunda fase dos exames.
5: É importante que a segunda fase, que vai começar na próxima semana, ocorra sem nenhum problema. E que as conclusões da auditoria que o Governo já anunciou que vai mandar fazer possam extrair conclusões para perceber o que se passou, mas fundamentalmente para evitar que no próximo ano ocorram situações desta natureza que são a todos os tipos indesejáveis.
3: O Ministério da Educação informou, entretanto, em comunicado que o Instituto de Educação, Qualidade e Avaliação vai explicar, ainda sem hora definida neste sábado, as situações dos alunos com a menção suspenso nas pautas e divulgar as soluções e orientações a adotar nestas situações. Os resultados dos exames nacionais do ensino secundário começaram, entretanto, a chegar às escolas, mas há centenas sem classificação. A cantora Luísa Sobral diz que tem encontrado exemplos de dignidade nos cuidados paliativos, onde faz voluntariado. A artista, que no seu último livro de crónicas relata a experiência pessoal de 2 anos numa unidade do género, considera que tem visto beleza em quem vive o fim da vida, sem dores e em paz.
6: Tudo começou porque eu queria muito fazer musicoterapia. Na verdade, tudo começou com as minhas idas às escolas e a perceber o impacto que a música tinha em crianças no espectro do autismo. E como eu tenho uma amiga que é médica nos cuidados paliativos, perguntei-lhe se estaria ok, se eu poderia começar a visitar a unidade, cantar para os doentes em fim de vida. E ela disse que sim, e pronto, e já passaram 2 anos e meio e realmente tem sido uma experiência mesmo muito transformadora. Eu tinha muito medo da morte quando entrei lá e tinha muito medo de assistir à morte. E realmente, passados 2 anos e meio, consigo ver a morte como algo muito mais natural e consigo ver alguma beleza no fim de vida, se for obviamente vivido com dignidade, sem dor e em paz.
3: A cantora Luísa Sobral, sobre o seu livro de crónicas, Da Minha Janela, numa entrevista à jornalista Maria João Costa, que pode ler em rr.pt. Arranca este sábado mais uma edição do Laboratório, desta vez no Algarve. Há 45 inscritos para esta semana de formação intensa para jovens que queiram aprofundar conhecimentos em música litúrgica para melhor tocar, cantar, dirigir coros e até compor. Programa Dúvidas Públicas da Renascença. Os inquilinos acusam o governo de perseguir os arrendatários por incumprimento. O executivo decidiu facilitar os despejos com critérios mais apertados e menos burocracia. Já para os senhorios, as alterações ficaram muito aquém. Luís Menezes Leitão lembra que ninguém é despejado de um dia para o outro. Pelo contrário, os processos arrastam-se anos na justiça e permitem muitas exceções.
7: Eu tenho tido casos, processos, em que as pessoas aparecem a dizer: ah, não, eu estou no meio do ano letivo dos meus filhos, não quero sair de casa já enquanto a escola está aqui a decorrer, e enquanto isto o proprietário fica seis meses sem receber
8: é
7: a renda.
8: Este é o tipo de medidas que afasta os proprietários do
7: mercado. Com certeza, porque não vale a pena estar a criar castelos no ar. O que existe na prática é isto. E um proprietário que seja apanhado nisto uma vez, duas vezes, nunca mais arrenda. Isso pode ter a certeza disso.
3: O presidente da Associação Lisbonense de Proprietários, um debate que pode ouvir este sábado no programa Dúvidas Públicas da Renascença,

pessoas que parecem mais interessadas em serem mesmo bons no que fazem do que propriamente aparecer muito. E este é o caso. Adriano Luz está agora em cena com Rei Lear no Auditório dos Oceanos, Casino de Lisboa. É uma tragédia de Shakespeare sobre poder, verdade, família, velhice, lucidez, loucura e também sobre uma coisa tão humana quando queremos ser, quanto esta, querer ser amado. Mas nem sempre sabemos amar bem e o Rei Lear também é sobre isso. Mas já lá vamos. Antes temos música. Boas sugestões para este sábado. Fico com a Renascença, está muito bem. Bom.

0: Hoje recebemos Adriano Luz, que está em cena no Auditório dos Oceanos, no Casino de Lisboa, com o Rei Lear, de William Shakespeare. É um daqueles papéis que parecem guardar-se para os grandes atores só. É preciso vida, voz, memória, presença e também coragem para entrar nesta tempestade. Antes de falarmos do Rei, Adriano, gostava de falar do Adriano. Do percurso, da sua reserva ou descrição, que pode ter mais, do teatro, da forma como se constrói uma carreira bastante longa, não é? Sempre no ativo. Nasceu no Porto.
1: Exato.
0: Estudou engenharia.
1: Estudei, não por vocação, mas por... Na altura estudei engenharia porque não consegui entrar em arquitetura. E queria estudar para não ir à tropa. Portanto, foi podia ser pedindo adiamento.
0: Sim, mas era esse o fim.
1: O único objetivo era... Porque eu já fazia teatro.
0: Já?
1: Sim, fazia teatro ou fazia outras coisas. Estava em grupos musicais, como o GAC, na altura, onde estavam o Zé Mário Branco, que é do Porto. Uhum. E, portanto, eu estava muito mais nesta... Enfim, eu não estava em nada em particular. Eu estava a descobrir a vida, que é o que fazem os jovens, não é?
0: Sim, 20 anos.
1: 20 anos, até antes.
0: Até antes, 18, antes, 19.
1: Eu apanhei o 25 de Abril, tinha 15 anos, portanto, entre isso e criar... Eu com 20 anos acho que já estava em Lisboa. Eu às vezes não sou muito bom com datas, mas eu creio que aos 20, 21 já estava em Lisboa, na Comuna. E comecei, continuei os estudos, um bocadinho, porque a minha mãe dizia que eu deveria estudar, que era suposto.
0: Conselhos de mãe, bons conselhos.
1: Conselhos de mãe, que na altura não se dá muito valor, só agora é que se dá. Mas pronto, e então eu estava a ser chamado para a tropa, justamente para a Mafra, para a escola de oficiais, e eu, como não queria, ia-me inscrevendo e ia estudando. E fiz até o... Ainda me inscrevi no terceiro, fiz o terceiro ano, mas nunca liguei, então, nunca quis ser engenheiro.
0: Não tivemos um engenheiro, não tivemos um arquiteto, não. Temos um grande ator. Quando é que o teatro ficou enraizado? Quando é que o Adriano disse: é isto que eu quero fazer, isto vai ser a minha vida?
1: Demorou algum tempo, porque me assustou um bocadinho. Primeiro porque vim para Lisboa, não era a minha cidade. O Porto era, na altura, notoriamente uma cidade bem mais pequena que Lisboa. E quando cá cheguei, vim um bocadinho... Sempre, pensei assim, eu venho cá, mas num dia destes volto para o Porto. Pronto, fazer não sei o quê. Mas fui ficando e... Eu acho que foi assim, levemente fui ficando e fui sentindo... Não só isto que quero fazer, se calhar é só isto que eu sei fazer, quase, a determinada altura. E depois também comecei a sentir, e isso acho que é engraçado também, que as profissões, às vezes nós ficamos nelas porque também precisamos viver, precisamos ganhar dinheiro. E eu lembro que a primeira vez que ensinei foi porque tinha acabado de sair do Teatro Aberto, que foi a segunda companhia onde estive cá em Lisboa. Na altura não tinha nada para fazer e ensinei um espetáculo. Para tentar vendê-lo. E assim
0: e
1: foi.
0: Conseguiu.
1: E conseguiu vender.
0: É uma carreira que é enorme. Agora, o Adriano parece uma pessoa reservada, pelo menos pouco dada à exposição. Sabemos pouco sobre si, se calhar na parte mais pessoal. É uma escolha ou aconteceu? É feitio não querer revelar?
1: Sim. Acho que é feitio. É assim, eu não sou assim uma pessoa muito social no sentido de gostar de ir a festas. Aliás, eu vou ao teatro e raramente vou a uma estreia, muito raramente o faço.
0: Pela confusão, pessoas, festa,
1: Por uma razão simples, eu costumo dizer que só vou às minhas estreias porque sou obrigado. Mas porque acho, primeiro, que não são os melhores espetáculos, provavelmente. Mas tem uma singularidade, que é, tem a adrenalina própria de uma estreia. Por aí são interessantes.
0: E porquê que não são as melhores? Porque está a ser testado ainda?
1: Porventura, porque não quer dizer que sejam maus. São, são estreias, pronto. É a primeira vez que nós, atores, encenadores, enfim, os criadores do todo, se confrontam com o juízo, que se expõem. O cinema já não é bem assim, porque...
0: Porque enfim, há tudo uma produção anterior.
1: E está feito, não é? Mais vale não ir.
0: Adriano, o que é que o faz dizer sim a um papel? É o texto, é o encenador, é o desafio, é a adrenalina? O que é que o faz ainda dizer sim a um papel?
1: Varia muito, mas antes de tudo é gostar das pessoas com quem vou trabalhar. Antes de tudo é isso. Aliás, há uma frase muito bonita da Luísa Pacheco, que é a nossa figurinista, que ela partilhou nas redes sociais justamente com uma fotografia do Lear, que é muito, é qualquer coisa deste género, que é, não me interessa a peça, interessa-me as pessoas. Se eu gostar das pessoas, a peça passa-me a interessar. A frase é bem mais bonita do que isto.
0: Mas percebe-se a ideia. Mas, a ideia está muito clara.
1: E eu creio que me acontece muitas vezes isso. Uhum. Dificilmente eu vou para projetos onde não me sinta a jogar em casa.
0: Já vamos falar do que o traz aqui Adriano Luz, Rei Lear, no Auditório dos Oceanos, no Casino de Lisboa. Daqui a pouco entramos mesmo neste reino. Um pai, três filhas, uma decisão desastrosa, uma tempestade, que é muito mais do que meteorologia. Já lá vamos.
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0: Estamos à conversa com Adriano Luz, rei Lear. Começa com uma decisão aparentemente simples. Um rei envelhecido decide dividir o reino pelas três filhas, mas antes quero ouvi-las dizer o quanto o amam. Duas dizem aquilo que ele quer ouvir, uma diz a verdade e a partir daí tudo se vai desmoronar. Esta montagem tem encenação de António Pires, usa a tradução de Álvaro Cunhal, feita quando estava preso, entre 1953 e 1955. Só descoberta em 2002, temos que dizer isto. Em palco, Adriano Luz é acompanhado por um elenco alargado numa tragédia sobre poder, família, vaidade, perda, demência. A lucidez é um cocktail, Adriano.
1: É, e eu acrescentaria nesse cocktail uma coisa que me parece fundamental e que é muito comum nos dias de hoje, que é o profundo narcisismo que por vezes está associado às pessoas do poder. Nós constatamos isso nos nossos líderes, porventura. Basta olhar para o mundo e ele está pejado de.
0: É só olhar para o mundo.
1: Exatamente.
0: Não temos que ir mais longe.
1: E eu creio que esse narcisismo também é muito latente e muito, muito forte no Rei Lear. Esta necessidade de ser amado, não é de ser amado, isso temos todos, mas enfim, esta necessidade de ser bajulado, e ainda por cima pelas filhas, não é? A filha que ele mais gosta é a única que tem a coragem de lhe dizer, não é que não gosta dele, é dizer que não pode ir casar e dizer que só o ama a ele, que é o que ele exige. Ele tem uma pergunta que é fundamental: qual de vós me ama mais? E é desta premissa que ele faz a divisão do reino. A filha, que é a única que diz a verdade, é penalizada por isso. E ele também é penalizado por esta sua vaidade. E depois, a peça é um turbilhão de coisas que acontecem. Inclusive, é a única pessoa na corte que consegue enfrentá-lo de alguma maneira, dizer-lhe, estás a fazer mal, rei, abre os olhos, a filha que te está a dizer isso é que mais te ama. Ele não quer ouvir, expulsa-o da corte. E depois, tem o retorno disto tudo.
0: Que não podemos revelar, não é? Adriano.
1: O Rei Lear é uma obra conhecida.
0: Claro, é como o Julieta, não é? Toda a gente sabe como é que acaba.
1: Agora, é uma peça poderosíssima e é uma tradução poderosa do
0: Álvaro Cunhal. É o Santo Graal para os atores, o Rei Lear. É aquele papel que um ator aspira um dia a fazer.
1: É sim, eu acho que sim, haverá porventura outros. O Rei Lear tem uma condição, que é, não pode ser feito por um jovem de 20 anos, à partida, não é? Pronto. E é um personagem muito, muito importante na obra do Lear, que tem outros, tem o Hamlet, tem... Contudo, do que eu conheço do Shakespeare, nem sequer me atrevo a dizer que conheço tudo, mas já fiz algumas peças do Shakespeare, e eu acho que o Rei Lear é a personagem do Shakespeare com que eu me cruzei, que eu acho mais encantadora, mais arrebatadora, mais... Porque tem tudo, tem desde esta... O Rei Lear consegue ir desta coisa quase trampiana do início de diga-me lá que quem é que me gosta de mim, até uma coisa de profunda loucura, de enlouquecer completamente e de passar a ser um prisioneiro e até que morre. As tragédias morrem-se toda a gente.
0: Exato. Adriano Luz está em cena como o Rei Lear, Auditório dos Oceanos, no Casino de Lisboa. Daqui a pouco voltamos para saber até quando é que pode ver a peça, se este Lear vai seguir para outros palcos, que papéis é que ainda falta fazer a um ator que já fez tantos papéis. Adriano Luz está connosco.

0: Ray Lear está em cena no Auditório dos Oceanos, no Casino de Lisboa, numa temporada até 26 de julho, ainda vai a tempo. É uma tragédia, sim, já aqui falámos sobre ela. É também uma peça sobre aquilo que acontece quando alguém perde tudo o que julgava controlar, o poder, a casa, a autoridade e talvez até a imagem que tinha de si próprio. E há qualquer coisa muito atual nesta história, porque Lear não é apenas um rei antigo, é um homem, não é? E é um homem que demorou demasiado tempo a ver os outros com olhos de ver. Também, se calhar, Adriano, por esta ganância, este narcisismo, corremos o risco de cair aqui. O ser humano pode cair neste estado.
1: Eu acho que já caiu. Nós temos os nossos governantes, nossos, não necessariamente os portugueses,
0: não necessariamente os nossos, sim.
1: Mas eu olho para o Trump e revejo um resquícios do Lear. Mas não é só ele, quer dizer, fala-se mais do Trump, porventura, porque é notório, porque hoje em dia...
0: Sim, porque hoje em dia
1: a comunicação é tão rápida, mas agora isto sempre existiu. O poder mesmo que seja o poder intermédio, às vezes, sim, não é o grande poder, às vezes é o poder de quem está à frente de uma empresa. Pode ser o CEO.
0: Pode retirar a clarividência.
1: Justamente, e que vive muito desta bajulação, não é? Aceitar a crítica de pessoas que estão hierarquicamente mais abaixo e considerar isso legítimo e bom para o seu próprio crescimento é um exercício de... não é uma característica que provavelmente não se encontra em todas as pessoas. Uhum. Se somarmos a isto, enfim, mais poder e mais poder e mais poder, acontece, é o que acontece ao Lear, porque o Lear, inclusive, quando divide o reino pelas filhas, diz o que é que ele fica. Ele fica só com o ócio. Portanto, o que ele diz, basicamente, isto não é revelar nada do espetáculo, porque é mesmo o início, o que ele diz é, bom, que vocês trabalham, eu só fico com as honras vidas a um rei, fico sem rapazes à minha disposição, fico um mês na casa de um, mesmo na casa do outro. Portanto, ele decide tudo. Isto tudo lhe sai furado. Uhum. Porque é o que acontece quando o poder cega, não é?
0: Sim.
1: E o poder cega muitas vezes.
0: O poder cega. Adriano, como é que o público tem reagido? Sendo que as pessoas chegam preparadas para um Shakespeare mais, digamos, antigo e depois são surpreendidas pela atualidade da história? Ou não é surpresa de todos, já vão à espera?
1: Assim, nós começamos agora a carreira no Auditório dos Oceanos, no Teatro do Bairro. Isso é interessante, nós saímos de um teatro-estúdio, quase, e entramos numa sala grande, enorme. São quase, não direi dois espetáculos, mas são quase duas meias de representar. O que nós sentimos é que este texto ecoa hoje em dia, porque a versão do António Pires, que é a encenação do que é um encenador, que é excelente, na minha opinião, como quase sempre as coisas que eu faço com o Pires, adoro-se, e é uma daquelas pessoas que eu trabalharei sempre. A encenação dele é sim, mas os fatos são tradicionais, tudo. Não há um toque de modernismo. O que existe é conseguir passar este texto tal como ele foi escrito por Shakespeare, traduzido pelo Álvaro Cunhal, e ele ecoar nos dias de hoje, ecoar-nos como se isto fosse possível hoje em dia. Não estamos a ver uma coisa arqueológica.
0: A ver algo que podia ser passado.
1: Sim, e que se passa.
0: E que se passa no nosso tempo.
1: E as pessoas comentam isso. Depois os figurinos da Luísa Pacheco são maravilhosos, mas são, e vê-se nas fotografias, são figurinos de época, são transformam-nos em pessoas que nos colocam naquele tempo, porque isto nem sequer tem um tempo exato. O Shakespeare escreveu isto misturando muitos tempos. Este Rei Lear não é um rei inventado, não é um rei que existiu. Uhum. Portanto, isto está colocado, não se percebe bem, ou melhor, se calhar os grandes experts de Shakespeare, porventura, dar-lhe-ão um espaço temporal. Mas ele não é muito claro qual é esse espaço temporal. Até mesmo os deuses que eles apelam, vai desde Júpiter a Deus e a Jeová.
0: Sim, não. Portanto, é um rei datado, não é?
1: Nada datado.
0: Pelo menos aparentemente.
1: Mas intencionalmente.
0: Intencionalmente.
1: E depois o cenário do João Manuel Mendes é extraordinário, não sendo naturalista, transporta-nos não é arquitetura, é o que nós esperamos daqueles palácios. Uhum. Não tem lá palácio nenhum, tem umas paredes altíssimas, tem umas portas, umas janelas que rodam, e umas árvores atrás, e nós conseguimos, ou o público consegue antever nisso, os palácios, porque aquilo são uma série de palácios do reino do rei. É um reino enorme.
0: E depois a música.
1: E a música do David é... Perdão, do Daniel Bernardes é... Tem qualquer coisa que nos transporta para, por exemplo, para a ideia das tropas. Porque aquilo há uma guerra latente entre França e Inglaterra. Entre o reino de França e o reino de Inglaterra. Os tambores, a percussão é muito utilizada nas mutações destas paredes que rodam. E tudo aquilo nos transporta para um ambiente, acredito, e acho que as pessoas sentem isso, para um ambiente da batalha, que nunca se vê, não existe nenhuma batalha.
0: Mas é um ambiente que se cria.
1: Que se cria. Sim. E que se sente que ela se aproxima. As trombetas do rei também não são... nada disto é naturalista, mas é muito bem burilado pela sonoplastia.
0: Uma última pergunta, Adriano. Qual é o segredo para continuar com tanta atividade e tanta exigência, não é? Qual é o segredo? É disciplina? É curiosidade? É... vontade de fazer sempre mais? Não sei, não quer condicionar. Vou-lhe perguntar só.
1: Acho que é sempre um bocadinho tudo, né? Mas há uma coisa que é fundamental, que é a disciplina, isso sim. Para poder fazer... porque às vezes não estou só a fazer uma coisa. Por exemplo, nós neste espetáculo fizemos o Rei Lear, estreamos, ensaiámo-lo no Teatro do Bairro, interrompemos para o filmar, para um filme do João Botelho, que é um filme que é justamente Rei Lear segundo Álvaro Cunhal.
0: E que vai estrear quando? Já tem data?
1: Não creio.
0: No próximo ano?
1: Há de ser no próximo ano. Uhum. O cinema demora sempre um tempo.
0: Sim, sim, às vezes até 2028, quem sabe.
1: Sim, não, mas creio que o João costuma ser rápido, mas porventura para o ano. Uhum. E depois voltamos para o Teatro do Bairro outra vez para, portanto, e ao mesmo tempo estava a fazer outras coisas. Aliás, como porventura outros colegas. Uma das coisas que eu sinto que eu... A mim, o trabalho também me disciplina. Porque se eu não trabalhasse um bocadinho indisciplinado, confesso. E eu tenho rotinas quase higiênicas, que é de ir todos os dias ao ginásio, e consigo encaixar, nem que seja meia hora. Mesmo a fazer... Eu estava a fazer novela, estava a fazer o Rei Lear. Que são duas coisas grandes que parece que ocupam muito tempo. Uhum. Consigo fazer isso, ainda ir tirar um bocadinho para ir ao ginásio, e para mim é fundamental não quebrar essa... Por exemplo, fazer uma coisa que é, estou a trabalhar muito, não vou ao ginásio, não consigo. Porque parece que fico mais velho ainda.
0: Porque o ginásio ajuda a dar energia, não é? As pessoas não acreditam
1: imenso,
0: nisto, mas o ginásio e o exercício ajuda a dar-nos força para trabalhar aquilo que precisamos.
1: Ainda hoje de manhã fui e juro-lhe que pensei assim, não devia ir que eu estou estourado. Mas fui, fiz uma aula de meia hora e saí melhor do que ao que entrei.
0: Menos estourado, com
1: sim,
0: mais energia.
1: Sim, sim.
0: Adriano, foi ótimo conversar consigo.
1: Obrigado,
0: Adriano
1: igualmente.
0: Luz, aqui à conversa connosco na Renascença. Rei Lear, de William Shakespeare, com a tradução de Álvaro Cunhal, a encenação de António Pires, está em cena no Auditório dos Oceanos, Casino de Lisboa, já sabe, até dia 26 de julho. Vá ver.
1: Posso só dizer uma coisinha?
0: Claro.
1: Há uma das coisas que quase toda a gente, todas as pessoas falam, e ontem falaram muito, que é, porque eu acho que é muito bonito, que é o desenho de luz do Rui Seabra.
0: Okay. Fica atento a estes pormenores.
1: Obrigado.
0: Obrigada.
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14: Muito bom dia, agora são 9 horas, as notícias.
15: O Educa explica este sábado como é que vai arranjar solução para os alunos a quem ainda não foi atribuída avaliação. O atrelado, na posse do empreiteiro amigo do ministro Luís Neves, continha químicos para produzir droga. Muito bom dia. O grosso das escolas já terão afixadas notas dos exames nacionais do secundário à Renascença. O presidente da Associação Nacional de Diretores, Agrupamentos e Escolas Públicas confirma que as escolas fizeram um esforço adicional ao longo da noite para a divulgação das classificações. Filinto Lima espera que o Educa explique este sábado como é que vai arranjar solução para os alunos a quem ainda não foi atribuída a avaliação.
16: Aqui há centenas de situações, centenas de notas, disse o ministro, com a menção suspenso. Ora, estes alunos não se podem candidatar com esta menção ao ensino superior e, portanto, esta situação, este problema, terá que ser resolvido no mais curto espaço de tempo possível, porque os nossos alunos não poderão ficar prejudicados.
15: O Educa deverá explicar este sábado as situações dos alunos com a menção suspenso nas pautas e divulgar de orientações a adotar nestas situações. O atrelado na posse do empreiteiro amigo do ministro Luís Neves continha químicos para produzir droga. As edições de hoje do Público e do Correio da Manhã avançam detalhes sobre a ligação do ministro da Administração Interna ao empreiteiro de Barcelos, Marisa Gonçalves.
6: O Jornal Público escreve que, além do atrelado vindo do parque de veículos apreendidos do Seixal, no âmbito de uma mega operação de combate ao fabrico de droga, o empreiteiro amigo de Luís Neves tinha na sua posse bidões com químicos, incluindo acetona, destinados a processar cocaína. Não se encontravam dentro do veículo, mas armazenados nas instalações da empresa. A edição do Correio da Manhã apurou que uma das versões que chegou à investigação indica que foi João Carvalho, o empreiteiro, quem se ofereceu para levar o atrelado. A Polícia Judiciária, entretanto, já anunciou a abertura de um inquérito para esclarecer as circunstâncias em que foi parar às instalações do empreiteiro. O Correio da Manhã também adianta que a autorização para fazer deslocar o atrelado aconteceu fora do conhecimento da direção que combate o tráfico de droga. Já o JN escreve que foi a própria Judiciária que tirou o atrelado das instalações da Marinha no Seixal e o escoltou até à firma do amigo de Luís Neves, em Barcelos.
15: Ontem à noite, o Presidente da República não quis estender sobre o caso que envolve o Ministro da Administração Interna, garantindo que está muito atento e que falará no momento certo e no local adequado. O vice-presidente da Associação de Inquilinos Lisbonense acredita que as alterações às regras de despejo vão aumentar as rendas mais baixas no imediato, mas diz Luís Mendes, a médio e longo prazo, a tendência será para descerem, porque haverá mais casas para arrendamento.
17: Num efeito imediato, o que vai acontecer é dar um surto de confiança ao setor e, de facto, a primeira medida vai ser aumentar as rendas até onde o escalonamento fiscal vai permitir, que são os 2.300 euros. Não é? O que o Estado, o Governo, com isto fez foi querer normalizar a 90% do mercado as isenções fiscais, de forma a tentar estimular. A médio e longo prazo, eventualmente, pode acontecer é que exista alguma baixa de preços para o aumento da oferta, não é?
15: Os representantes dos proprietários e dos senhorios em debate no programa da Renascença Dúvidas Públicas, que pode ouvir depois do meio-dia. A cantora Luísa Sobral tem novo disco. O álbum só sai em outubro, mas já foi lançado um dos singles. Felicidade integra o disco Cartas de Desamor, que é inspirado na música tradicional portuguesa, como explica a artista à Renascença.
18: Para este disco eu quis experimentar um bocadinho mais a música tradicional portuguesa. Não é um disco de música tradicional portuguesa, é inspirado na música tradicional portuguesa e misturada com aquilo que eu faço, né? E algumas destas canções, como Felicidade, nasceram de ritmos, de percussão e tal, e que é uma coisa que eu raramente faço, ou seja, normalmente começo sempre pelo piano ou pela guitarra, nunca começo pela parte percussiva, e por causa disso também acabei por ter canções um bocadinho diferentes, como esta. Chama-se Cartas de Desamor, é um disco que fala, pronto, muito sobre a minha separação, mas também fala muito sobre outras coisas, ou seja, fala sobre muitos tipos de desamor.
15: Luísa Sobral tem já concertos marcados para dia 11 de novembro no Tivoli, dia 16 de novembro na Casa da Música, no Porto. Esta é uma entrevista a Maria João Costa para ler em rr.pt. Arranca este sábado mais uma edição do Laboratório, desta vez no Algarve. Há 45 inscritos para esta semana de formação intensa para jovens que queiram aprofundar conhecimentos em música litúrgica. Diogo Conceiro, jesuíta, diz que as músicas em breve vão ficar também disponíveis em site.
19: Estamos a construir um novo site que vai disponibilizar os materiais necessários para aprender os nossos cânticos, partituras, gravações, de modo que possam ser usados pelas comunidades. Porque foi para isso que elas foram feitos. Para que sejam conhecidos, para que sejam usados, e se não é para isso, não serve.
15: O jesuíta Diogo Conceiro, o laboratório decorre de hoje até 26 de julho no Algarve.
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14: Bom dia, são 9 da manhã, passa pouco. Se só acordou agora, bem-vindo. Que bom, se já vai na rua a caminhar.

Está com a Renascença, muito bom dia. Daqui a pouco o Visto Fora com o Sérgio Costa, a conversa com a Begoña Íñiguez e com a Olivia Bonamici. Vamos falar do Mundial que está quase a fechar. Temos aí uma grande final. Há muito para conversar neste Visto Fora, daqui a pouco.

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16: Olá, viva, bom dia, bem-vindos a mais um Visto de Fora, este Espanha-França, da análise da atualidade. Eu começo assim, em tom provocador, porque tivemos recentemente, Olivier e Begonha, bom dia, um Espanha-França, em que a Espanha levou a melhor. Begonha, permite-me começar de primeiro por quem foi derrotado. Olivier, surpreendido, a França era a grande favorita, mas foi totalmente maniatada pela seleção espanhola. Ficaste surpreendido?
17: Completamente. Eu diria que é, para mim, uma das maiores surpresas. Eu digo isto, tanto, na verdade, apenas agora jornalística. Para mim, foi uma das maiores surpresas, não tanto a derrota, isso pode acontecer,
16: mas a forma,
17: campeão,
16: não é?
17: Da Europa. Portanto, mas é a forma. Ou seja, foi um hino ao futebol, foi uma lição absoluta do futebol. E lá, para mim, é por isso que eu considero que foi uma das maiores surpresas dos mundiais da história. Porque, da forma como jogava a França antes de jogo,
16: havia grande confiança.
17: E uma Espanha que não tinha, e não tem, os nomes tão sonantes como tinha, certo, a geração do Xavi Iniesta. E por causa disto, eu fiquei de boca aberta, eu acho que uma grande parte das pessoas no mundo, perante uma lição absoluta do futebol, onde a Espanha nos recorda que o futebol, antes de ser uma soma de individualidades, não é? É um coletivo, eu acho que isto é a grande lição,
16: claro,
17: mais uma vez, da Espanha.
16: É a velha máxima. Begonha, surpreendida pela positiva ou estarias à espera desta exibição de Espanha frente à França?
18: Sinceramente sorprendida, eu estava confiante, mas sabia que ia ser un xogo difícil E há unha coisa moito boa con esta seleção, porque en España acontece un bocadinho como en Portugal, que as persoas teñen, costumaban, pelo menos, ter unhas expectativas demasiado altas. E unha coisa moito boa con este seleccionador, con Luis de la Fuente, que alén disso é riojano, da miña terra, da terra do viño, de Aro, é unha coisa moito boa que ten ele, é a humildade, e como é que sempre é xogo tras xogo, non está a ter unhas expectativas altísimas de vamos gañar, vamos facer isto, non, ter confianza, e como dixe Olivier, equipa.
16: Exacto.
18: Equipa, este é un resultado dunha equipa que traballa cun obxectivo común, xogo tras xogo.
16: Vamos,
18: e então, esa é a diferenza.
16: Vamos então já a seguir analisar o que é que representa ser a Espanha a única representante europeia no Mundial de Futebol. Damos início à análise dos temas que marcam a atualidade europeia.
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16: Begonha, continuo contigo. Do teu ponto de vista, no quadro europeu, o que é que representa a Espanha ser a grande representante do velho continente na final do Mundial de Futebol, na por cima frente à Argentina?
18: Exatamente, é unha honra, é unha emoção enorme, e sobretudo é o resultado, como eu dixía un momento, dun traballo en equipa. Non temos grandes estrelas. As estrelas aquí desaparecen en pro dun objetivo común. Então iso é fantástico. E depois é un traballo de moitos anos, porque Luis de la Fuente xa era o treinador das equipas inferiores, de categorías inferiores. Então há 19 anos que está a traballar con selexoes diferentes, de diferentes idades, sub-19, sub-17, e então isto é fantástico.
16: E depois, do ponto de vista político e histórico, o que é que representa jogar contra a Argentina?
18: Pois é unha emoção tamén moito grande. Scaloni, eu, como saben os nosos ouvintes, sou do Deportivo da Coruña.
16: Exactamente.
18: E o Scaloni foi unha das estrelas do Deportivo, que morou e está casado con unha española, coñece moito ben España, e então é a grande estrela, unha das grandes estrelas do Deportivo da Coruña. Então imaginen o que significa que xoguen frente a frente España e Argentina, dúas seleções irmás, porque nós temos un relacionamento con a Argentina brutal, moitos galegos foran lá e emigraran, e além disso, tanto Luis de la Fuente como Scaloni coñecense moito ben porque son amigos. Luis de la Fuente, o treinador, o seleccionador español, foi profesor, non sei se sabe, en Portugal,
16: de
18: Scaloni.
16: Com muito significado em
18: Espanha. Imaginen dúas seleções que son quase irmás, que se quere moitísimo, e além disso temos o grande Messi.
16: Claro.
18: España non ten figuras, mas temos o última, a última grande partida, xogada, xogo do Messi no Mundial.
16: Exacto.
18: Portanto, vai ser un grande xogo, para min cheio de emoção, sem dúvida.
16: Olivier, o que é que representa a Espanha, o que é que significa a Espanha como a grande representante europeia neste Mundial de Futebol?
17: Como já disse, eu acho que é, eu acho que a ideia do futebol, eu acho que há, como é que pode dizer isto, do ponto de vista do futebol, há várias escolas, e a Espanha é a escola que tem sucesso, ou seja, eu acho que vai fazer refletir muitos outros países europeus, ou, por exemplo, o caso do Portugal, que baseou muitas vezes o futebol nas individualidades, não é? E que não jogou nada bem neste Mundial. Eu acho que é para já uma visão, um caminho. A Espanha tem um caminho bem traçado e não tem a ver apenas só com o futebol, desde os Jogos Olímpicos de Barcelona, que mudou tudo em Espanha. Ou seja, um caminho muito bem traçado, que é a coletividade antes da individualidade. Este é o primeiro ponto. Agora, em relação ao outro ponto, não é, na minha opinião, por ser a Espanha o único representante da Europa na final, que todos os europeus vão torcer para a Espanha. Claro que não, não é?
16: Sim.
17: Há muitos europeus que eu conheço que vão torcer para a Argentina, por várias razões, por causa da Argentina ou de Leo Messi, também, não é? Não deixa de ser importante. Agora, é evidente, eu falo agora a nível pessoal,
16: sim,
17: estou perante uma equação complexa, que
16: sim,
17: é, agora, agora vamos esquecer o jornalismo, vou falar apenas disso, okay, da pessoa.
16: Vamos falar de
17: uma equação, problema, sim, porque para mim a Espanha é a ovelha negra da França dos últimos tempos, não é?
16: E de Portugal.
17: Europeu.
16: E de Portugal.
17: Mais mundial. Mais do que isso, deu uma dupla ressaca na minha vida neste mundial, que é uma primeira ressaca com Portugal, bão, na cara. E uma segunda ressaca contra a França. Dupla ressaca. Até complicado eu desejar a vitória da Espanha. Só que há um problema.
16: Qual é?
17: Estou perante um adversário que então bateu a França na final do Mundial de 2022 e, sobretudo, não gosto nada, isto pessoalmente, do futebol ultra agressivo da Argentina, não é nada a minha escola. E por isso, perante esta equação, bah, o domingo, por mais incrível que pareça, apesar da Espanha ser a ovelha negra da França, vou ser 100% a favor da Espanha.
16: Quem diria? Quem diria?
18: Olivier, e o Sérgio, que é o que vai fazer?
16: Eu não me importo confessar, eu vou estar pela Espanha. Portanto, vou estar pela Espanha.
18: Somos três.
16: Porque, por exemplo, como dizia, exato, estamos os três de acordo. Como dizia o Olivier, o futebol da Argentina é mais agressivo e acho que a Espanha inovou no futebol e acho também que deu um passo em frente na modalidade e acho que deve ser valorizada. Portanto, desse ponto de vista, independentemente de ter eliminado Portugal, eu estou a pender para a Espanha na final do próximo domingo. E por falar em Espanha, Begonha, caiu o último muro da Europa Ocidental, que separava Espanha e Gibraltar. Como espanhola, o que é que isto representa para ti?
18: Pois representa também muitíssimo, porque eu também como correspondente tive de acompanhar alguma das reuniões entre Gibraltar e Espanha, o Reino Unido e União Europeia. Tive de acompanhar precisamente uma há anos no Algarve. E então há muitíssimos anos, desde a altura de Felipe González, no ano 82, antes da entrada da Espanha na União Europeia, que se tentava acabar com este muro, não é? Com a cerca que nos chamamos, com essa fronteira física que existe. Eu estive no ano passado lá, queria ultrapassar e queria saber o que era passar pela fronteira física e nem imaginam o que ter de atravessar até o aeroporto, ter de perder muitíssimo tempo. E estamos a falar de que são vizinhos de que mais de 15 mil pessoas da linha da Conceição, que é o município fronteiriço com Gibraltar, atravessavam todos os dias esse muro, essa fronteira, para ir trabalhar e passavam mais de 3 horas, muitas vezes, entre ir e voltar. Sim. Então era uma coisa surreal, como diria o nosso Olivier. Então isso é derribar essa barreira física, aproximar as pessoas, simplificar, mas não esqueçamos uma coisa, que para o Reino Unido, Gibraltar não tem dúvida de que é deles, certo. É dizer, a soberania
16: isso
18: não
16: está em jogo. Conduzir a uma reaproximação União Europeia-Grã-Bretanha, do teu ponto de vista, rapidamente, Begonha.
18: Sim, pois eu acho que isto também reaproxima, porque não sei se sabem os nossos ouvintes de que mais de 90% dos gibraltarenhos, chamados llanitos, chamam-se eles próprios os llanitos, votaram na altura do Brexit a favor de continuar na União Europeia.
16: Exatamente.
18: Por quê? Porque eles querem mesmo ser da União Europeia, sabem que é muito melhor para eles do que estar fora. Por isso isto pode ajudar a essa reaproximação.
16: Tem muito significado.
18: Claro que pode. Tem muitíssimo significado. É uma chamada também ao governo do Reino Unido. Então a ver se isto ajuda. Oxalá.
16: Fica bem sublinhado. Olivia, neste programa tu propões-te falar não de Ioannitos, é assim que se diz, bem, não é? Mas da criação de algo também muito importante, a criação da coligação antimício entre a Ucrânia e outros 9 países europeus. Que significado é que tem isto no atual momento?
17: Bem, eu diria que, rapidamente, é mais a vez uma prova que a Europa, claro que às vezes as coisas na Europa demoram bastante tempo antes de ganhar forma, não é? Mas começa a ter o seu peso, esta coligação, quem sabe poderá ser um novo pilar europeu da NATO, numa altura que estamos a ver que a Europa assume cada vez mais responsabilidades, perante também menos envolvimento dos Estados Unidos, e portanto, para mim, é algo de, que é um sinal positivo, basicamente, tudo isto perante a ameaça russa.
16: Portanto, terá surgir aqui uma nova plataforma, um novo esquema de defesa europeu à margem da NATO. É a tua perspectiva?
17: Exatamente, sim, perfeitamente. E sobretudo, já está numa altura em que há cada vez mais informações que a Rússia poderá eventualmente provocar de forma indireta o artigo 5 da NATO, eventualmente com os países baltos ou a Polónia. É importante mostrar cada vez mais esta solidariedade e esta imagem forte também no dia da França, o dia 14 de julho, com quase todos os países presentes ao lado de Zelensky.
16: Muito bem, este Visto de Fora é uma parceria Renascença-Euronet, a rede europeia de rádios. Já a seguir vamos olhar para as férias dos portugueses.
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16: Um recente estudo do IPAM revela que os portugueses contam gastar em média 750 euros. A praia, zonas de praia estão no topo das escolhas, mas há aqui um dado muito interessante. Costa Alentejana e também parte do Norte já reúne mais preferências entre os portugueses do que o Algarve. Begonha. Surpreendida. Sim. Com este dado, o Algarve já não é bem o destino preferencial dos portugueses. Por que será que isto acontece?
18: Pelo bolso dos portugueses. Algo tan simples como o diñeiro que se ten para gastar. Quantas veces temos falado aquí, Olivier e eu, en termos prácticos, do que estamos a ver como analistas e como amantes e quasi portugueses deste maravilloso país que se chama Portugal, do que estaba a acontecer con a subida dos presos? Que está a acontecer con o Algarve a anos? Que cada vez sube máis, sube e chega o mes de agosto, que é o mes de ferias, e a partir de agora, sim, da metade de xullo tamén. Bem, e as pessoas começam a procurar locais para passar uns dias de férias, veem os preços e têm este dinheiro específico e dizem, não chega, não dá para passar nem dois dias. E então que é o que fazem? Procuram locais mais baratos, mas que se sentam muito bonitos e atrativos. E então a Costa Alentejana é uma maravilha, eu sempre diz neste, sim, programa, que eu adoro Costa Alentejana, os locais mais conhecidos, menos conhecidos, mas é verdade que também está a subir. Eu estou a notar que, por exemplo, a Sambuceira do Mar, que eu adoro, sim, há anos, sim, que estão a subir, sim, os preços. Sim, sim. Mas há outras localidades ainda non tan coñecidas e que son moito cativantes e non digamos, nin digamos o norte. É dizer, que acontece? Que o norte non ten as aguas tan cálidas, mas acho que tamén é super atractivo porque agora con as mudanzas climáticas é verdade que temos, certo, moitas máis horas de sol no norte, a agua non está tan fría, é máis barato e comece lindamente. Portanto, eu encontro com toda a lógica que as pessoas escolhem ir ao norte, por exemplo,
16: Olivier,
18: e a Costa Alentejana.
17: Sim, Olivier. Tem a ver sobretudo
16: com o dinheiro. Ou alguma também a saturação do Algarve. Tem muita gente, não é? Durante,
17: sim,
16: o verão.
17: Sim, mas tem uma história para contar acerca disso. Vamos que em outubro passado, alguns familiares estavam por cu de uma casa de férias no Algarve para 8 pessoas com uma piscina durante uma semana. E são familiares que têm um bom poder de compra em França. E então, eu ajudei, estava lá ao lado deles e estava ajudando a ver as casas. E eles, nós da internet, a ver as casas, e eles ficaram de boca aberta. Dizem, mas espera aí, isto é os presos, as casas no Algarve de uma semana? E digo, sim, é.
18: Claro.
17: E eles dizem, mas que cara é isto? E eles têm o poder de compra três vezes superior, ou quatro, sim, ou cinco.
16: Se eles ficam surpreendidos.
17: E a pergunta que eles fizeram, que foi brutal, que é, mas espera aí, mas e como é que fazem os portugueses? Pá? Tipo, eu digo, cada vez menos vão lá, como é evidente, não é? Foi isso que eu respondi, cada vez menos vão lá. Não, mas eles ficaram completamente de boca aberta. E o que é que acontece? É evidente que no Alentejo há, de facto, é mais barato, não é? E depois eu acho que é uma outra questão que eu, a minha surpresa, atrás, fiquei de facto um pouco surpreendido, nem tanto, mas a surpresa maior para mim é que o norte litoral passa à frente do Algarve. Certo. E eu diria que a tendência vai ser esta, porque é observado, por exemplo, em França, que as regiões mais frescas, por causa das alterações climáticas, têm ganho cada vez mais clientes. O caso da Bretanha, por exemplo, onde eu, exato, cresci, em França, uhum, no oeste de França, é uma zona onde se respira muito mais, por assim dizer, do que, às vezes, em região do sul de França.
16: Sim,
17: e nestas regiões mais verdes também, não é por causa do caso da Bretanha, e onde há mais, as pessoas respiram mais que o caso do norte litoral, vão ganhar cada vez mais clientes. Agora, em relação
18: não, super... estamos a ver muitas mais horas de sol também no norte. E é agradável, certo, porque tudo está a mudar.
16: Está mais quente,
18: tudo
16: de facto,
18: está a mudar.
16: Está assim feita a sugestão. Vamos agora avançar para o índice de tugalidade. Índice
19: de Tugalidade.
16: Vamos falar de algo que vocês gostam muito, que são palavras terminadas em "-an". Olivier,
17: amanhã, amanhã, convivia.
16: Amanhã, convivia. Alguma coisa, mas a minha pergunta é: quantas palavras da língua portuguesa terminam com "-an"? 310, 123 ou 228? E esta é?
18: Sorte, eu diria 310.
17: Não, não há tantos assim. De 120 e tal,
16: falharam os dois. Falharam os dois, enviaram os dois ao posto, porque há 228 palavras da língua portuguesa terminadas em "-a". E eu gostava que vocês repetissem algumas, algumas dessas palavras. Vamos lá. Amanhã.
17: Amanhã. Amanhã.
16: Sim, maçã. Podem dizer, outras, podem dizer outras.
17: É, há uma cidade, há uma aldeia que é muito gira. Há um que eu adoro, uma aldeia, não me recordo onde. Era Chã. Chã.
16: Vila Chã, exato.
17: Vila Chã.
16: É muito difícil. Agora confesso, é complicado para um nativo que tem a sua língua materna, francês ou espanhol, anasalar as palavras no final.
17: Eu adoro. É muito som preferir a língua portuguesa.
18: Vila Chã. É a riqueza da língua portuguesa e da fonética portuguesa.
17: Mas a grande questão é como é que alguém que está constipado em Covilhã diz Covilhã.
16: Acho que diz
17: bem. Tu és da Covilhã. Tu vais dizer Covilhã, mas se tu és constipado e tu és da Covilhã, como
16: diz
17: é que
16: ainda
17: dizes?
16: Melhor, se eventualmente dizem. Dirá ainda
17: um
16: melhor.
17: Grande abraço a todos os meus amigos da Covilhã.
16: Tenho um grande abraço para Covilhã e todas as localidades que terminam em Vamos avançar para os negativos e positivos. O negativo da semana, Begonha.
18: Ai, é mudar. Agora estávamos com muito humor, mas é mudar porque fico muito preocupada com tudo o que está a acontecer com os exames nacionais em Portugal. Ainda que isto se resolva e se vai resolver, é que é muito triste para as pessoas. Agora, com o estado da Nassau, isto se ultrapassou até a fronteira de Portugal e aparece até na imprensa espanhola destacado.
16: Exato.
18: Porque não pode ser que as pessoas demorem tanto, os estudantes do 11º e 12º ano, sobretudo o caso do 12º ano, que está em jogo as suas qualificações para depois poder entrar na universidade, que estejam à espera e à demora dos resultados e que isto ano tras ano não tenha uma solução, que cada vez este seja pior. E então é normal que as pessoas fiquem aflitas, preocupadas e que a polémica esteja servida. Eu acho que algo tem de mudar.
16: Uhum.
18: Por favor, algo tem de mudar. Não pode ser que nesta altura tão importante as pessoas fiquem dias e dias à espera de conhecer os resultados que são decisivos para o seu
16: dúvida,
18: futuro.
16: Foi sem dúvida o grande tema da semana em Portugal e foi o negativo da Begonha. O teu negativo, Olivier?
17: É um negativo, você sabe que eu odeio Eurovisão, não é?
16: Já sabemos.
17: Odeio, e peço desculpa, porque há muitas pessoas que eu conheço que adoram, mas e em Portugal faz parte das tradições, mas eu odeio mesmo, no sangue, odeio os festivais de música.
16: E então, mas é terrível, todos?
17: Odeio todos, quase todos.
18: Todos?
16: Mesmo os rock, verão e por aí fora?
17: Não, é só terminar. É que odeio, bom, e aí, para mim é horrível, porque quando está no verão, não é? Há muitos amigos que vão aos festivais de música. Odeio por várias razões. Primeiro, odeio a confusão. Odeio os 5 euros ou 6 euros que se paga por cada cerveja. Odeio, em forma global, o estilo de música que passam nos festivais. Não é nada a minha onda. É terrível, hein? Às vezes recebo convites, mesmo podem me pagar 1.000, 2.000, 5.000 euros. Não ponho os pés nos festivais de música. Eu detesto, peço desculpa, mas detesto os festivais de música.
16: Estás no teu direito, Olivier, o anti-festivais de música.
17: Detesto.
16: Vamos para os positivos, Begonha. Positivo.
18: Olha, eu adoro festivais de música, não adoro todos, mas alguns que gosto muito
16: mesmo. Estilo musical.
18: E forma parte, e forma parte também da história da minha vida. Mas, além de tudo isso, há uma coisa fantástica, que agora a volta da seleção espanhola, para mim, é o melhor da semana. Uhum. Esta energia positiva, vibrante, que estamos a ter os espanhóis. E até as miúdas, as mulheres, que normalmente em Espanha não havia, da parte feminina, não havia esa energía positiva en torno a Seleção. Olha, há un fenómeno brutal con as camisolas, as t-shirts da Seleção española, sobre todo as brancas, as que son de pronto, non son as principais vermellas, sino as outras, que España xogou varios xogos, como é que ficaran esgotadas mesmo en todas as loxas, até a familia real española ten todos a branca, porque mesmo moito bonita, e depois outra coisa fantástica, as mais, as avós, é incrível, a miña propia mãe, como están a vibrar con a seleção. Eu estou a convencer a miña mãe para ver todos os xogos, vemos en familia, ela está a vibrar, fantástico, coas bandeiras nas varandas, que isto non tiña acontecido, as bandeiras españolas, portanto é un fenómeno brutal, unha enerxía brutal en torno a Seleção e até as avós e as mais, portanto uma salva de palmas para a Seleção Espanhola.
16: E veremos como é que sai a Seleção Espanhola na final de amanhã, domingo. Vamos ao teu positivo, Olivia.
17: O meu positivo, eu adoro os restaurantes que têm, e aconteceu-me por acaso no último fim de semana na cidade de Parede, perto de Cascais, eu adoro os restaurantes, para mim é um ótimo sinal quando há empregados de mais de 70 anos. E o que é engraçado é que parece que quando há um empregado de 70 anos, eu gosto mais ainda quando são 2, 3, 4, 5 ou 6, quando é uma carruagem. Quando há uma carruagem de cabelos brancos, eu fico super satisfeito, porquê? A carruagem de cabelos brancos tem a ver com a enorme experiência que eles têm, claro, de forma global, o sentido do humor muito mais apurado, e depois eles têm uma coisa que é genial, e dou-lhe meus parabéns a todas as pessoas de 70 anos que às vezes estão a reformar, mas continuam a trabalhar, é que eles têm uma coisa extraordinária, que é eles amam o seu trabalho. Eles amam o seu trabalho. Certo. E por isso, eu, para mim, é sempre um ótimo sinal quando eu entro no restaurante e há 4 ou 5 empregados de cabelos brancos, de cabelos brancos com 50 anos já, mas com 65, 70 anos, é genial. Quando tem 75, então fica ainda mais otimista com a qualidade do serviço.
16: Muito bem, um abraço a todos os empregados.
18: Concordo,
16: de
18: Olivier, contigo. Contigo.
16: Em particular, aqueles que têm mais de 60, 65 anos, como sublinhou aqui o Olivier. Olivier Begonha, chegamos ao fim de mais um
17: obrigado.
16: Visto de Fora. Até para a semana.
17: Até para a semana.
18: Para a semana, bom fim de semana.
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8: Bom dia, são 10 horas 9 nos Açores. E que notícias é que estão em destaque esta hora? Bom dia.
9: Bom dia. O outro lado, na posse do empreiteiro amigo de Luís Neves, continha químicos para produzir droga. Centenas de alunos permanecem sem saber a nota de final do secundário. Classificações foram divulgadas noite dentro. O Educa deverá explicar este sábado qual a solução para os alunos, a quem ainda não foi atribuída nota. À Renascença, o presidente da Associação Nacional de Diretores, Agrupamentos e Escolas Públicas diz que é preciso resolver o mais rápido possível estas centenas de situações. Filinto Lima diz ainda que o grosso das escolas já terão afixado as notas dos exames finais de nacionais do secundário.
10: E é que o grosso das escolas, ontem, de facto, facultaram aos alunos, ou através das pautas, ou através da plataforma, as classificações que eles obtiveram. Foi um dia muito importante, ficamos muito satisfeitos por o fazer, foi um trabalho muito importante, embora nós só tivemos conhecimento da situação através do Júri Nacional de Exames depois das 7, tardiamente. O Júri Nacional de Exames, através do Educa, deveria ter informado os diretores durante o dia a que horas é que, na verdade, nós iríamos ter a hipótese de afixar as pautas. Não fomos informados.
9: Ontem à noite, na SIC Notícias, o líder do PS, José Luís Carneiro, afirmou que não vai bloquear a comissão de inquérito aos exames nacionais que já foi proposta pelo Bloco de Esquerda. O outro lado, na posse do empreiteiro amigo de Luís Neves, continha químicos para produzir droga. As edições de hoje do Público e do Correio da Manhã avançam detalhes sobre a ligação do Ministro da Administração Interna ao empreiteiro de Barcelos, Marisa Gonçalves.
11: O Jornal Público escreve que, além do outro lado, vindo do parque de veículos apreendidos do Seixal, no âmbito de uma mega operação de combate ao fabrico de droga, o empreiteiro amigo de Luís Neves tinha na sua posse bidões com químicos, incluindo acetona, destinados a processar cocaína. Não se encontravam dentro do veículo, mas armazenados nas instalações da empresa. A edição do Correio da Manhã apurou que uma das versões que chegou à investigação indica que foi João Carvalho, o empreiteiro, quem se ofereceu para levar o atrelado. A Polícia Judiciária, entretanto, já anunciou a abertura de um inquérito para esclarecer as circunstâncias em que foi parar às instalações do empreiteiro. O Correio da Manhã também adianta que a autorização para fazer deslocar o atrelado aconteceu fora do conhecimento reconhecimento da direção que combate o tráfico de droga. Já o JN escreve que foi a própria judiciária que tirou o atrelado das instalações da Marinha no Seixal e o escoltou até à firma do amigo de Luís Neves, em Barcelos.
9: E ontem à noite o Presidente da República não quis estender-se sobre o caso que envolve o Ministro da Administração Interna, garantindo que está muito atento e que falará no momento certo e no local adequado. A Polícia Judiciária deteve um professor de 45 anos por crimes de abuso sexual de menores dependentes. É suspeita ainda de aliciamento de menores para fins sexuais e de pornografia de menores, de que foram vítimas três crianças no Grande Porto. A investigação teve início após denúncia de um agrupamento escolar e na sequência de um processo disciplinar. O inquérito está agora a cargo do Ministério Público de Santa Maria da Feira. A Ucrânia atingiu esta madrugada duas grandes instalações logísticas nas regiões de Moscovo e Tambov, na Rússia. Os ataques atingiram ainda uma plataforma petrolífera russa, disse o próprio presidente ucraniano, Volodymyr Zelensky, nas redes sociais. Já a Rússia lançou um ataque à infraestrutura portuária de Odessa, na Ucrânia.
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8: Muito bom dia, bom fim de semana, bem-vindo ao Hotel Califórnia. É o último desta temporada. Bom dia, Júlio.
13: Bom dia. Dou-lhe, enfim, uma grande saudação e aos nossos ouvintes também, com muita alegria, mas já com a pontinha de tristeza e de saudade de um mês que me vai afastar do vosso convívio. Espero que do outro lado haja realmente o mesmo sentimento.
8: Também vamos parar um bocadinho. 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Como é que começamos, Júlio?
13: Olha, para já começamos por apanhar o seu, enfim, a sua sugestão, que parar é sempre razoável e agradável. Depende da idade. Não lhe digo mais do que isto. Ora bem. Ora, qual foi a primeira profissão de Annie Lennox? Ora bem, ela teve várias, mas eu começo por destacar esta. Foi assistente numa fábrica de peixe da Findus.
8: Ah.
13: Eu penso que, exatamente, não sei o que é que ela estava lá a fazer, não sei se estava a meter sardinhas em lata, mas o facto é que foi a atividade dela. E vamos recordá-la num momento absolutamente histórico, com David Bowie e com os Queen, mas já sem Freddie Mercury, numa interpretação absolutamente notável do Under Pressure. Isto foi feito ao vivo no estádio do Wembley, em Londres, num concerto chamado Freddie Mercury Tribute, Concert for AIDS Awareness, portanto, para o conhecimento da AIDS, porque a Annie Lennox é uma ativista em várias frentes e também na luta contra a SIDA, no dia 20 de abril de 1992. Ela nasceu em 54, no dia de Natal, vai fazer 72 anos de dia de Natal, foi a vocalista dos celebérrimos Eurythmics e também trabalhou numa loja de discos em Londres. Depois foi empregada de mesa no Pippin's Restaurant, onde conheceu o Sr. David Stewart, mais tarde o seu companheiro nos Eurythmics.
8: Exatamente.
13: Portanto, vamos ficar aqui com Under Pressure, que é uma coisa que não acontece no programa, que este programa é muito descontraído. Aqui não há pressão para ninguém. Pelo menos eu tenho a impressão que não há pressão para ninguém.
8: Por uma minha parte, não há.

Foi de facto um grande, grande, enorme concerto este. Bom, Júlio, hoje foi. Todas as minhas escolhas vão parar ao verão de 1981. Vamos recuar 45 anos. Estamos em julho de 1981. Margaret Thatcher governa o Reino Unido. O príncipe Carlos acabara de casar com Diana. E enquanto o país atravessava uma das maiores crises económicas da sua história, havia uma canção que dominava os tops. Chamava-se Ghost Town. Os Specials escreveram-na inspirados nas cidades inglesas marcadas pelo desemprego, pelas lojas fechadas, por um ambiente de enorme desânimo. E curiosamente, poucos dias depois da música chegar ao primeiro lugar, rebentaram motins em várias cidades britânicas. De repente aquela canção deixou de ser apenas um êxito de verão, passou a ser a banda sonora de uma época. E é muito curioso, 45 anos depois, continuamos a associar o verão a músicas leves e despreocupadas, mas a verdade é que em 1981... O maior sucesso em Inglaterra falava de ruas vazias, de fábricas fechadas, cidades sem esperança, mas mesmo assim tornou-se um clássico. Vamos viajar até ao verão de 1981 com os Specials.

0: E este Ghost Town era número 1 no top britânico há precisamente 45 anos. E agora, Júlio?
1: Olha, esta não tem 45 anos, mas também o original é capaz de ter ou mais. É quando acontece que um cantor se autonomeia leiloeiro. Isto tem graça. O Robin Williams apareceu de surpresa no leilão de peças suas para um fundo de caridade, pegou no martelo, foi para o microfone e começou com aquela cantilena do quem dá mais, quem dá mais, quem dá mais. Estava em leilão nada mais, nada menos do que um conjunto de 150 peças dele, desde letras de canções escritas à mão, fatinhos feitos à medida, tudo. E tudo a favor do Hospital de Staffordshire. Ora bem, com o artista a leiloar, é claro que o dia terminou com uma faturação excepcional de 120 mil libras. Portanto, valeu a pena. Portanto, nós muitas vezes imaginamos os artistas um pouco egocêntricos, ou às vezes muito egocêntricos e tal, mas temos trazido aqui imensos exemplos de gente muito generosa. No final do dia, ele deve ter entregado o martelo, deve ter também desligado o microfone e ficou a cantar do álbum Swing Both Ways, este tema I Wanna Be Like You. É um tema muito bonito, antigo é evidente, mas trabalhado à maneira de Robin Williams.
0: Boa onda.

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2: É um disco extraordinário. Robbie Williams, que vai estar em Portugal no dia 28 de agosto, volta ao nosso país.
3: É, exatamente, exatamente.
2: No Mel Calorama. Eu, infelizmente, não posso ir. Tenho um casamento nesse dia. Mas será que as pessoas não sabem casar no inverno, por exemplo, ou no outono?
3: Não, é uma questão de não casarem no dia do Robbie Williams.
2: Pois, não é? Deviam ter olhado para o calendário e ver. Não, nesse dia não, que o Robbie Williams vem cá. Bom... Olha, Júlio, hoje é mesmo verão 1981 da minha parte, porque há canções que sabem a verão, e em Portugal, Robô é uma delas. Foi editada precisamente em 1981, dos maiores sucessos do Salada de Frutas, a banda formada por Lena D'Água, Luís Pedro Fonseca, Guilherme Inês, Zé da Ponte e José Nabo, e num panorama musical ainda muito marcado pela canção tradicional, os Salada de Frutas trouxeram uma pop moderna e irreverente, com muito humor. E depois havia o videoclipe. Numa altura em que os videoclipes ainda davam os primeiros passos em Portugal, este tinha um robô, tinha carrinhos de choque, patins e coreografias muito divertidas e um espírito completamente descontraído.
3: Mas sabe que eles estrearam isto no, claro, no Passeio dos Alegres.
2: Com o robô.
3: E levaram mesmo um robô.
2: Eu lembro-me.
3: Era o próprio do robô que estava ali.
2: Exatamente.
3: Andava ali a chocar com toda a gente, então, porque o robô estava entusiasmado de ter aparecido pela primeira vez na televisão.
2: Exatamente. Bom, curiosamente, pouco tempo depois deste grande sucesso, Lena D'Água seguiu uma carreira a solo, também com muito sucesso, mas Robô ficou de facto para sempre como o retrato de uma banda que mostrou que a nossa pop também podia ser divertida, podia ser criativa e sem medo de rir de si própria, o que é muito, muito importante. Ora, se há músicas que nos fazem recordar um verão, Robô é de facto uma delas.

0: Bom, e neste último Hotel Califórnia desta temporada, em setembro iniciaremos a décima temporada, Júlio, imagina-te, décima
1: temporada. Isto é extraordinário. Décima temporada significa 10 anos, não é?
0: Exatamente, exatamente. Por enquanto este ano...
1: Nós já estamos a fazer as bodas de Sferovit.
0: Bom, já sabes, estamos no Facebook, vá lá, diga qualquer coisa, despeça-se para já do Júlio Isidro, que bem merece, vai ter o seu período também de descanso, pelo menos aqui na rádio, porque o Júlio não para, daqueles homens que não param. E
1: não, há ali uma data de coisas para fazer, entre elas também uma passagenzinha aí para uma sala de operações.
0: Ah, pronto, mas vai ser uma operação
1: nada
0: simples.
1: De cuidado.
0: Exatamente, vai correr bem.
1: É a operação fim de semana.
0: Há mais já a seguir.
1: Da polícia.
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18: Muito bom dia, bom fim de semana, o Hotel Califórnia na Renascença. E agora, Júlio?
19: Olha, e agora vamos falar de discos de ouro. É evidente que os discos de ouro dependem, em termos de ouro e platina e prata, essas coisas todas, dependem um bocadinho do país onde eles são editados, porque há realmente discos de ouro, eu lembro perfeitamente, discos de ouro de 100 mil exemplares, de 50 mil exemplares, e a avaliar, enfim, pela decadência do... que é normal, a decadência do CD, eu creio que um disco de ouro hoje em dia deve ser entre 12 a 12 e meia. Mas, de qualquer forma, quero recordar-vos o seguinte. O primeiro disco de ouro aconteceu na América, que tinha que ser, é evidente, e foi decidido e atribuído pela Associação da Indústria do Disco à banda sonora do filme Oklahoma, por ter vendido, atenção, 500 mil de cópias. 500 mil cópias, um disco de ouro naquela altura. Eu poderia passar aqui uma faixa do Oklahoma, mas o Oklahoma está todo seguido. Eu tive o raro privilégio de ver, evidentemente, uma reprodução em cena na Broadway do Oklahoma, que foi realmente um dos grandes musicais da história dos musicais americanos. Mas, simultaneamente, também tinham o single. Ora bem, o primeiro single de ouro foi para a canção Catch a Falling Star, que quer dizer apanha uma estrela cadente. Quer dizer, um dia deste eu cair da janela, alguém apanha uma estrela cadente, que é o meu caso. Pelo Perry Como. O Perry Como, que tinha uma voz lindíssima, cantor e apresentador de televisão, que viveu até o ano 2001, tinha nascido em 1912. Ora bem, ele cantou Catch a Falling Star em março de 58 e também vendeu mais de 500 mil cópias só desta cantiga. Portanto, meus queridos amigos, vamos recordar o primeiro single de ouro da história dos singles de ouro, sendo que agora, como eu disse, em princípio, um single de ouro deve ser qualquer coisa que nós compramos para a família.
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0: facto, Júlio, há músicas de que nos lembramos e depois há músicas de que nos lembramos porque nos mudaram um momento na nossa vida.
1: Exatamente.
0: Não é? Temos vários exemplos.
1: É mesmo.
0: Certeza,
1: tantos,
0: Júlio, tenho certeza, claro que sim. No meu caso, em 1981, fui com os meus pais e um grupo de amigos passar os feriados de junho ao Algarve, como era hábito naquela altura. Eu tinha 14 anos, ainda não tinha 14 anos feitos. E, obviamente, ainda não tinha idade para entrar numa discoteca, não é? Mas uma noite, tínhamos jantado todos, havia crianças, como eu, várias. Uma noite, na discoteca Lord Byron, na Praia do Ouro, o grupo de adultos com quem estava era tão grande que o porteiro acabou por ceder e deixou-nos entrar a todos por um bocadinho. E disse mesmo, só entra um bocadinho. E depois tivemos de sair
1: só um bocadinho.
0: Quando a discoteca... Não, é que depois eu lembro-me disto como se fosse hoje. O argumento era, epá, os miúdos nunca entraram numa discoteca, é só mesmo um bocadinho e tal. E foi, quando começou a entrar mais gente, então vieram simpaticamente e educadamente...
1: Sabe que isso aconteceu exatamente com a minha filha Mariana, também no Algarve. E disseram, bom, as luzes ainda estão mais ou menos apagadas, ela pode entrar. Depois, quando as luzes se acendiam e aquela esfera fantástica, cheia de espelhos, começava a funcionar, pronto, a miúda teve que sair e o pai saiu e a mãe também, não?
0: Pois, claro.
1: Aconteceu a mesma coisa.
0: Bom, entretanto, foi a primeira vez que entrei numa discoteca. Lembro-me perfeitamente de uma música, fiquei completamente fascinado. Aquela mistura dos Beatles, Stars on 45, tudo ligado sem parar.
1: Ah,
0: é gigante. Eu nunca tinha ouvido nada assim. Então, quando regressei a Santarém, fiz uma coisa de que me lembro até hoje. Pedi dinheiro à minha mãe para ir comprar o disco. E é curioso que todos nós temos uma canção que nos transporta imediatamente para um lugar.
1: Exato.
0: Leva-me à Praia da Oura. A primeira vez que entrei numa discoteca e aquele porteiro que por minutos deixou um miúdo de 14 anos sentir-se um bocadinho mais crescido. Se calhar foi por isso que isto ficou
1: tão marcado. O Stars of 45 era um sucesso.
0: Exatamente.
1: Era um sucesso.
0: E eu comprei, ainda hoje tenho o sucesso.

0: minutos, Júlio. E agora?
1: Olha, e agora vamos recordar um momento inédito da febre de sábado de manhã. Portanto, estávamos nos anos 80, como deve calcular. É porque a febre de sábado de manhã era tida como, pronto, vamos trazer aqui o pessoal da pesada, a música da pesada e tal. E eu arranjei algumas exceções, sempre bem-sucedidas, muito embora os intérpretes ficassem um bocadinho nervosos. A Simone de Oliveira cantou na febre de sábado de manhã. O Marco Paulo também, mas devo dizer que não sei se um e o outro levavam fralda, porque aquilo era barra pesada. Mas o mais interessante foi o dia em que eu lá levei a Mara Abrantes. E eu tinha um amigo meu, da minha rua, que era cultíssimo por ausência total de literatura e de leitura, que dizia o seguinte: epá, eu gosto muito daquela canção, O Horóspice.
2: O Horóspice. Olha, o Júlio falou das fraldas, mas eu outro dia ouvi na televisão, por causa dessa literacia ou falta dela, ouvi um comentador, ex-jogador de futebol comentador, a dizer que as palavras de Jorge Jesus tinham desfraldado as pessoas. Isto é rigorosamente verdade o que eu estou a dizer.
1: Ouça, eu tenho muitas saudades do Cândido Mota, que já partiu há 2 meses, mas uma das coisas notáveis é que ele todos os dias me escrevia, dizia assim: olha, apanhei mais este e mais este e mais este. Era um disparate a seguir aos outros. Ora bem, estamos portanto na febre de sábado de manhã, mas vamos recuar para o Rio de Janeiro, em 1934, em maio, quando nasceu a menina Mara Abrantes. Mara Abrantes, que... veio a Portugal, assim, só para, enfim, fazer uma pequenina temporada, em 1958, com uma revista que se chamava A Fogo no Pandeiro.
2: Ah.
1: Eu devo dizer que ia muitas vezes do Liceu Camões até ao Parque Mayer para ver os cartazes cá fora, para ver as meninas do Fogo no Pandeiro, porque eram espetaculares todas. E uma delas era a nossa queridíssima Mara Abrantes, de quem eu fiz depois uma amizade muito grande.
2: Não tive o prazer de a conhecer, mas tive o prazer de conhecer e conheço o seu filho Pedro.
1: Ah, sim. Eu já levei o Pedro também ao meu inesquecível. Ela, aos 16 anos, ganhou um concurso televisivo da TV Tupi chamada A Hora dos Caloiros, o que significa que... há concursos de televisão que são iguais uns aos outros, mudam é de nome. O concurso tinha sido concebido pelo célebre Ari Barroso. Ela veio com a revista Fogo no Pandeiro e teve imensos sucessos, Os Amantes e o Horóspice. Horóscopo, não é verdade?
2: É muito bom.
1: E o que é mais engraçado é que ela entrou em cena, começou a cantar "Diz-me em que dia, em que mês você nasceu" e... a rapaziada da pesada sabiam todos de cor a cantiga.
2: Ah, pois.
1: E estiveram todos em pé durante 3 minutos a cantar com o Mara Abrantes o horóscopo.
2: Eu sabia isso. Exatamente. Eu sabia a letra.
1: Eu também sabia isso. A letra. E, portanto, aqui vai também com um abraço para o Pedro. Aqui vai a memória da nossa querida Mara Abrantes a cantar o horóscopo.
2: Diga em que dia, em que mês você nasceu.
1: A
2: ver se o seu signo combina com o meu.
1: Com
2: e o meu coração... será seu. Aí está.
1: Exatamente.
2: Agora é bom.

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0: grande abraço para o meu querido Pedro Abrantes, que conheço, eu quase diria, desde sempre. Ora bem, vamos continuar a nossa viagem, desta vez até julho de 1981, há precisamente 45 anos, em que as rádios eram bem diferentes, e mal seria se não fosse. Os Specials, como aqui já disse, eram número 1 no top inglês, enquanto que uma banda chamada Imagination começava a conquistar as pistas de dança com Body Talk.
1: Bom, eu gostei... Estiveram também na febre de sábado de manhã no passeio.
0: Júlio, todos aqueles que me marcaram e que foram ao passeio, eu lembro-me perfeitamente deles. Lembro-me perfeitamente. Porque eu gostei tanto da música, acabei por comprar aí sim, comprei o maxi single. E também não tenho ainda em casa da minha mãe. E é curioso como alguns discos acabam por ser muito mais que um pedaço de vinil. É uma verdadeira fotografia de uma época, de um verão, de um momento da nossa vida. Só assim é que se justifica estarmos aqui a falar de memórias sem recorrer à Wikipédia. 45 anos depois, basta ouvir estes precordes.

0: E o videoclipe era assim meio chique, mas meio sinistro, com umas cortinas brancas, eles também todos vestidos de branco, parecia que tinham cortinas vestidas, não é? Lembro bem.
1: Exatamente.
0: Como é que chamamos a hora, Júlio?
1: Olha, chamem os Palício, uau, uau, uau. Para dar os parabéns a um dos Palício, que nasceu no dia 16 de julho de 52, o Sr. Stuart Copland, que é um músico americano, que é multi-instrumentista, toca muito bem piano, compositor, mas é conhecido, e foi conhecido ao longo dos anos, como baterista do grupo Os Palício.
0: Sim.
1: O Stuart é também um homem muito requisitado para fazer bandas sonoras de filmes e tem um repertório enorme. Foi membro dos Covered Air, que era uma banda que eu passava muito nos anos 70, final dos anos 60 e anos 70, no Reino Unido, com Backstreet Love. E os Palício foram número um no Reino Unido e nos Estados Unidos com Every Breath You Take, e tiveram ainda mais 4 singles. Os Palício estiveram em atividade entre 77 e 2008, e neste momento a memória viva que nós temos é de ontem. Sting,
0: exatamente,
1: ao vivo, sem os Palício, e penso que sem guarda-costas, também não deve precisar, exatamente na minha querida Figueira da Foz.
0: Exatamente, com o apoio Renascença. 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Há mais uma hora, neste último episódio da nona série do Hotel Califórnia.

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12: Bom dia, são 11 horas 10 nos Açores. Vamos às notícias em destaque.
13: Irão anuncia várias mortes de soldados norte-americanos em novos ataques no Kuwait e Bahrein. O outro lado, na posse do empreiteiro amigo de Luís Neves, continha químicos para produzir droga. Muito boa tarde. Irão ataca bases dos Estados Unidos no Kuwait e no Bahrein. Os ataques de retaliação atingiram bases militares, radares, centros de comunicações, depósitos de combustível, aeronaves e vários pontos, garante a Força Militar de Elite Iraniana, citada pelas agências de notícias internacionais. O Irão fala em muitas baixas entre os soldados norte-americanos. E a Ucrânia atacou de madrugada a Rússia. O presidente Zelensky diz que atingiram uma instalação petrolífera e duas instalações logísticas em Moscovo e Tambov. Kiev. Atingiram também alvos no mar de Azov e no mar Negro. Por cá, o Educa deverá explicar este sábado qual a solução para os alunos, a quem ainda não foi atribuída nota. À Renascença, o presidente da Associação Nacional de Diretores, Agrupamentos e Escolas Públicas, Florinto Lima, diz que é preciso resolver o mais rápido possível estas centenas de situações.
14: Aqui ainda há centenas de situações, centenas de notas, disse o ministro, com a menção suspenso. Ora, estes alunos não se podem candidatar com esta menção ao ensino superior e, portanto, esta situação, este problema, terá que ser resolvido no mais curto espaço de tempo possível, porque os nossos alunos não poderão ficar prejudicados.
13: Já a FENPROF, em comunicado, diz que nenhum trabalhador das escolas está obrigado, a não ser que seja expressamente convocado e nos termos legalmente previstos, a trabalhar à noite e ao fim de semana, referindo ainda o caos de todo o processo. O atrelado na posse do empreiteiro amigo de Luís Neves continha químicos para produzir droga. As edições de hoje do Público e do Correio da Manhã avançam detalhes sobre a ligação do ministro da Administração Interna ao empreiteiro de Barcelos, Marisa Gonçalves.
15: O Jornal Público escreve que, além do atrelado vindo do parque de veículos apreendidos do Seixal, no âmbito de uma mega operação de combate ao fabrico de droga, o empreiteiro amigo de Luís Neves tinha na sua posse bidões com químicos, incluindo acetona, destinados a processar cocaína. Não se encontravam dentro do veículo, mas armazenados nas instalações da empresa. A edição do Correio da Manhã apurou que uma das versões que chegou à investigação indica que foi João Carvalho, o empreiteiro, quem se ofereceu para levar o atrelado. A Polícia Judiciária, entretanto, já anunciou a abertura de um inquérito para esclarecer as circunstâncias em que foi parar às instalações do empreiteiro. O Correio da Manhã também adianta que a autorização para fazer deslocar o atrelado aconteceu fora do conhecimento da direção que combate o tráfico de droga. Já o JN escreve que foi a própria Judiciária que tirou o atrelado das instalações da Marinha no Seixal e o escoltou até à firma do amigo de Luís Neves, em Barcelos.
13: E ontem à noite, o Presidente da República não se quis estender sobre o caso que envolve o Ministro da Administração Interna, garantindo que está muito atento e que falará no momento certo. A Fundação Gulbenkian faz hoje 70 anos. O museu, que foi renovado durante um ano e meio, reabre com uma nova exposição. Tem entrada gratuita durante uma semana, até dia 26. Um concerto do coro e da Orquestra Gulbenkian assinalam este sábado o aniversário da Fundação. Um bom dia para si.
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2: Muito bom dia, bom fim de semana. 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Este é o último episódio desta nona série. A décima vai começar em setembro. Júlio, como é que continuamos?
3: Continuamos com a décima e depois fizemos 20, fazemos o chamado 20º premiado, que
2: exatamente,
3: é o da loteria.
2: Exatamente.
3: É a loteria da vida. Ora bem, em 1989, fixem bem, os Pink Floyd até paravam a navegação, porque há uns que paravam o trânsito e umas também, mas eles paravam a navegação. Isto aconteceu quando realizaram um concerto num palco jangada no canal de San Marco, na Piazza di San Marco, em Veneza, Itália. Pouca gente se deve lembrar desse facto, mas foi uma coisa extraordinária. Estiveram a assistir mais de 200 mil pessoas ao concerto, muito mais do dobro do que tinha sido autorizado pela polícia e previsto pela polícia. Enfim, é um bocadinho tudo à portuguesa ou à italiana, não é? O concerto foi transmitido por televisão para 20 países, com uma audiência superior a 100 milhões de espectadores. Ora bem, depois daquilo tudo, porque houve até destruição e estragos em algumas pontes e até em edifícios, foram chamados à pedra dois dos vereadores da Câmara de Veneza, que tiveram que se responsabilizar em tribunal pelos estragos e pagar os prejuízos. Coitados dos homens, que calhar nem gostavam dos Pink Floyd. Ora bem, mas isto para os Pink Floyd foi money, money, money, que é aquilo que nós vamos ouvir.
2: I know, exatamente.

0: o Atlântico, havia uma canção que parecia que não saía da rádio. Chama-se Bette Davis Eyes, na voz de Kim Carnes. Foi o maior sucesso daquele verão nos Estados Unidos. Teve 9 semanas no primeiro lugar do top americano. E o mais curioso é que a música não nasceu em 1981. Tinha sido gravada 7 anos antes por Jackie DeShannon, num registro bem mais alegre, quase country. E foi Kim Carnes quem lhe deu aquele ambiente misterioso, apoiado numa voz rouca e inconfundível, e transformou-a num dos sons mais marcantes dos anos 80. Como disse...
1: E esteve também no Passeio dos Alegres.
0: Pois esteve, eu lembro-me perfeitamente.
1: Levava umas calças, umas leggings pretas, e levava um casaco de pele de leopardo.
0: Exato, pois era.
1: Eu tenho tudo isso na memória.
0: Bom... Acabou por ser a canção do ano, este Bette Davis Eyes, nos Estados Unidos. Mas há ainda outro detalhe. A verdadeira Bette Davis, para quem não sabe, uma das maiores estrelas da história do Hollywood, escreveu uma carta de agradecimento a Kim Carnes e aos autores da canção. Disse que, graças a eles, o seu nome passaria a fazer parte da memória de uma nova geração. Isto é muito engraçado, não é? Realmente é que se há canções que contam uma história, pois também há aquelas que ajudam a prolongar uma lenda, não é? Voltemos a 1981. Exato.

0: havia um locutor na rádio que tinha por hábito sempre um hábito um bocadinho estranho, digo já. Cada vez que passava o Bette Davis Ás, anunciava como Kim Carnes Frias. Bom, e agora, Júlio?
1: Ora bem, vamos recordar um festival.

0: Festival nos Estados Unidos, que tem uma dimensão mundial e que também tem muitas ligações a Portugal. O chamado Festival de Newport, que decorre em Rhode Island desde 1959. Porquê é que eu digo que tem ligações a Portugal? É que o nosso querido Luís Villas-Boas começou por, para fazer o Festival de Jazz de Cascais, por estabelecer uma relação de colaboração exatamente com o Festival de Newport, onde ele ia também todos os anos. E foi em 1965 que o Bob Dylan se ligou à eletricidade pela primeira vez, deixando a viola acústica e passando a tocar viola elétrica. E isso foi muito polémico, como aliás quem viu o filme da biografia dele sabe o que é que isso significou para a carreira dele e, enfim, para romper algumas barreiras que ele tinha. Ora bem, mas neste ano, 1967, o elenco era de luxo, mas tudo de gente muito nova que viria a fazer música na história. Joni Mitchell tinha 24 anos. O Leonard Cohen tinha 33. A Judy Collins tinha 38. A Janis Ian tinha 16 anos e viria a ganhar um Grammy com a canção At 17. É. E o Tom Paxson tinha 30 anos. Portanto, fui buscar esta canção da Janis Ian que eu passava inúmeras vezes no Iórbita, que tinha, naquela altura, 16 anos, tem agora 75, continua a compor, a cantar e a escrever livros de ficção científica. E uma particularidade que eu tenho que investigar melhor. Foi casada há 5 anos com um realizador de cinema português chamado Tino Sargo.
1: Ah.
0: Nunca ouvi falar, mas vou procurar.
1: Pois.
0: Mas vou procurar. Portanto, vamos ficar com a nossa Janis Ian, com 17 anos, quando no final agora já tem um bocadinho mais.

0: suave, tão bonito, tão melódico este At 17, que maravilha. Bom, eu vou continuar no verão de 1981, porque de facto há músicas que conseguem fazer uma coisa absolutamente extraordinária. Basta ouvi-las e sentimos imediatamente o calor, as férias, as noites compridas de verão. As noites compridas para mim eram na varanda, porque eu não tinha idade para outra coisa, não é?
1: Exatamente.
0: E é exatamente isso que acontece com Pat Choli, do grupo de baile. Naquele verão a música andava em todo lado. É que em todo lado, na rádio, na televisão, nas festas populares, nos bares de praia, nos bailaricos. E claro que o Júlio Isidro tem muito a ver com isto, porque o grupo de baile estreou-se na televisão precisamente no Passeio dos Alegres.
1: Foi
0: uma das primeiras grandes montras para a banda. E isto, Júlio, numa altura em que a televisão tinha o poder de transformar uma música num sucesso de um dia para o outro. Tinha essa magia, de facto, não é? Hoje são as redes sociais.
1: Fantástico.
0: Bom, há canções que de facto ficam para a história porque vendem milhões, mas há outras que ficam porque guardam assim um montão de memórias em apenas 3 minutos. E então o verão de 81, ainda para mim, tem o som de Pat Choli. Vamos voltar a esse verão.

0: 1981, mais uma que fazia parte da banda sonora do verão.
1: Fantástico, exatamente.
0: Estamos no Facebook, este é o último programa desta nona temporada do Hotel California, porque quem nos ouve também merece ir de férias, se bem que eu para a semana estarei cá, sozinho, num outro formato completamente diferente, vou ter muitas saudades suas, Júlio, como sabe, mas depois também vamos de férias, vamos estar fora um tempo, e quando dermos por isso, olha, é setembro.
1: Estamos e no... o programa reaparece bronzeado.
0: E melhor ainda, vai ver, melhor ainda. Ora bem, já sabe que queremos ter a sua opinião, as suas sugestões e, sobretudo, olhe, digam um olá a Júlio Isidro.
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0: Bom dia, Algarve. Bom dia, Portugal. Bom dia, mundo. Hotel Califórnia na Renascença. E agora, Júlio?
1: Olha, e agora vamos falar de um pouco do melhor do rock português dos anos 80. Para falarmos de uma banda que teve exatamente muito sucesso nos anos 80 e também 90. Eram os Diva.
0: Ah, da Natália Diva. Casanova, lindíssima.
1: Exatamente, a vocalista era a Natália Casanova.
0: Lindíssima.
1: E em 1985 lançaram o primeiro single com um tema chamado Chuva e o outro era Saudade e Raiva. Mas realmente o álbum de referência longo foi o álbum de 1990 e chamava-se Ecos de Outono, porque foi produzido nada mais nada menos por esse grande senhor, meu amigo, infelizmente já desaparecido há bastante tempo, o Ricardo Camacho.
0: Ah.
1: E foi ele exatamente o produtor dos Ecos de Outono. E o tema mais batido na rádio era O Amor Errante.
0: Era.
1: Em 1993, os Diva participaram no concerto Filhos da Madrugada ao vivo, interpretando a canção de embalar do José Afonso. Vamos, portanto, recordar um bocadinho do rock dos anos 80 com esta banda, da qual, obviamente, temos saudades.
0: É mesmo.
1: Os Diva.

0: Que maravilha. Ora bem, então continuamos no verão de 1981, porque há músicas que eu me lembro exatamente da primeira vez que as ouvi. E comigo aconteceu esta. Eu estava de férias no Estoril, frequentava a Praia da Poça, que o Júlio também conhecerá bem, não é?
1: Conheço bem.
0: Praia da Poça do Tinuno e do Sr. Saúl, que eram os banheiros. Quando One Day in Your Life tocava na rádio. E foi assim que descobri Michael Jackson. Na altura, ainda ninguém imaginava que pouco tempo depois se iria tornar no rei da pop. Mas aquela voz e aquela canção ficou-me logo na memória. É engraçado porque todos nós temos uma música que nos faz voltar a um lugar. E eu sempre que ouço esta, estou outra vez na Praia da Poça no verão de 1981.

0: Depois dá-me assim aquele apertozinho bom no coração. Ora bem, e agora, Júlio?
1: Olha, este programa, uma vez que se trata do último desta série, da série 9, tem que ser um programa com o creme de la creme. Portanto, eu arranjei aqui uma música do Scream, que se chama Sunshine of Your Love.
2: Ui!
1: Ah, foi em julho de 66 que o Jack Bruce, o Ginger Baker e o Eric Clapton fundaram o Scream. O que eu passava na rádio Scream? Por tal sinal, os discos até eram emprestados por uma tabacaria de Campo de Ourique que emprestava os discos para nós passarmos na rádio.
2: Que engraçado.
1: Ora bem, exatamente. Esta famosa banda de três elementos durou apenas 2 anos, mas assinaram sucessos fantásticos como o Badge, o Strange Brew
2: Tão
1: e
2: bom.
1: O White Room. As capas então eram todas psicadélicas, que eram extraordinárias, não é? Os Cream foram um super grupo na área dos blues, do hard rock, do rock psicadélico, enfim, à boa maneira do Sr. Eric Clapton, que é o único, nesta altura, que está vivo deste terceto. Tem agora 81 anos. Mas pouca gente sabe que os Cream, com o seu tipo de som, influenciaram bandas famosíssimas, daquelas que nós gostamos muito, como, por exemplo, os Led Zeppelin,
2: sim.
1: os Deep Purple, os Jethro Tull e muitas outras. Portanto, não há dúvida nenhuma que os Cream, apenas em 2 anos, foram muito influentes para a música. E lá está, uma vez que falou aqui um bocadinho de saudade, também ainda tenho no ouvido a saudade de estar a fazer um programa onde, a pedido de várias famílias, que era eu próprio, passava exatamente o Scream Sunshine of Your Love.
2: Maravilha.

0: Sabe que eu tive um programa na RFM aos sábados à tarde chamado... Ah, eu tive não. Há Horas Felizes. Eu apresentava o programa. O programa era da Teresa Lage e do Luís Pinha de Almeida. E os primeiros acordes deste Sunshine of Your Love faziam parte do início do programa sempre. Era incrível.
1: Ah.
0: Foi uma sonorização muitíssimo bem feita na altura pelo nosso querido José Sampaio. Ora bem, eu chego ao fim desta viagem ao verão de 1981 porque... Se há músicas que nos fazem lembrar um lugar, há outras que me fazem lembrar uma pessoa. E sempre que ouço Girls on Film, lembro-me do meu amigo Luís Miguel, de Santarém, que eu não vejo há anos. Foi ele quem comprou o primeiro álbum dos Duran Duran. E muitas vezes íamos para casa dele simplesmente para ouvir aquele disco. Nós fazíamos muito isso. Eu comprava uns, outros compravam outros, e depois íamos para casa uns dos outros ouvir. Na altura, ouvir um álbum era um acontecimento, não é? Porque não havia streaming, não havia playlists. Havia quê? Um giradiscos. E depois era uma capa que passava de mão em mão e depois uma tarde inteira para descobrir canções novas. Isto nas férias, claro. 45 anos depois, muitas destas músicas continuam por cá. Mas o mais importante não são apenas as canções, na minha opinião. São as pessoas que nos fazem, das quais nos lembramos quando ouvimos determinadas canções. Então eu termino uma viagem ao verão de 1981... com uma banda que estava apenas a dar os primeiros passos e que viria a marcar toda uma década e toda uma geração e que vem cá no próximo ano.
1: Exatamente.

0: E eu, claro, vou voltar a vê-los, como vi no Rock in Rio. Ora bem, Júlio.
1: Eu também. Até porque o nome deles faz lembrar uma pilha, porque aquilo não acaba. Eles durando. É uma coisa extraordinária.
2: Muito bom. Ora, como é que
1: se chama, Júlio? Olha, como a rainha coroada. Tratando-se de rainha, é evidente que é coroada. Claro que se trata de
3: uma rainha
1: banda.
3: Que um dente.
1: Exatamente. Há uns que têm coroa no dente, não é? E há uns que têm dentes na coroa. Ora bem, os Queen, que em 2012 foram coroados como a banda símbolo do patriotismo britânico, numa sondagem feita a 100 mil fãs de música. É uma coisa extraordinária, uma sondagem feita com muita representatividade, não é?
3: Sim, sim.
1: A canção We Are the Champions ficou em primeiro lugar entre os fãs a quem era perguntado qual o tema que mais representava o orgulho de se ser britânico. E todos eles diziam, os Queen, We Are the Champions. Todos não. Esta canção, que só tinha ficado em segundo lugar no top em 1977, claro que pulou para o primeiro lugar no site dos Lucky Voices, assim se chamava o site onde eu fui descobrir isto. Em segundo lugar ficaram os Oasis com Wonderwall. E os Beatles, ainda e sempre os Beatles, ficaram em terceiro. Repare bem quantos anos depois.
3: Veja lá.
1: Com o Let It Be. E o Elton John também conseguiu ficar em quinto lugar, ou quarto, como quiserem, execo com os Clash. O Elton John com o Candle in the Wind, era inevitável, e os Clash com London Calling, que é um tema que eu também passava com muita frequência. E eu gosto imenso. Portanto, vamos ficar aqui com a chamada música patriótica dos britânicos, através dos Queen e de uma canção que se chama We Are the Champions. Eu não gosto de pôr também coroas em cima das nossas cabeças, mas realmente nós, a fazermos este programa e pelos ecos que eu tenho todos os dias, não posso ir à rua sem que alguém me diga sempre: ó, Júlio, então o que é o Hotel Califórnia do próximo sábado?
3: Isso é tão
1: maravilhoso. Ou então gostei do de ontem. Isto é realmente muito reconfortante. Portanto, terminamos a nona temporada e para a décima temporada eu sugiro, temos que fazer uma festa. Vamos organizar uma festa para
3: Vamos
1: a décima temporada.
3: Vamos pensar nisso. Temos tempo, sim senhor, para pensar nisso. 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Não me despeço, Sr. Júlio, porque vamos continuar a falar, vamos almoçar um destes dias, vamos estar
1: vamos,
3: juntos
1: senhor.
3: Sempre, seja aqui na rádio, seja na vida real. Se é que isto também é vida real. Um abraço, Júlio.
1: Esta vida é real. Um abraço para si e para todos.
3: Falta
1: Obrigado.
3: Lembrar que o Hotel Califórnia fica disponível depois do meio-dia em podcast nas plataformas habituais.

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10: Boa tarde, é meio-dia, 11 horas nos Açores.
11: O anjo do Senhor anunciou a Maria.
12: E ela concebeu do Espírito Santo.
11: Ave Maria.

0: Rogai por nós, Santa Mãe de Deus,
1: para que sejamos dignos das promessas de Cristo.
0: Oremos. Infundi, Senhor, a vossa graça em nossas almas, para que nós, que pela anunciação do anjo conhecemos a encarnação de Cristo, vosso Filho, pela sua paixão e morte na cruz e com a intercessão da bem-aventurada Virgem Maria, alcancemos a glória da ressurreição. Por Cristo, Senhor nosso.
1: Amém.
0: Glória ao Pai, e ao Filho, e ao Espírito Santo.

0: Vamos às notícias, em destaque no Jornal do Meio-Dia. Boa tarde.
1: Boa tarde. António José Sur promulga a prestação social única e deixa recados sobre a urgência em legislar sobre justiça. O atrelado na posse do empreiteiro amigo de Luís Neves continha químicos para produzir droga. Irão ataca bases dos Estados Unidos no Kuwait e no Bahrein. Os ataques de retaliação atingiram bases militares, radares, centros de comunicações, depósitos de combustível, aeronaves e várias pontes, garante a força militar de elite iraniana, citada pelas agências internacionais. O Irão fala em muitas baixas entre os soldados norte-americanos. Por cá, o Educa deverá explicar este sábado qual a solução para os alunos, a quem ainda não foi atribuída nota. À Renascença, o presidente da Associação Nacional de Diretores Agrupamentos e Escolas Públicas, Filinto Lima, diz que é preciso resolver o mais rápido possível estas centenas de situações.
2: Aqui não há centenas de situações, centenas de notas, disse o ministro, com a menção suspenso. Ora, estes alunos não se podem candidatar com esta menção ao ensino superior e, portanto, esta situação, este problema, terá que ser resolvido no mais curto espaço de tempo possível, porque os nossos alunos não poderão ficar prejudicados.
1: Filinto Lima, já a FENPROF, em comunicado, diz que nenhum trabalhador das escolas está obrigado, a não ser que seja expressamente convocado e nos termos legalmente previstos, a trabalhar à noite e ao fim de semana, referindo ainda o caos de todo o processo. O atrelado na posse do empreiteiro amigo de Luís Neves continha químicos para produzir droga. As edições de hoje do Público e do Correio da Manhã avançam detalhes sobre a ligação do ministro da Administração Interna ao empreiteiro de Barcelos, Marisa Gonçalves.
3: O Jornal Público escreve que, além do atrelado vindo do parque de veículos apreendidos do Seixal, no âmbito de uma mega operação de combate ao fabrico de droga, o empreiteiro amigo de Luís Neves tinha na sua posse bidões com químicos, incluindo acetona, destinados a processar cocaína. Não se encontravam dentro do veículo, mas armazenados nas instalações da empresa. A edição do Correio da Manhã apurou que uma das versões que chegou à investigação indica que foi João Carvalho, o empreiteiro, quem se ofereceu para levar o atrelado. A Polícia Judiciária, entretanto, já anunciou a abertura de um inquérito para esclarecer as circunstâncias em que foi parar às instalações do empreiteiro. O Correio da Manhã também adianta que a autorização para fazer deslocar o atrelado aconteceu fora do conhecimento da direção que combate o tráfico de droga. Já o JN escreve que foi a própria Judiciária que tirou o atrelado das instalações da Marinha no Seixal e o escoltou até à firma do amigo de Luís Neves, em Barcelos.
1: E ontem à noite o Presidente da República garantiu que está muito atento e que falará no momento certo e no local adequado sobre esta matéria. António José Seguro, que promulgou o diploma da prestação social única e outros dois que alteram o Código de Processo Penal e o Código Penal. Na nota que acompanha estas promulgações, António José Seguro entende que o combate à corrupção e à criminalidade organizada e o aperfeiçoamento do sistema penal e a promoção da celeridade na administração da justiça devem ser uma prioridade, considerando imperioso que todos os atores políticos entendam a urgência de revisitar as normas do sistema de justiça. O Presidente nota ainda que é desejável que o legislador evite alterações legislativas avulsas e sucessivas, nem sempre coerentes entre si. Última nota para o França e Inglaterra, que joga este sábado para a medalha de bronze no Mundial 2026 de futebol. O encontro está marcado para as 10 da noite. A final joga-se amanhã entre a Argentina e a Espanha. Mais informação aqui na Renascença, daqui a uma hora, com o jornalista Alexandre Abrantes Neves. Uma boa tarde para si.

0: Dúvidas Públicas. Viva e bem-vindos a mais um Dúvidas Públicas. Hoje vamos olhar muito para as recentes alterações à lei do arrendamento. O que muda, se muda para melhor e se as alterações contam com o apoio ou com a oposição de inquilinos e de proprietários. Para olhar atentamente para estas mudanças à lei, temos um formato diferente. Não temos um, mas temos dois convidados, precisamente para perceber qual é a posição de quem aluga uma casa e também a de quem tem casas para alugar. Passo a uma breve apresentação. Luís Mendes é geógrafo, professor auxiliar convidado do Instituto de Geografia e Ordenamento do Território, na Universidade de Lisboa, e também na Escola Superior de Educação. Ele é ainda professor assistente na Faculdade de Arquitetura da Universidade Técnica. Investigador, tem desenvolvido a sua atividade na área de estudos urbanos. Hoje está aqui na qualidade de vice-presidente da Associação de Inquilinos Lisbonenses. Contamos ainda com Luís Menezes Leitão. Também é um professor, catedrático, tem lecionado nas áreas de Direito, das Obrigações e dos Contratos, Direito de Trabalho, Direito da Sociedade de Informação. Realizou investigação em várias universidades estrangeiras, foi, entre outras coisas, bastonário da Ordem dos Advogados. É nosso convidado como presidente da Associação Lisbonense de Proprietários. Luís e Luís, bem-vindos a esta entrevista. Obrigado, antes de mais. Esta entrevista-debate será moderado por Sandra Afonso.
1: E Arsénio Reis, obrigada por terem aceito o nosso convite. A secretária de Estado da Habitação, Patrícia Gonçalves Costa, disse esta semana no Parlamento que as alterações

0: de estrutura e de alteração. Portanto, não são nenhuma revolução, são acupunturais, são muito cirúrgicas e são claramente insuficientes face a um dos maiores problemas do país que nós neste momento temos. A nossa visão é necessariamente negativa. Achamos que as medidas vêm sobretudo reforçar a confiança dos proprietários, o que é natural porque de facto temos uma escassez de oferta muito grande, contudo são medidas que, lá está, são muito limitadas, vêm agravar uma situação de alguma instabilidade, de alguma relação contratual já por si desigual, entre proprietário, senhorio e inquilino. Não acreditamos que venham despoltar uma onda de despejos, porque também é factual que o inquilinato não é necessariamente incumpridor. Há uma visão, a nosso ver, revanchista neste governo, no sentido que parece perseguir o inquilinato com estas medidas por uma realidade que não é factual. Tivemos o ano passado 1.500, 1.400 despejos por incumprimento. Metade deles devem-se, de facto, ao não pagamento de rendas. Portanto, estamos a falar num universo de 1 milhão de contratos de 0,75% de incumprimento. Portanto, parece-nos que esta questão do incumprimento é claramente exacerbada e, portanto, exagerada, cria mitos, não é?
1: Estamos alternando, não é de facto uma revolução, mas a questão é, resolve algum problema?
2: Absolutamente nenhum. Esta reforma é uma mão cheia de nada e outra coisa nenhuma. Isto é o que nós temos dito, pura e simplesmente, e tem-se verificado, infelizmente, para grande desilusão dos proprietários, porque o Governo tinha prometido que ia fazer reformas no âmbito do arrendamento. Agora a Secretária de Estado confessou, finalmente, o que toda a gente tinha percebido quando olhou para isto. Isto não é reforma nenhuma.
1: Luís Inês Leitão, e dessas promessas, diria que há alguma de muito concreta que não aparece nesta lei e que estava...
2: Era fundamental nós alterarmos a situação dos inquilinos que têm rendas congeladas. Portanto, aqueles inquilinos com contratos que são anteriores...
1: Também há alguma coisa sobre isso, mas...
2: Praticamente nada. Porque, no fundo, o que sucede é que, neste caso, o Governo vem dizer que todos os inquilinos tenham mais de 105 anos e quase todos estarão aí, porque estamos a falar de contratos celebrados no mínimo há 36 anos, portanto alguns estarão celebrados.
1: No caso das rendas congeladas, a grande maioria são pessoas acima dos 65, exatamente, é isso que me está a dizer.
2: Portanto, exatamente, por isso não terão nenhuma situação de ser afetados por esta indicação. Agora, os proprietários, eles já continuam a ser afetados, porque há 36 anos que não têm as suas casas e vão continuar a não ter. Para além disso, mesmo que não tenham 65 anos, nós temos aqui os inquilinos que são protegidos, exceto se ganharem acima de 5 salários mínimos mensais. Portanto, ou seja, neste caso, 64.400 euros anuais. E mesmo que ganhem essa brutalidade...
1: Fazendo as contas, daria 4 mil e qualquer coisa...
3: 4.600 euros
1: por mês. Que é já
2: portanto,
1: uma
2: ou seja, quem ganha 4.600 euros por
1: muitos
2: mês...
1: Muitos dos portugueses não atingem, não é?
2: Pode continuar a estar a pagar 20 ou 30 euros ao senhorio. É, no fundo, o que o Governo vem dizer relativamente a este tipo de situação. E nós parece-nos isso uma injustiça brutal.
3: Qual é que seria um valor justo?
2: Um valor justo é o valor de mercado. É isso que toda a gente está a pagar agora. E um valor de mercado altíssimo, deve-se dizer. E está altíssimo porquê? Porque nós temos 16% dos arrendamentos completamente fora do mercado, em que os inquilinos pagam rendas simbólicas e por isso pagam-nas religiosamente.
3: Portanto, não haver este limite...
2: O arquiteto Luís Neves está a dizer que isto não terá uma grande dimensão. Não terá uma grande dimensão relativamente a 16% dos inquilinos que estão a pagar rendas simbólicas. Esses, habitualmente, pagam-nas religiosamente, efetivamente. Porquê? Porque também não estão a pagar o valor respectivo. E nós estamos a ter aqui injustiças que são absolutamente clamorosas. Até temos um caso de um associado que nos veio dizer, bem, eu agora estou a pagar 2 mil euros por um quarto num lar, quando o meu inquilino tem a minha casa inteira e paga-me 150 euros. Portanto, ou seja, neste caso, de rendas congeladas. Mas mesmo os inquilinos que ganhem acima dos tais 4.600 euros, os 104.400 anuais, portanto, podem ganhar 5 mil euros neste caso, o Estado vem dizer que continua a ter a renda fixada com base no valor patrimonial do imóvel, que dará, num caso de um imóvel que tem um valor patrimonial de 50 mil euros, 277 euros de renda. Portanto, ou seja, nós estamos a falar de uma proteção aos inquilinos que continua de uma forma perfeitamente escandalosa. Não há motivo nenhum para que isto aconteça.
3: Este valor de rendimento não devia sequer existir.
2: Não, por isso simplesmente o que devia haver era a devolução das casas aos proprietários. Se houver questão de proteção aos inquilinos, o que devia ser estabelecido é o Estado dar apoio, que é para isso que é sucede a Segurança Social, para a qual todos nós descontamos. Agora, nós não podemos estar a dizer aos proprietários que isso é que gera um problema no mercado. Não, vocês têm que proteger os inquilinos, porque os proprietários também têm familiares que têm que dar assistência. Eles não são familiares dos inquilinos, portanto não têm que assistir aos inquilinos, não têm que fixar uma renda mais baixa, não tem que lhes garantir uma casa para a vida toda. O arrendamento é um contrato temporário. É isso que sucede em termos jurídicos. E se tiver um filho que tenha alguma deficiência,

0: residência, também o proprietário ainda tem que tolerar que a casa passe para o filho. Portanto, ou seja, este tipo de situações que existe no mercado de arrendamento, a não ser um verdadeiro escândalo. E não conhecemos país no mundo que tenha uma situação deste tipo e que tenha, deve-se dizer, há cerca de 100 anos e que ninguém tenha coragem política para mudar. O que nós verificámos, e isso foi a nossa grande desilusão com este governo, porque este governo teve a oportunidade de revogar, porque como é que nós chegamos aqui? Nós tínhamos uma lei das rendas de Assunção Cristas que previa que os contratos antigos transitariam para o Nerral, exceto os inquilinos que tivessem mais de 65 anos, ou ao fim de 5 anos. E daria um subsídio aos inquilinos que não tivessem condições para pagar a renda. E esse subsídio chegou a ser aprovado. Quando veio o governo de António Costa, ele revogou isto tudo. Disse, nós não pagamos subsídio nenhum. E devemos continuar a prorrogar isto para que os proprietários continuem a suportar esta história. A maior parte dos proprietários tirou as casas do mercado. Porque se alguém tem um contrato destes, em que o inquilino fica lá a vida toda, bem, o que o proprietário diz é que quando o contrato vagar, nós não voltamos a meter-nos num sarilho destes. O governo de António Costa chegou ao ponto de ir ao Parlamento e dizer que os proprietários não podiam recorrer a tribunal. Portanto, neste caso, nós até fomos à Provedoria de Justiça e a Provedoria de Justiça lavou as mãos do assunto de uma forma que nos pareceu absolutamente escandalosa. Portanto, e depois terminou com mais habitação, que chegou ao ponto de propor arrendamentos forçados, fazendo lembrar o PREC de 75, arrendamentos esses que, deve dizer, provocaram tanto pânico nos imigrantes, começaram logo a dizer que até o próprio PS ficou perplexo com a situação. Mas a verdade é que este governo tinha tido a oportunidade de ter deixado de revogar as medidas mais gravosas. Nem isso foi capaz de fazer. Porque quando a Iniciativa Liberal e o Chega propuseram a revogação do Mais Habitação, aquela horrível Lei 56 de 2023, que foi um ataque cerrado aos proprietários, este governo absteve-se. Por isso, simplesmente, de uma forma hipócrita, os partidos da maioria, para ser mais exato, de uma forma hipócrita, mantiveram a lei atualmente. E agora, o Ministro das Infraestruturas tem o descaramento de apresentar um PowerPoint, que é, no fundo, o que isto é, porque nós não conhecemos nenhum anteprojeto, não conhecemos nada que resulte aqui, imaginemos o que está em causa, porque conhecemos a lei.
1: Portanto, há muitos pormenores ainda por saber.
0: Mas que faz a comparação com Mais Habitação. Ele diz o seguinte, não, Mais Habitação diz isto e nós fazemos aquilo, mas limitamos a fazer umas alterações. Ou seja, este governo continua a seguir a política dos governos de António Costa e de Marina Gonçalves. Portanto, tudo o que se está a passar, neste caso, no arrendamento, como se disse, é nada. E, portanto, se a ideia é devolver a confiança aos proprietários, bom, isto é uma brincadeira, com certeza. Alguém vai ter confiança num governo que é incapaz de apresentar uma reforma a sério e, no fundo, dizer as coisas mudaram. Porque, no fundo, quem é que está aqui a ser protegido são os inquilinos.
1: Referiu uma coisa que se sentiu na altura, que foi a redução de casas no mercado quando houve essa reversão. Exatamente. Da lei. Esperam com estas alterações que já disse que são pontuais, um aumento de casas disponíveis no mercado para arrendamento?
2: Num efeito imediato, o que vai acontecer é dar um surto de confiança ao setor e, de facto, a primeira medida vai ser aumentar as rendas até onde o escalonamento fiscal vai permitir, que são os 2.300 euros. Não é? O que o Estado, o Governo, com isto fez foi querer normalizar a 90% do mercado as isenções fiscais, de forma a tentar estimular. A médio e longo prazo, e eventualmente, casos, pode acontecer é que exista alguma baixa de preços para o aumento da oferta, não é? E, de facto, existe um aumento significativo. Mas eu estou em desacordo com muito do que disse o Dr. Menezes Leitão. Desde logo, é um setor muito pequeno. As rendas não são antigas, não são congeladas. Elas estão descongeladas desde meados dos anos 80. Claro que há rendas, continuam a haver rendas muito, muito reduzidas, estas dos 20, 30, 50 euros. Mas são casos
3: muito excepcionais.
2: Mas
3: consente que há casos de injustiça
2: com certeza,
3: aí,
2: de ambas as partes.
3: Mas chegar ao mercado seria a solução?
2: Não me parece, porque isto é uma questão até, desculpem lá, de esperar que as pessoas morram. Como disse o Dr. Menezes Leitão, e bem, a esmagadora maioria dos contratos antigos são inclinado com mais de 65 anos. A violência...
1: Que tem proteção social prevista.
2: Tem, mas que nunca foi ativada, seguramente, e também já vimos que estas linhas de apoio que esta própria reforma traz, podem não funcionar.
1: Agora estamos a falar de um fundo que concentra todos estes apoios. Não acredita nesta medida?
2: Nós achamos que as medidas, elas são sempre muito parcas, percebe? Porque efetivamente o Estado não está a cumprir a sua função. que é a função social de proteger os mais vulneráveis. Mas qualquer pessoa, deixa-me só dizer, Sandra, qualquer pessoa percebe que o justo, ao contrário do que diz o Dr. Menezes Leitão, o justo não é ajustar a renda ao valor de mercado. Nós percebemos que isso não funciona porque a maioria social da população que carece de casa não está nesse patamar. Portanto, temos muita gente a competir com a população portuguesa em termos de poder aquisitivo que os portugueses não têm capacidade de. Grandes instituições que pensam o território, a habitação, dizem-nos que uma taxa de esforço não deve ultrapassar um terço do rendimento do agregado familiar.
1: Mas essa
2: isso não é o valor de mercado.
1: Mas essa taxa de esforço deve ser compensada pelos proprietários?
2: Claro que não. Por isso é que o Estado queria...
1: está a ser compensado
2: claro,
1: está... em muitos casos.
2: E os proprietários, na verdade, estão a fazer. Alguns deles, são 15%, têm isenções fiscais também para isso, não é? Há uma contenção no aumento das rendas. Mas estamos a falar de casos em que, efetivamente, nós temos dois estudos, um estudo do ISCTE e um estudo do Centro de Estudos Sociais da Universidade de Coimbra, que nos mostram que a taxa de esforço destes inquilinos dos contratos antigos anda à volta dos 50%. Também ao contrário, há bullying imobiliário e assédio no arrendamento pelos senhorios
1: aos... Mas a questão é quem é que deve apoiar essas pessoas, essas
2: situações? A nosso ver deve ser o Estado, sem dúvida. Agora, não é com 570 euros mensais que o vai conseguir fazer quando as rendas estão num valor perfeitamente astronómico. Liberalizar a relação contratual entre inquilinato e proprietários não é a solução para a situação de instabilidade e de sobreaquecimento em que o mercado está. Só vai piorar a situação.
3: Tendo o facto de estarem os dois, então qual é que poderia ser uma solução de algum consenso entre inquilinos e proprietários para o descongelamento das rendas?
2: Eu acho que há uma
3: nesse
2: consenso
3: caso,
2: que é o Estado...
3: Nos 15%, não é? Com volta a 16%.
0: Estes contratos têm que voltar ao mercado. Isso parece-nos a nós um ponto essencial, porque nós estamos a
3: sem
0: criar...
3: provocar...
0: Sem provocar, mas para isso existe o Estado...
3: Uma gente na rua sem capacidade
0: para
3: de...
0: Para isso existe,
3: não é?
0: O Estado com apoios sociais que pode dar e com as situações respectivas. Agora, nós não podemos ter uma situação de discriminação em que um proprietário tenha um prédio e tenha uma renda pela qual está a cobrar num andar 800 euros e no outro andar 40 euros. Que é uma discriminação gigantesca. Temos duas casas ao lado.
2: Mas são casos
0: não
2: muito excepcionais. Não,
0: são excepcionais, mas são os casos comuns e que existem. Portanto, não, nós não podemos estar a criar uma categoria de privilegiados. E, no fundo, o que normalmente sucede é quando alguém privilegiado fica logo a gritar se lhe põe em causa o privilégio.
3: Como é que se retira, Luís Mendes, o privilégio não deixando as pessoas na rua?
2: Não. Eu acho que há uma ideia em comum que as duas associações defendem. É que o Estado deve cumprir a sua função. O Estado deve, efetivamente, não só apoiar através de uma linha de crédito ou uma linha de subsídio que funcione. Isto é muito importante, que aprendamos com as más práticas e que ponhamos uma linha efetivamente a funcionar de apoio e que retire este ónus social aos proprietários. É um facto. Agora, também acreditamos que isto não vai com estas medidas cirúrgicas pontuais. Nós precisamos, a nosso ver, aí ele defende quatro medidas estruturais para credibilizar, tornar mais transparente o mercado de arrendamento. Primeira medida, criar uma plataforma nacional de arrendamento, uma espécie de RENA, Registro Nacional de Arrendamento, à maneira do alojamento local. Este registro permitiria alocar toda a oferta arrendada, com todos os valores que seriam necessários perceber em público, qual é o valor de renda praticada, a área útil do locado arrendado, até níveis de conservação do edificado, para podermos comparar, por exemplo, com os censos, de 10 em 10 anos. Pronto. Portanto, tornar o mercado totalmente transparente e registado,
0: formalizado. Ou seja, acabar com o mercado.
2: Segundo, então...
0: É que ninguém...
2: Então estamos a defender que a informalidade...
0: Não, estamos a defender a celebração de um contrato, com certeza, porque nós estamos a defender um contrato de arrendamento que neste momento já existe uma plataforma, é a da Autoridade Tributária, onde todos os senhorios que não tiverem 75 anos têm que lá registar os contratos e estão registados por razões fiscais. Se nós estamos a criar uma segunda plataforma para criar mais ónus sobre estes tipos de situações, eu devo dizer...
2: Não é ónus, é uma plataforma...
0: Claro que é, porque por isso simplesmente, se as pessoas têm que fazer registros, estão a colocar ónus. Também se tentou fazer isso com o alojamento local, é verdade.
2: Porque
0: por isso simplesmente se quis restringir o alojamento local.
2: De tornar o mercado.
0: Não há receio nenhum. Mas o problema que se coloca neste caso, quando nós temos um contrato de arrendamento, o contrato de arrendamento diz respeito ao senhorio ou ao inquilino, não diz respeito a mais ninguém. Até à proteção de dados pessoais que se coloca neste
2: caso. As relações contratuais, isso não. Não...
0: Isto é
2: a
0: assim plataforma. Que portanto, não vale a pena
2: terminar.
0: Nós estamos
1: a terminar. O objetivo da plataforma era para
2: tornar o mercado transparente.
0: Não sei, criar burocracia.
2: Que contrato? Não é burocracia.
1: Mas quer a divulgação dos contratos ou a divulgação dos imóveis disponíveis para arrendamento?
2: Não haveria, obviamente, até pela questão do regulamento de dados, divulgação, o que saberíamos era que contratos, que área, que preço por metro quadrado. Isto até posso dizer-lhe que mas ambos os governos, quer PS, quer PSD, concordam, e até neste momento o PSD está interessado nisso, no sentido de tornar o mercado transparente e perceber-se o que se passa, porque sabemos que uma parte desmesurada do mercado é informal. E isto cria uma liberdade contratual e uma falta de regulação tremenda, que vai só favorecer aqueles que são os privilegiados, que é quem tem a propriedade.
1: Mas o Dr. Mendes Leitão colocou aqui uma questão perentória, que é a questão da divulgação de dados.
2: Não. Seria uma plataforma simples que concentraria toda a oferta contratual. Obviamente que, regulando-se pelo quadro legal, não iria disponibilizar dados
1: do contrato em si.
2: Do contrato em si, naturalmente.
0: E os dados são entregues a quem?
2: Pronto. Isto é uma ideia que nós temos. Posso continuar? Claro que a autoridade tributária, deve cumprir a sua função. Nós temos é que questionar que recursos humanos, financeiros e técnicos tem ela para executar, quando mais de metade dos contratos não estão a pagar efetivamente...
1: estão fora do mercado.
2: Estão fora do mercado formal. Outra medida importantíssima, criar uma autoridade fiscalizadora do arrendamento. Ou seja, muito semelhante à ASAI. Outra medida importantíssima é o escalonamento da carga fiscal em função da renda praticada por metro quadrado. O que não é justo é que tenhamos um senhorio que está a praticar uma renda de 1.600 euros em Alfama, com um T0 de 15 metros quadrados, e outro que em Benfica, com 100 metros quadrados, pratica uma renda de... 800, 900 euros. Nós acreditamos que deve haver um escalonamento fiscal para os proprietários em função do valor de renda que é pago por metro quadrado. Se efetivamente exigem mais, pagam mais de impostos. Se exigem menos e tornam-se mais acessíveis, pagam muito menos.
1: Concorda com estas
0: isto,
1: medidas?
0: O que aqui foi demonstrado foi pura e simplesmente uma posição totalmente ideológica que tem uma hostilidade brutal à propriedade e ao arrendamento. Estas medidas fossem aprovadas, eu garanto que não ficava aqui mais uma única casa no mercado de arrendamento. Isso podem ter a certeza disso. Porque, em primeiro lugar, os proprietários não estão na disposição nem em condições para estar a ser sujeitos a plataformas quando já têm até a AT que se coloca nisto. E não têm que estar a dar os seus dados pessoais, nem os arrendatários, deve-se dizer, a mais ninguém. Portanto, ou seja, a ideia, temos aqui um Big Brother a controlar todo o arrendamento, corresponde aos países que Orwell descreveu.
3: Deixe-me só questioná-lo pelos princípios, mas também acha que era necessária mais transparência e combater o mercado informal? Que eu julgo que...
0: Combater o mercado informal já está totalmente feito. Porque, em primeiro lugar, porque nós temos as infrações fiscais. Em segundo lugar, porque o próprio inquilino pode participar à autoridade tributária à existência do contrato de arrendamento. Não tem que ser o senhorio. Em terceiro lugar, se o inquilino não tiver contrato, e por isso nós aconselhamos os proprietários que em caso algum deixem entrar o inquilino na casa antes de celebrar o contrato, porque temos muitos casos em que os inquilinos entram na casa e não celebram o contrato depois, o resultado prático é que a lei diz que ele tem um título ao fim de 6 meses. Neste momento, a lei tutela essa situação de uma forma total. Nós não precisamos de colocar aqui uma plataforma e muito menos precisamos de criar aqui uma autoridade, mais uma para receber o dinheiro do Orçamento de Estado, para fiscalizar as situações que se colocam. Até porque não receberia dados nenhums. Eu devo dizer, nós já participámos, inclusive com a Associação dos Inquilinos, quando foi a Lei Cristas, numa comissão para a monitorização da reforma do arrendamento. E uma das coisas que quisemos saber era o número de rendas antigas. Pedimos à AT informação. A AT disse logo que não dava a informação. Se nós estamos a dizer, não senhor, vais ver, se tu aplicares esta renda X, nós vamos tributar mais. Bom, nós já temos uma tributação fixa. Se a renda for mais elevada, é mais tributada. Portanto, daí nós nunca saímos disto, no fundo. Mas o valor das rendas resulta do valor marcado. Isso é um fator que tem que ser óbvio. De milhentas decisões que existem de proprietários, de inquilinos, que no fundo colocam o seguinte: quanto mais casas estiverem no mercado, mais as rendas baixam. A única vez neste país em que as rendas baixaram foi quando surgiu a Lei Cristas. E aí as rendas caíram a pique. Porque imensa gente olhou para as rendas e disse: isto mudou, vamos para o mercado. Não há nenhum interesse num proprietário em ficar fora do mercado. Agora, se dizem: não senhor, nós temos aqui umas ideias e vão levar com uma ASAI, e vão levar com isto, e vão levar com aquilo, mas, com certeza nós não pomos lá isto no mercado. E depois ainda há um outro problema sério que não foi discutido ainda aqui, que é a situação do incumprimento, neste caso, dos contratos de arrendamento. Porque o Governo tem uma medida altamente tímida, diz baixa de 3 meses para 2 meses.
1: Portanto, ou seja, acho neste que caso, é tímido.
0: É porque, no fundo, o seguinte: porque é que o inquilino há de estar 3 meses ou 2 meses sem pagar a renda? Se nós esquecemos de pagar o IUC um dia, sabe o que acontece à autoridade tributária? Reage imediatamente e aplica-se uma multa enorme. Portanto, é um dia, neste caso aqui.
1: Obrigam a pagar uma coima.
0: Exatamente. Mas não, para os proprietários podem esperar 3 meses, 2 meses, sem nenhum problema. Depois o proprietário ainda tem que notificar o inquilino. E o inquilino ainda tem 30 dias para decidir se paga ou não paga a renda. Depois, ainda se for para tribunal.
3: Depois vai para tribunal.
0: E depois, se for para tribunal, ainda há a possibilidade até a contestação de depositar as rendas em falta.
1: E pode recorrer.
0: E pode recorrer. E recorrem a todos.
3: E até pode demorar anos?
0: Mas, com certeza. Eu sou advogado, eu trato desse processo todos os dias. E muitas vezes vejo muito aflito com situações que são levantadas sem qualquer justificação. Por isso, uma das coisas que nós temos absurda, porque, como já disse, as razões sociais têm que ser tratadas pelo Estado, é que o inquilino, depois de ter sido condenado, nós temos ainda que instaurar uma ação executiva. O senhor é tratado como um credor para recuperar o seu imóvel. E na ação executiva o inquilino pode vir dizer: mas eu ainda quero pedir o diferimento de desocupação por razões sociais, porque tenho dificuldade em sair já. Quero mais 6 meses. 6 meses é que não paga a renda. E eu tenho tido casos, processos, em que as pessoas aparecem a dizer: ah, não, eu estou no meio do ano letivo dos meus filhos, não quero sair de casa já enquanto a escola está aqui a decorrer. E enquanto isso o proprietário fica 6 meses sem receber a renda.
1: Este é o tipo de medidas que afasta os proprietários do mercado.
0: Com certeza, porque repara, um proprietário que seja apanhado nesta história, isto é o que existe, não vale a pena estar a criar castelos no ar. O que existe na prática é isto. E um proprietário que seja apanhado nisto, uma vez, duas vezes, nunca mais arrenda. Isso pode ter a certeza disso.
1: E qual é que seria a alteração?
0: Não sei quantos são.
2: Estatística é factual. Nós, quando
0: estatísticas, sabe o que Mark Twain disse?
2: Devemos olhar para os factos.
1: Devemos
2: olhar para os factos. Não nos devemos basear em mitos. Esta ideia, reproduzir esta ideia de que o inquilinato é incumpridor. Isto é falso. Estatisticamente tem uma relevância de 0,75. Claro que individualmente afeta aquele senhorio. Afeta aquele proprietário. Mas também como aos casos da série no arrendamento afetam o inquilinato. Agora, estarmos a discutir aqui um problema nacional e estrutural com base em histórias da carochinha e de vizinha que não tem mais nada do que fazer do que estar à janela a espiar os outros,
0: espiar os outros.
2: A mesma coisa que falar do Big Brother.
0: Faltar pagamento de renda.
2: Ou discutimos de uma forma técnica e científica o problema, ou então não estamos aqui a fazer nada.
1: Qual deve ser, Luís Mendes, qual deve ser a resposta em caso de incumprimento no pagamento?
2: Naturalmente, o despejo é a solução, não é? Mas o despejo, à luz da lei, deve ser protegido, porque é uma situação de uma violência social, física, tal. Eu recordo que os inquilinos não deixam de pagar as rendas só porque sim.
1: Mas
2: laboral.
1: A diferença entre 3 e 2 meses é assim tanta?
2: É isso. Portanto, essa é uma das críticas que nós fazemos ao governo. As medidas são tímidas. Agora, o despejo deve ser acautelado sempre pela figura social do Estado, uma medida que para nós seria fundamental para combatir isto. A generalização de seguros de renda.
0: Pagos pelo proprietário, claro.
2: Uma parte seria um multirriscos, naturalmente,
0: seja,
2: mas também um seguro de danos.
0: Sobe.
2: Um seguro de danos. E isto garantia também alguma confiança no mercado.
0: Absurdo.
2: Eu percebo aqui o questionamento do doutor, mas se o seguro for verdadeiramente democrático e com prémios acessíveis e generalizado a todo o mercado...
1: Porque é que os proprietários têm que assegurar o apoio social? Se os proprietários falharem com o pagamento ao banco, ficam sem a casa.
2: É verdade. O Estado, eu fui claro no que disse, é que tem que assumir esse papel de proteção, ou através de subsídios, ou com uma linha de apoios que funcione efetivamente, não é? Mas, repare, estas medidas estão sempre atrás do prejuízo. Eu não posso dar um apoio de 500 euros, 570 euros por mês, a uma renda que, em média, anda nos 1.400. Para que é que serve esse apoio dos 500 euros? Portanto, se eu não conseguir estabilizar o mercado e trazer as rendas para o nível de taxa de esforço normal das famílias, eu vou estar sempre a correr atrás do prejuízo. Estruturalmente isto não vai funcionar.
1: E para estabilizar o mercado não é necessário medidas que deem confiança aos proprietários para colocarem mais casas no mercado?
2: Mas as medidas, repare, o Mais Habitação, de que se falou há pouco, não era assim tão negativo. Tinha medidas desreguladoras e verdadeiramente liberais, mas também tinha outras reguladoras. A verdade é que este governo só agora é que avançou com medidas que colocam por terra o Mais Habitação.
3: Faltam de facto casas no mercado ou faltam casas de todo?
0: Não, faltam casas no mercado, com certeza, porque há casas que estão vazias porque as pessoas não as querem colocar no mercado. Questão, portanto... Existem casas que não estão no mercado. E não estão no mercado.
2: Estão construídas.
0: Porque há desconfiança total nestas medidas. Portanto, ou seja, não me venham cá falar em estatísticas. Mark Twain dizia que havia três tipos de mentiras. As mentiras comuns, as mentiras sagradas e as estatísticas. Neste caso aqui, a situação é esta. Eu sei que as pessoas gostam muito de tirar números estatísticos, não têm qualquer base relativamente à seguinte. A taxa de... O incumprimento no âmbito do arrendamento é uma coisa brutal.
2: Claro que estão os dados.
0: Estão de fora as rendas. E onde é que estão os seus? Eu não vejo dados nenhum.
2: São os dados do balcão do arrendamento.
0: O balcão do arrendamento. E o senhor conhece o que há despejado.
2: Produz anualmente os relatórios.
1: Quais são os dados dos proprietários?
0: Os proprietários, nós gostaríamos de ter dados, efetivamente, porque já os pedimos ao Ministério da Justiça. Mas estão-se a esquecer de uma coisa. É que o balcão de arrendamento trata de uma pequena parte dos despejos. A grande parte dos despejos é tratado nos tribunais. Por outro lado, há muitos proprietários que não vão para tribunal quando estão numa situação de incumprimento. Nem para o balcão. Ficam a tentar resolver o assunto com o inquilino. Às vezes conseguem que o inquilino saia bem. E, portanto, a taxa de incumprimento é enorme. Portanto, ou seja, não vale a pena estarmos a dizer o contrário. Eu sei que todos os dias estou a trabalhar com processos de despejo. Se não houvesse incumprimento, eu não teria trabalho. E tenho muito.
1: Qual seria uma alteração justa nesta matéria dos despejos?
0: A alteração justa seria a seguinte. Nós devíamos ter o que existia quando eu comecei a advogar. Tínhamos que pôr uma ação judicial se quiséssemos um despejo. Às vezes a ação levava muito tempo, temos que dizer isso. Mas se o despejo fosse decretado, o despejo concretizava-se numa semana. Neste momento não é assim. Porque a gente, além de ter que esperar todos estes tempos que o inquilino se decida pagar, e não é verdade o que está a dizer que o inquilino só paga se tiver um problema, nós temos casos em que pessoas que levam o contrato e deixam de pagar logo. Pagam a renda de caução e a primeira renda não pagam mais nada.
3: O ministro Pinto Luz prometeu eliminar algumas das etapas burocráticas, foi assim que ele as conseguiu.
0: Eu gostava de saber quais são, porque nós falámos com ele.
3: Não é suficiente.
0: Se ele abolisse estas regras todas absurdas de que é preciso notificar, que é preciso ainda esperar mais 30 dias e depois na contestação ainda pode o inquilino parar com o processo se depositar. Nós temos casos em que o inquilino não pagava renda há 2 anos, rendas simbólicas, que não lhe apetecia, temos um processo e ele vai agora depositar quando recebe as situações assim. Mas, entretanto, o senhor e eu, que nesta situação só tem direito de cobrar uma indemnização de 20%, que antigamente ainda era 50%, até isso o governo PS baixou. Portanto, ou seja, a situação que existe é altamente lesiva para os proprietários. Portanto, ou seja, se alguém quiser fazer uma reforma de arrendamento a sério, tem que acabar com estes privilégios que não fazem sentido nenhum. Se a primeira renda do primeiro mês não for paga, eu acho que não sei o que é que faz sentido o proprietário esperar. Ele vê-se logo que foi enganado quando deixou entrar aquele inquilino. Há muitos casos assim. E há muitos casos em que o inquilino nem sequer o contrato assina, como se disse. Manda-se o contrato para assinar e lhe pede-se que altere os serviços de água e eletricidade para seu nome. Ele não faz nada disso. Não assina o contrato. A lei até agora diz que é sério se o senhor deixar de pagar a água e a eletricidade que ele tinha dito para passar para o inquilino. Portanto, o proprietário está desarmado com a atual lei do arrendamento. Portanto, a situação que existe é esta. E, portanto, quando aparece alguém dizer que nós precisamos de mais regulação, o que nós temos é excesso de regulação, não é falta de regulação. Nós temos inquilinos que têm o direito de esperar meses para pagar uma renda. E têm o direito até de a pagar em tribunal, depois de anos de espera. É pena que o governo não tenha, de facto, visto que era preciso mudar isto. Porque até agora, enfim, reconhecem que há falta de confiança dos proprietários, mas não querem fazer absolutamente nada. Porque também, como se disse, existe aqui uma grande proximidade. Eu devo dizer que aí o arquiteto Luís Mendes disse, e tem razão, que é de facto o PS e o PSD estão os dois alinhados na mesma questão. Em questão quanto a isso, e o PS também estava alinhado com a Associação dos Inquilinos, como se disse, aplicou as questões.
3: Ouvindo, tivesse-me perguntado, mais valia não mexer na lei?
0: Não, eu não vou a esse ponto. Há uns pontos positivos. Portanto, ou seja, neste caso aqui costuma-se dizer mais vale receber umas migalhas do que não receber nada. Mas que a verdade é que isto são as migalhas, são. Portanto, ou seja, porque pura e simplesmente a única coisa que existe aqui é uma limitação às garantias, que não fazia sentido de facto. Hoje em dia até o fiador podia vir dizer que tinha um limite à fiança. Portanto, ou seja, no fundo o proprietário ainda era confrontado com uma limitação legal à fiança dada pelo fiador, coisa que também não faz sentido, mas notificações para esta hipótese. As cauções hoje em dia com a situação do incumprimento, enfim, é a questão que muitos proprietários estão a exigir mais cauções, porque de facto estão a ser confrontados com este tipo de situação.
3: E isso fica previsto, não é? Ou ficará previsto?
0: Isso ficará previsto quanto a esse aspecto, e aí por isso, eu devo dizer que quanto a estes aspectos, são coisas muito pequenas.
1: Mas há a possibilidade de não haver limite às cauções?
0: Não, isso é outra coisa. O que está previsto na lei, eu adivinho porque eu não vi a lei.
1: Sim.
0: Mas eu sei que na lei diz, numa norma, e admito que seja isto, diz, as partes podem caucionar as suas obrigações até ao limite de 2 rendas. Ora, isto quer dizer as garantias, designadamente a fiança. E, portanto, no fundo, o que estamos aqui a verificar é que teríamos uma limitação, por exemplo, a fianças. Eu adivinho que seja isso que esteja a ser afastado. E faz todo o sentido, porque se o seu inquilino não paga 3 anos de renda, porquê é que o fiador não há de pagar as rendas todas? Bom, essa é a questão que estamos aqui. Mas corremos o risco do fiador também vir dizer não, o senhor também não paga absolutamente nada. Aliás, agora é obrigatório também notificar o fiador ainda antes de estar a reclamar do inquilino. Portanto, ou seja, a burocracia que está a ser criada e que foi
1: isso
0: criada...
1: Isso anulou o efeito do fiador.
0: Pois claro. Claro, como é evidente. E é isso que está essencialmente em causa. É que não haja ilusões. A lei está feita totalmente a proteger os inquilinos e para atacar o proprietário. E com o governo ainda fez pior, com a história do assédio, com injunções. Nós temos hoje coisas extraordinárias. O proprietário tem que ir a tribunal para dizer mais alguma coisa. Mas o inquilino pode instalar uma injunção contra o proprietário com fundamentos completamente absurdos, aplicar-lhe uma sanção pecuniária compulsória de até 60 euros por dia, portanto, ou seja, proprietários que estão a receber às vezes 50 euros de renda levam com uma injunção para pagar 100 euros por dia, e se o proprietário não contestar no prazo legal, aquilo fica definitivo. Portanto, isto é o que foi criado pelos governos de António Costa. E digo o seguinte, os proprietários olham para isto e a maior parte deles diz, bem, isto não faz sentido irmos para um mercado de arrendamento assim. A sua posição é deixar morrer os inquilinos, mas os preços também podem cair, entretanto, se não houver obras, porque no fundo é o resultado deste tipo de situação.
2: Sabemos o que é que o congelamento de rendas produziu.
0: Exatamente por isso. Mas é isso que quero continuar a defender.
2: O inquilinado não quer provocar nenhum tipo de instabilidade, não quer recorrer, o inquilinado quer casa.
0: Não quer que se mexa em nada.
2: Quer casa. E precisa, as três medidas que eu disse há pouco são medidas bem estruturais.
1: Casa em condições.
2: Casa em condições. Mas deixe-me dizer o seguinte, ainda relativamente às rendas antecipadas. Esta lei permite que, para além das 4 rendas antecipadas, possa fazer cauções sem limite. Exatamente. Agora vamos fazer um exercício simples. Uma renda moderada em Lisboa anda na ordem dos 1.500 euros. Vamos multiplicar por 4 rendas, portanto dá 6 mil, à cabeça, 6 mil euros. Mais os 12 meses de caução, 18 mil euros. Portanto, estamos a falar num total de 24 mil euros... que um inquilino tem que entregar a um senhorio
1: à partida,
2: à cabeça do contrato.
0: Entregar, não, porque isso
2: sem juros. Não, estamos a falar de uma renda moderada dos 1.000 e tal.
0: Estamos a falar de um absurdo. Isso não existe. Isso não existe.
2: Num contrato anual, o inquilino paga 18 mil euros em rendas e 18 mil euros em caução. No final, o senhorio declara o contrato na autoridade tributária, o inquilino deduz 900 e depois 1.000 euros, não é? Os tais 1.000 euros, e o senhorio paga 10% do que embolsou, porque são rendas moderadas. Isto não cabe na cabeça de ninguém. Nós percebemos perfeitamente quem é que, por exemplo, em Lisboa, não, há um exemplo de Lisboa, mas isto é um processo em dominó por todo o país, que consegue aceder a um mercado deste tipo.
1: Estes valores são...
0: Não, isso, reparo...
3: Ninguém paga um ano à cabeça?
0: Ninguém paga um ano à cabeça, como é evidente. Ou seja, poderá poderá haver alguns milionários que estejam na disposição de fazer isso, mas normalmente o que fazem é pedir uma garantia bancária. Portanto, ou seja, neste caso aqui, quanto a esse tipo de situação. Nas rendas comuns isso não existe.
3: Estamos a falar de uma caução de 3, 4 meses.
0: Sim, habitualmente é isso. Nas rendas comuns isso não existe. Porque o que sucede é o seguinte, as pessoas não se esquecem. Parece que dá a ideia que o senhor tem possibilidade de fixar as condições. Não tem. Portanto, as pessoas, se chegarem à conclusão que se chegarem, mas contratualmente não tem que ter, os contratos são celebrados entre os dois e, portanto, só acontece se um aceitar. E, obviamente, que muitas vezes, das duas, uma, não há ninguém que aceite uma situação dessas. Se eu chegar ao mercado e pedir um valor de renda astronómico, as coisas que acontecem é que a casa não fica no mercado. Por isso, simplesmente, é isto que sucede. Há muitas casas que estão a pedir rendas elevadas e ninguém está a pagar, porque não estão no mercado efetivamente. Se o senhor quer receber um valor astronómico, mas muitas vezes esses valores surgem porque há um prémio de risco incluído na renda, que é de facto o risco que existe de que o inquilino não pague e que não haja condições no nosso país das situações serem celebradas. Portanto, normalmente as partes celebram o contrato de arrendamento e o senhor sabe o que é que pode pedir e o inquilino também sabe o que é que pode pagar. Portanto, ou seja, normalmente as condições são por encontro de vontade entre as partes é que as questões se colocam. Mais uma vez, não há um Big Brother que vai dizer qual é o valor da renda. Isto não faz sentido. E se chegarmos numa situação dessas, o resultado é que nós temos um país que está praticamente traumatizado pelos 100 anos que teve congelamento de rendas. E também está traumatizado pelos contratos que foram celebrados à força, em 75. Há alguns contratos desses, ainda as pessoas estão nas casas, portanto, ou seja, deve-se dizer. Portanto, nós temos até, nas rendas congeladas, contratos em que o proprietário não chegou a celebrar o contrato, portanto, ou seja, foi celebrado pela Câmara Municipal à força, portanto, ou seja, neste caso, muitas situações que temos desse tipo. E nestas questões, o que nós temos, por isso, simplesmente, é que deixar funcionar a liberdade contratual.
2: Não está a funcionar, o mercado não está a resolver.
0: O mercado não está a resolver porque eles fizeram intervenções que não deixam resolver.
2: E há descontinuidade.
0: Não, porque se tivessem aplicado a lei de 2012, eu garanto que neste momento estava tudo resolvido. Se não fosse o governo de António Costa e as coisas de Marina Gonçalves e a proposta da Associação dos Inquilinos, é que nós temos este tipo de situação hoje, porque o que se fez a partir de 2014 foi, de facto, matar completamente o mercado de arrendamento. Foi, de facto, a política. Porque havia uma pressão ideológica quanto a isto, como também havia outras razões ideológicas. Também se quis acabar com os contratos de associação com as escolas, com as parcerias público-privadas. Portanto, aquele governo só legislava com base na ideologia.
1: Um governo que é AD.
0: Sim, seria de,
1: PSD,
0: e, portanto,
1: e
0: está
2: ideológico.
0: Que é que mas, portanto, está a ser uma desilusão, porque, pura e simplesmente, na prática, este governo está totalmente alinhado com a política do PS e de António Costa. Neste caso, o que verificamos, e a própria Secretaria de Estado, aquilo confessar isso. Enfim, eu se tivesse apresentado uma reforma, teria pelo menos a questão de dizer isto é uma reforma, é algo importante, estamos a intervir e fazer qualquer coisa. Não, o que ele vem dizer que são alterações cirúrgicas, mas isso já todos tínhamos percebido.
1: Ainda não falámos de uma questão, é que esta proposta de lei ainda tem que passar pela Assembleia da República, claro, e por Belém.
0: Eu não tenho a certeza se isto vai ser feito pela Assembleia da República, porque o que eu percebi é que o governo queria pedir uma autorização legislativa. E se daí depois queria fazer o diplomata. Portanto, ou seja, pedir uma. Se for isto, resta saber se lhe dão autorização legislativa. Tenho algumas dúvidas, enfim, no atual quadro parlamentar, que a autorização legislativa seja concedida, ou que se exija que passe pelo Parlamento e tudo mais. Em qualquer caso, enfim, isto vai levar tempo, parece-me a mim, porque neste quadro e com as situações que têm havido, inclusivamente também, é porque ainda não foi apresentado, isso é que é estranho, é porque tem havido a prática e boa, quando a autorização legislativa apresenta-se um projeto ou diploma que se quer aprovar. Pois, colocando neste caso aqui, e nós não vemos nenhum anteprojeto. Vemos aqui umas ideias vagas. Na parte dos despejos, isto é de uma vaguidade que nós não fazemos a mínima ideia o que é que vai resultar daqui.
1: Não acredita
0: daqui
1: que entre em vigor ainda este ano?
0: Acho completamente impossível. Portanto, neste caso aqui, além de tem que haver autorização, tem que haver o debate, vai-se pôr o orçamento pelo meio, e depois nunca sabemos quais são as questões que se colocam com a instabilidade que temos visto no próprio governo. Acho muito difícil que isto tenha condições para entrar em vigor este ano, depois falta a promulgação. O Presidente também pode. Não acredito que se coloque alguma questão de constitucionalidade, porque isto é tão leve, como se disse, que não me parece que alguém levante alguma questão em termos de constitucionalidade, mas pronto, por isso não estou a ver que antes de meados do próximo ano, se tivermos sorte, e se não for rejeitado em bloco, como aconteceu com a proposta de lei do Código do
1: Trabalho,
0: que se deve dizer, a meu ver, até era menos polémica do que a polémica que esta tem levantado, vamos ver. Portanto, ou seja, mas como disse, a verdade é que, enfim, nós estaríamos muito entusiasmados se isto fosse uma reforma que valesse a pena. Agora, como disse, são apenas alterações cirúrgicas relativamente ao assunto.
1: Felizmente, acha que entra em vigor ainda este ano? É a mesma pergunta.
2: Fazemos assim por baixo, disse o Dr. Menezes Oitão, achamos difícil, mas eu queria dizer aqui uma coisa. É importante que o Estado, que é um dos grandes proprietários a nível nacional, mobilize os seus devolutos, recupere-os através de habitação urbana, residencial.
1: Ainda nem sabemos quantas casas de devolutas estão na posse do Estado.
2: É verdade, o cadastro está a ser feito. Colocar esse património devoluto com vocação residencial e reabilitado em bolsas de arrendamento acessível, em bolsas de arrendamento social, exatamente para vir colmatar e mitigar esta necessidade dos proprietários de terem que executar trabalho social.
4: Ou para resolver e mitigar estas situações.
0: Mas eu vou dar um exemplo para mostrar como isto não funciona, que é o caso do edifício da 5 de Outubro, onde estava o Ministério da Educação, que também vieram dizer que ia ser convertido em alojamento acessível.
1: Exato.
0: E o resultado é que ainda hoje está vazio, porque a Câmara não autorizou a conversão. O Estado não funciona, as pessoas têm que perceber isto. Aliás, como se dizia, o Estado é o problema. Nós nem os arrendamentos acessíveis, o Estado está a conseguir gerir. Mesmo os proprietários que entraram no arrendamento acessível para subarrendar, o Estado está a conseguir resolver a questão. Nós temos conhecimento de situações até bastante problemáticas neste âmbito. Portanto, contar com o Estado para isto não faz sentido.
3: Queria só perguntar, para respostas muito rápidas, este é um problema nacional hoje em dia.
0: É um problema do país todo, embora tenha essencialmente incidência nas cidades de Lisboa e Porto, porque foram as cidades que estiveram sujeitas a maior congelamento de rendas. As casas, as outras cidades do país não tiveram congelamento de rendas antes de 74. As cidades de Lisboa e Porto tiveram esse congelamento de rendas desde 1938. E por isso a diferença entre os dois, neste caso, é muito grande. Portanto, a situação é essa.
2: Deviam também existir programas de financiamento e de auxílio à reabilitação urbana.
3: Divide-se muito nesta questão entre as pessoas que acham que há falta de oferta e, portanto, tem que se construir mais, E as pessoas que dizem, não, não é preciso construir mais, é preciso disponibilizar as habitações que existem. Qual é que é a solução aqui?
2: A nosso ver é a segunda. Ou seja, efetivamente tem que haver aqui benefícios, e portanto isenções fiscais, etc., que deem confiança a estes proprietários colocarem estas casas no mercado de arrendamento, que vai, por si também, fazer baixar as rendas, ou pelo menos estabilizá-las. Mas tem que haver aqui também um compromisso, uma ideia, e aí o Governo também está a derivar, e está numa má linha, que é perceber que construir mais vai produzir mais casas e vai baixar os preços. A casa não é um bem explicado pela economia política como qualquer outro bem, como um microfone, ou uma garrafa, ou um automóvel, ou um computador. Uma casa está dependente, sobretudo, de alguns fatores fundamentais. Localização. Portanto, não vai ser pela construção de mais casas que nós vamos conseguir ter uma baixa de preço. Aliás, historicamente, nós temos uma subida de preço sempre que construímos mais casas, porque estimula-se a procura
1: ainda
2: também.
1: Bem que fala de preço.
0: Mas agora eu gostava também de pronunciar-se sobre este ponto. A questão que é óbvia é esta. Nós temos que ter uma questão intermédia entre as duas soluções. Primeiro, nós precisamos de mais construção, porque também tivemos recentemente um brutal aumento da população. Hoje em dia, o país tem 11,4 milhões de pessoas de população. Portanto, não temos neste âmbito casas suficientes para toda esta gente, e por isso é que está muita gente em sobreocupação de imóveis, o que também é um problema seríssimo. Portanto, construção nova, neste momento, parece-me fundamental. A construção antiga e colocar no mercado também é essencial, mas isto precisamos em ambos os casos, duas coisas, que é de ter uma legislação de arrendamento que coloque as casas no mercado. Eu recentemente tive um debate, por exemplo, com um representante de um banco, e o representante do banco disse-me, por isso simplesmente, nós não financiamos construção para arrendamento, porque achamos que o regime é muito arriscado. Como também dizem, quanto aos seguros, não me venham falar dos seguros, que os seguros também nós, estamos com a companhia de seguros, também dizem, o custo do seguro é proibitivo, porque isto temos uma taxa de incumprimento enorme.
2: Portanto, neste momento, democrático.
0: Mas não há democrática aqui, mas vai dizer às companhias de seguros para serem democráticas?
2: Portanto, elas têm um negócio.
0: Não existe generalizado, é a mesma história. Isso não existe. Exatamente, é por preço.
1: Já disseram que estas alterações à lei ao regime do arrendamento são pontuais, esperam que impacto nos preços?
0: Nenhum. Com toda a franqueza.
2: A curto prazo, o que esperamos é que os preços possam subir ligeiramente, embora exista neste momento já desde os últimos 6 meses, mostra uma estabilização das rendas. A médio e longo prazo pode-se prever uma baixa, efetivamente. Agora, é pena que a gente esteja dependente, que o mercado de arrendamento e o arrendamento funcione apenas com 99,5% de provisão privada, não deveria ser assim. Como noutros países bem avançados, social-democracias bem progressistas, Holanda, Reino Unido, países nórdicos, onde há um reequilíbrio entre o privado e o público.
0: E esse número, que de facto é 98% do arrendamento, está nas mãos dos proprietários privados. Não há intervenção pública neste âmbito, mas também devia fazer pensar um pouco. Se há 98% das mãos dos proprietários privados, não se pode hostilizar os proprietários privados quando se faz leis do arrendamento.
2: É,
0: e não tem acontecido outra coisa desde 2015, e por isso é que chegamos ao estado onde estamos.
3: Agradeço aos dois, Luís Mendes, vice-presidente da Associação de Inquilinos Lisbonenses, e também o presidente da Associação Lisbonense de Proprietários. Agradeço-vos por esta participação. Nós, a terminar, pedimos sempre que o nosso convidado, quando é só um, escolha um tema musical. Hoje, como são dois, esta é a última dos debates antes de irmos de férias, tomamos nós a liberdade de fazer nós a escolha e, portanto, vamos ouvir os Madness num tema que se chama Our House, a nossa casa, que acho que casa bem com aquilo que discutimos aqui ao longo desta última hora. Agradeço.
0: Também podia ser os chutes e pontapés.
3: A nossa casinha, também poderia ser. 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Estamos de regresso no início de setembro. A todos os que já estão ou vão, boas férias.
1: Boas férias, bom descanso.

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15: Boa tarde, é agora 1:30 nos Açores, à altura de sabermos quais os títulos em destaque a esta hora.
16: Exames nacionais, PS quer esclarecimentos do Primeiro-Ministro sobre notas em falta e ainda a amizade entre o Ministro da Administração Interna e um empreiteiro que vai a reboque de alegados químicos para droga. Mais de 12 horas depois, as escolas ainda não sabem quando vão receber informação sobre as classificações dos exames nacionais que permanecem em falta. O Ministério da Educação prometeu para hoje esclarecimentos por parte do EDUCA e do Júri Nacional de Exames, mas não é sequer conhecida a hora para a divulgação dessas indicações. Até agora, apenas algumas escolas isoladas já receberam pautas com a atualização das notas. Na última hora, o líder do Partido Socialista, José Luís Carneiro, afirmou que há milhares de alunos ainda com a classificação suspensa e pediu a intervenção do Primeiro-Ministro.
17: As informações que me são reportadas apontarão para milhares de alunos que tenham nota suspensa. Mas como eu não tenho os dados que tem o Primeiro-Ministro, estou a pedir ao Primeiro-Ministro que diga ao país quantos alunos é que se encontram com nota suspensa, porque isso, naturalmente, não será difícil para quem tem o controlo do sistema de avaliação. O primeiro responsável por ter avançado de forma imprudente para este processo é o Primeiro-Ministro, na medida em que o Ministro da Educação não assume qualquer responsabilidade. E julgo que até, por vezes, parece cantar vitória.
16: Já na leitura de Flint Lima, presidente da Associação de Diretores de Escolas Públicas, os alunos não podem esperar mais.
18: Estes alunos não se podem candidatar com esta menção ao ensino superior e, portanto, esta situação, este problema, terá que ser resolvido no mais curto espaço de tempo possível, porque os nossos alunos não poderão ficar prejudicados.
16: Flint Lima, em declarações a Susana Madureira Martins, já a FENPROF, em comunicado, avisa que nenhum trabalhador das escolas está obrigado, a não ser que seja expressamente convocado e nos termos legalmente previstos, a trabalhar à noite e ao fim de semana. Mais um capítulo na polémica com o Ministro da Administração Interna. O atrelado na posse do empreiteiro amigo de Luís Neves continha químicos para produzir droga. O Jornal Público e o Correio da Manhã noticiam hoje novas informações sobre a relação de proximidade ao empreiteiro de Barcelos, Marisa Gonçalves.
15: O Jornal Público escreve que, além do atrelado vindo do parque de veículos apreendidos do Seixal, no âmbito de uma mega operação de combate ao fabrico de droga, o empreiteiro amigo de Luís Neves tinha na sua posse bidões com químicos, incluindo acetona, destinados a processar cocaína. Não se encontravam dentro do veículo, mas armazenados nas instalações da empresa. A edição do Correio da Manhã apurou que uma das versões que chegou à investigação indica que foi João Carvalho, o empreiteiro, quem se ofereceu para levar o atrelado. A Polícia Judiciária, entretanto, já anunciou a abertura de um inquérito para esclarecer as circunstâncias em que foi parar às instalações do empreiteiro. O Correio da Manhã também adianta que a autorização para fazer deslocar o atrelado aconteceu fora do conhecimento da direção que combate o tráfico de droga. Já o JN escreve que foi a própria judiciária que tirou o atrelado das instalações da Marinha no Seixal e o escoltou até à firma do amigo de Luís Neves, em Barcelos.
16: E tudo enquanto Luís Neves ainda era diretor nacional da Polícia Judiciária. Na última noite, o Presidente da República escusou-se a fazer comentários sobre o tema, garantiu apenas que está muito atento. Já na leitura da Associação Frente Cívica, o Ministro não tem condições para se manter no cargo. O vice-presidente João Paulo Batalha considera que o primeiro-ministro e também a ministra da Justiça têm de vir a público explicar o envolvimento da judiciária no caso.
19: Exige uma atuação não apenas do ministro explicar o seu papel em todo este imbróglio, mas do próprio governo e do Ministério da Justiça e da Polícia Judiciária em primeiro lugar, mas da tutela da Polícia Judiciária, uma cultura tóxica de informalidades e de proximidades pessoais que infeta não só a relação entre os indivíduos que estão nos cargos, mas as próprias instituições.
16: A Frente Cívica pede ainda à Procuradoria-Geral da República para abrir um inquérito quanto antes ao caso. O atrelado na posse do empreiteiro amigo do Ministro da Administração Interna continha químicos para produzir droga, segundo o Público e o Correio da Manhã. O Presidente da República promulgou o diploma da prestação social única, deu também luz verde, mas com recados, a outros dois decretos que alteram o Código de Processo Penal e o Código Penal. António José Seguro considera que estes são temas prioritários, pede aos atores políticos para evitar legislação avulsa e por vezes incoerente entre si. O Amor que Escolhemos é o primeiro romance da animadora do Café da Manhã da RFM, rádio do mesmo grupo que a Renascença. Mariana Alvim levou alguns anos anos a cozinhar este livro que parte das histórias de amizade entre três amigas.
20: Apesar de não ser autobiográfico, os temas de conversas vá era miúdas com 30 anos, os filhos não deixam dormir, que impressão vou fazer 40? E hoje em dia onde é que isso já vai? Porque como demorei tanto tempo, fui atualizando e mudando as idades das minhas personagens, porque tens três amigas, desabafos entre elas, mas com duas estão casadas, uma não, e no fundo há, e pronto, depois há o narcisista no trabalho, há a mãe tóxica, há os pais homofóbicos, portanto há todos os temas que eu espero que as pessoas se relacionem com, e a coragem destas amigas com a amizade, que é o amor que escolhemos, o título do romance, percebem que ainda bem que têm umas às outras.
16: A escritora e radialista Mariana Alvim, em entrevista à jornalista Maria João Costa, uma conversa para ler e ouvir também no site da Renascença. É o ponto final por agora. Eu sou o Alexandre Abrantes Neves. Deixe-se ficar na companhia da sua rádio.
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26: Uma ótima tarde e um bom sábado a ouvir a Renascença. É comigo Inês Nogueira que segue viagem a partir de agora. E se estiver a caminho da praia, eu só tenho um pedido. Leve-me consigo, pode ser? A mim e ao David Guerra, Teddy Swims e Tom Zandai, que chegam agora.

Chama-se Amar pela Metade, sou os Calema aqui na Renascença. Eles que estão confirmadíssimos para serem então uns dos convidados de hoje no Passeio Marítimo de Algés, onde a Anitta veio diretamente do Brasil para dar um grande, grande concerto. Chamam-se os Ensaios da Anitta e acontecem precisamente hoje em Lisboa. E os Calema vão lá estar, assim como também Bárbara Bandeira. Mas para já, a Pink na Renascença.

0: E numa altura que grande parte das pessoas está de férias, a melhor banda sonora importa, por isso mesmo é que ela está aqui garantidamente. Boa viagem com a Renascença, também comigo, Inês Nogueira. Sou eu que estou consigo até às 5 da tarde, portanto deixe-se ficar por aí. Aí a chegar está Bruno Mars e Lady Gaga, mas antes ainda há Tiago Bittencourt.
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2: Tudo começou com uma aposta. Olivia Bonamici garantiu que subiria de bicicleta ao ponto mais alto de Portugal continental, caso errasse na previsão do vencedor do Tour de France. A previsão falhou. A aposta ficou. 19 de setembro, o desafio parte da Covilhã e ganha estrada na Serra da Estrela. O Olivier vai mesmo pedalar os 25 km até ao topo. 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

É a Matilda aqui na Renascença com música portuguesa. A Matilda encontrou o seu norte. Será que também encontrou o seu? Se calhar o seu pode estar em 24.042 euros que podem ser acrescentados à sua conta bancária. Não sabe como?

Eu sei que há muitas músicas que nós ouvimos que nos remetem imediatamente para o verão e para coisas que nos fazem lembrar o verão, não é? Mas eu acho que não há assim tantas como esta. Esta...

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24: Boa tarde, são agora 2:01 nos Açores. É a altura de saber quais os títulos em destaque a esta hora.
25: Apenas algumas escolas receberam pautas atualizadas dos exames nacionais. PS lamenta silêncio de Montenegro. 6 em cada 10 vagas para médico de família ficaram por ocupar. Olá, boa tarde. O Partido Socialista pressiona o Primeiro-Ministro a apresentar clarificações sobre as notas dos exames nacionais em falta. As escolas continuam sem indicação de quando vão receber informações do EDUCA e do Júri Nacional de Exames para tratar das classificações em suspenso, orientações estas que foram prometidas para hoje pelo Ministério. José Luís Carneiro diz que milhares de alunos continuam à espera e critica o silêncio de Luís Montenegro.
26: As informações que me são reportadas apontarão para milhares de alunos que tenham nota suspensa. Mas como eu não tenho os dados que tem o Primeiro-Ministro, estou a pedir ao Primeiro-Ministro que diga ao país quantos alunos é que se encontram com nota suspensa, porque isso naturalmente não será difícil para quem tem o controlo do sistema de avaliação. O primeiro responsável por ter avançado de forma imprudente para este processo é o Primeiro-Ministro, na medida em que o Ministro da Educação não assume qualquer responsabilidade. E julgo que até por vezes parece cantar vitória.
25: Também Flint Lima, presidente da Associação de Diretores de Escolas Públicas, diz que as pautas têm de ser atualizadas o quanto antes.
27: Estes alunos não se podem candidatar com esta menção ao ensino superior e, portanto, esta situação, este problema, terá que ser resolvido no mais curto espaço de tempo possível, porque os nossos alunos não poderão ficar prejudicados.
25: Flint Lima, em declarações à jornalista Susana Madureira Martins, até agora apenas algumas escolas receberam as classificações em falta, a maioria de provas de português. Polémica com o Ministro da Administração Interna, a Iniciativa Liberal fala num conjunto de trapalhadas insólitas e pede esclarecimentos a Luís Neves. Os jornais Público e Correio da Manhã noticiam hoje que o atrelado que estava na posse do amigo do Ministro tinha dezenas de bidões com químicos para produzir cocaína e utilizados pela rede criminosa a quem a PJ tinha apreendido o reboque no final de 2024. Os factos remontam a uma altura em que Luís Neves ainda era Diretor Nacional da Justiça. E por isso a líder da IEL, Mariana Leitão, pede ao ministro para colocar os pontos nos is, mas não exige admissão.
0: As pessoas são escrutinadas nestes cargos. É normal, é saudável que assim seja. É um garante também da democracia. Agora as pessoas não podem fugir desse escrutínio com situações insólitas ou atrapalhadas em cima. Têm de fazer esclarecimentos totais, cabais, para que não haja dúvidas na cabeça das pessoas. É isso que se exige ao Sr. Ministro neste momento, coisa que ainda não tem acontecido.
25: O Presidente da República escusou-se na última noite a alongar-se sobre o caso. António José Seguro disse apenas que está atento e que se pronuncia no momento adequado. Mais de 60% das vagas do concurso para médicos de família ficaram por preencher, segundo dados da Administração Central do Sistema de Saúde. O caso é mais preocupante na região de Lisboa e Val do Tejo, onde apenas um em cada quatro lugares foi ocupado. A ACSS garante que, apesar da baixa adesão, o número subiu em relação ao ano passado e estes 273 especialistas agora colocados vão servir para atribuir médicos de família a mais de 400 mil pessoas. Na Venezuela, o mais recente balanço aponta para mais de 5 mil mortos na sequência dos dois violentos sismos do mês passado. Mais de 16 mil pessoas estão feridas, outras 17 mil desalojadas. Quanto a portugueses, o Ministério dos Negócios Estrangeiros contabiliza 120 mortos e mais de 50 desaparecidos. Última nota nesta edição das duas para o jogo do terceiro e quarto lugar do Mundial de Futebol. França e Inglaterra entram em campo às 10 da noite. Já a final joga-se amanhã entre Argentina e Espanha pelas 8 horas de Portugal Continental. Eu sou Alexandre Abrantes Neves, está tudo no site da Renascença.
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24: Bom fim de semana, ou até mesmo boas férias, se for esse o caso, porque eu gosto de acreditar que quem está de férias não sabe sequer que dia da semana é. Pelo menos eu gosto que assim seja comigo, portanto desejo-lhe exatamente a mesma coisa e desejo-lhe também a melhor banda sonora, mas essa está a meu cargo por isso mesmo. Olivia Rodrigo, agora na Renascença.

0: Música portuguesa aqui na Renascença. 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

0: ouvir a Renascença, é comigo Inês Nogueira que segue viagem e atenção que em Braga este sábado joga-se toda em família. Atletas, sócios e não só. Há atividades para os mais novos, demonstrações das modalidades, música e uma zona de piquenique em ambiente de arraial. A festa do Sporting Clube de Braga só termina à noite com o jogo de apresentação frente ao Celta de Vigo e a reportagem da Renascença está lá, em direto do Estádio Municipal de Braga. Catarina Cascabulho, como é que está por aí o ambiente?
1: Olá Inês, está-se muito bem aqui no Braga Day. Neste momento estou com Fernando Almeida Santos, presidente da Assembleia Geral do Sporting Clube de Braga. Fernando, estamos mais ou menos a meio do Braga Day 2026. Qual é que é o balanço que faz até agora?
2: Olá, bom dia. Acho que o balanço é muito positivo. É uma excelente iniciativa da administração do Sporting Clube de Braga. Este Braga Day envolve não só os atletas, que eu acho que é o mais interessante de tudo daquilo que eu tenho visto, mas também com a comunidade, no fundo com a cidade.
1: De facto, quando nós falamos de desporto, falamos muitas vezes de famílias. Quantas pessoas não são de um certo clube porque o avô era, porque a mãe era? É por isso importante também trazer as famílias aqui ao Sporting Clube Braga?
2: É, e há uma inflexão em Braga muito interessante, porque o Braga não tem a expressão que tem atualmente, do ponto de vista daquilo que é o desempenho desportivo, o que faz com que as gerações mais novas comecem a olhar para o Braga como o seu clube e a dissociar-se daquele que era o antigo Benfica, Sporting e algum Porto. Mas neste momento é mesmo o Sporting Clube Braga e isso tem muito a ver com a dinâmica que este clube imprimiu também nas escolas, nos mais novos, etc. E eu costumo dizer uma coisa que é verdade lá para isso, mas não deixa de ser dito. Quase ninguém na vida muda de clube. Muda de muita coisa, de clube não muda. Portanto, venham cá ter.
1: Ao meu lado tenho também Ricardo Vasconcelos, vice-presidente do Sporting Clube Braga, diretor-geral das modalidades. Ricardo, como é que está a ser viver o Braga Day 2026?
3: Bem, este dia é um dia grande para o nosso clube. O Sporting Clube Braga abre as suas portas à cidade, à região, ao país e de alguma forma mostra aquilo que é o coração, aquilo que é o palpitar, o ritmo daquilo que é a vida do clube e convida as pessoas, os sócios, os simpatizantes, até os curiosos a quererem conhecer aquilo que é a nossa realidade. O verdadeiro clube vê-se nestes eventos, vê-se com as pessoas simples, a nossa base social e obviamente recordando sempre a importância dos sócios, dos adeptos e daqueles que nos visitam, porque o nosso clube é isto mesmo, um clube em crescimento, um clube desenvolvido. Quer crescer mais, quer ganhar.
1: Há uma série de atividades e dinâmicas a acontecer aqui neste dia. Quais é que são, assim, o top 3 que destaca para convencer os nossos ouvintes a vir até ao Sporting Clube de Braga Day 2026?
3: Um potencial de experimentar uma modalidade, seja qual for. Depois, obviamente, tudo que é a envolvência do clube nos seus parceiros e, ao mesmo tempo, também aproveitar para ter acesso a alguns brindes, que são sempre coisas interessantes este dia, uma marca importante este dia. E depois, obviamente, espaço às crianças, para os mais novos, experimentar uma modalidade, praticar desporto, a vida saudável. E, obviamente, ao chegarem e ao entrarem no pórtico do Braga Day, escolham aquilo que os chama mais a atenção e, ao mesmo tempo, também experimentar algo diferente, pode ser marcante.
1: Motivos não faltam para vir até ao Braga Day 2026. Inês, eu vou continuar por aqui. Falamos daqui a pouco.
0: A Renascença no Sporting Clube Braga Day. Acompanhe as reportagens da Catarina Cascabulho na sua rádio e também nas redes sociais, obviamente, da Renascença.

Uma ótima tarde e bom fim de semana com a Renascença. O meu nome é Inês Nogueira e sou que fico consigo até às 5 da tarde. Agora também com Bonnie Tyler. Boa viagem.

E deixe-te ficar desse lado, porque é precisamente daqui a uns minutos que as notícias estão de regresso para ficar a par de tudo aquilo que se passa no mundo. Fique desse lado, fique com a Renascença.

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22: Boa tarde, são agora 3 horas, 2 nos Açores. É a altura de sabermos o que há a destacar a esta hora.
23: Iniciativa Liberal quer esclarecimentos cabais do Ministro da Administração Interna. Algumas escolas já estão a receber as classificações em falta dos exames nacionais. Olá, boa tarde. Começamos com a indicação de um acidente na A2, sentido norte-sul, em direção ao Algarve, junto ao nó da Marateca. Um ferido grave levado para o Hospital de Santa Maria, outra pessoa com ferimentos ligeiros já no Hospital de Setúbal. Segundo a Proteção Civil, o trânsito faz apenas pela via da esquerda. Há já longas filas de vários quilómetros, com automobilistas fora dos carros. A GNR não tem ainda previsão para a reabertura total das vias. O acidente aconteceu pela 1 da tarde, envolveu 2 motociclos. No local estão 20 operacionais e um meio aéreo. Notícia ainda de um incêndio no centro de Ovar, numa zona florestal junto ao Shopping Vida. Está a ser combatido por 3 meios aéreos e cerca de 100 operacionais. Polémica com o Ministro da Administração Interna. A Iniciativa Liberal quer esclarecimentos de Luís Neves, mas não exige admissão. Os jornais Público e Correio da Manhã noticiam hoje que o atrelado que estava na posse do amigo do Ministro tinha dezenas de bidões com químicos para produzir cocaína e utilizados pela rede criminosa a quem a PJ apreendeu o reboque no final de 2024. Os factos remontam a uma altura em que Luís Neves ainda era Diretor Nacional da Judiciária. Para a líder liberal, Mariana Leitão, antes da responsabilidade política, o ministro tem é de clarificar.
24: As pessoas são escrutinadas nestes cargos. É normal, é saudável que assim seja. É um garante também da democracia. Agora, as pessoas não podem fugir desse escrutínio pondo mais situações insólitas ou atrapalhadas em cima. Têm de fazer esclarecimentos totais, cabais, para que não haja dúvidas na cabeça das pessoas. É isso que se exige ao Sr. Ministro neste momento, coisa que ainda não tem acontecido.
23: O Presidente da República já se escusou a alongar sobre o caso, disse apenas que está atento e que se pronuncia no momento adequado. A Renascença já questionou o Ministério da Administração Interna, também o Ministério da Justiça com a tutela da PJ, mas ainda não recebeu qualquer resposta. Algumas escolas já começaram a receber as notas em falta dos exames nacionais, mas centenas continuam por entregar. O Ministério da Educação prometeu para hoje orientações do EDUCA e do Júri Nacional de Exames sobre as classificações em suspenso, informações que até agora não chegaram. Alguns agrupamentos estão a receber pautas atualizadas, mas Felinto Lima, presidente da Associação de Diretores de Escolas Públicas, diz que ainda há muito por resolver.
0: Estes alunos não se podem candidatar com esta menção ao ensino superior e, portanto, esta situação, este problema, terá que ser resolvido no mais curto espaço de tempo possível, porque os nossos alunos não poderão ficar prejudicados.
23: Felinto Lima, em declarações a Susana Madureira Martins, entretanto, o líder do Partido Socialista diz que tem de ser o primeiro-ministro a apresentar clarificações sobre as notas em falta.
1: As informações que me são reportadas apontarão para milhares de alunos que tenham nota suspensa. Mas como eu não tenho os dados que tem o primeiro-ministro, estou a pedir ao primeiro-ministro que diga ao país quantos alunos é que se encontram com nota suspensa, porque isso naturalmente não será difícil para quem tem o controlo do sistema de avaliação. O primeiro responsável por ter avançado de forma imprudente para este processo é o primeiro-ministro, na medida em que o ministro da Educação não assume qualquer responsabilidade. E julgo que até por vezes parece cantar vitória.
23: A Renascença já questionou o Ministério da Educação sobre o número de provas sem classificação. O prazo para resolver o problema ainda aguarda resposta. Centenas de pessoas estão há largas horas sem água em várias zonas da freguesia de Queluz, concelho de Sintra. Há muitas queixas nas redes sociais, no site dos serviços de água da Amadora e Sintra. O SEMAS assume o problema, prevê o restabelecimento de água para as 4 da tarde. Eu sou o Alexandre Abrantes Neves, tudo atualizado ao minuto no site da Renascença.
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22: E eu sei que de facto há muitos bons artistas por este mundo fora, mas depois há sempre um ou outro que nos toca no coração. Eu não posso dizer o contrário de Teddy Swims, que é quem já está a ouvir aqui de fundo. Eu tive a oportunidade de o ver recentemente a atuar e este senhor merece de facto tudo de bom aquilo que lhe está a acontecer na vida, porque este vozeirão conquista qualquer pessoa. Pelo menos a mim conquistou e é com ele que fica agora, Mr. Know-It-All.

0: Alice Baxter aqui na Renascença, ia chegar também Nena, Olívio Rodrigo e Fernando Daniel, portanto deixe-se ficar desse lado, fico a Renascença, sempre nunca igual.
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É a casa do Fernando Daniel aqui na Renascença. Boa viagem e uma ótima tarde neste sábado. E atenção que se ainda não tem planos nem para um fim de semana específico de outubro, nem para outro de novembro, então eu tenho a sugestão certa para si. Isto porque o seu programa da manhã favorito tem um novo espetáculo. 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

Impossível não gostar deste senhor. Bruno Mars com o Risky Toll aqui na Renascença. Ele que tem um novo álbum, The Romantic, e eu por acaso comprei o vinil, o LP deste álbum, e é um álbum tão maravilhoso. Se ainda não ouviu na íntegra, fica a sugestão. Fui até

Uma ótima tarde de sábado com a Renascença. E para si que me está a ouvir em Lisboa e que está a pensar passar perto do passeio marítimo de Algés, eu recordo que hoje acontecem os ensaios da Anitta. Portanto, é capaz de existir assim algum congestionamento. Depois não diga que eu não o avisei. E nem de propósito os Calema vão lá passar. E é com eles que fica.

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20: Boa tarde, são agora 4 horas 3 nos Açores. É a altura de saber quais os títulos em destaque a esta hora.
21: Escolas sem ideia de quando vão ter pautas completas, educa e ministério em silêncio. Apenas 270 especialistas foram colocados, mas a SNS acredita que 400 mil pessoas vão ganhar médico de família.
22: Olá, boa tarde. Longas filas na autoestrada número 2 em direção ao Algarve. Um acidente entre dois motociclos do sentido norte-sul junto ao nó da Marateca provocou esta tarde um ferido grave e outro com ferimentos ligeiros já transportados ao hospital, segundo a Proteção Civil. O acidente aconteceu pela 1 da tarde e 3 horas depois permanecem longas filas com uma ligeira melhoria nos últimos minutos. Já se circula pela faixa central e pela faixa da esquerda. A GNR ainda não tem previsão para a reabertura total da via. Está dominado o incêndio que deflagrou esta tarde no centro de Ovar, numa zona florestal, junto ao Shopping Vida. Segundo a Proteção Civil, permanecem no local 2 meios aéreos, 80 operacionais em operações de rescaldo. Não há feridos nem danos significativos a registar. Exames nacionais. Centenas de escolas continuam com pautas afixadas incompletas. O Ministério da Educação prometeu para hoje orientações do Educa e do Júri Nacional de Exames sobre as notas em suspenso. Até agora não chegaram e apenas alguns agrupamentos já receberam as pautas atualizadas. Perante este cenário, o líder do Partido Socialista, José Luís Carneiro, diz que tem de ser o primeiro-ministro a apresentar clarificações.
23: As informações que me são reportadas apontarão para milhares de alunos que tenham nota suspensa.
0: Mas como eu não tenho os dados que tem o Primeiro-Ministro, estou a pedir ao Primeiro-Ministro que diga ao país quantos alunos é que se encontram com nota suspensa, porque isso naturalmente não será difícil para quem tem o controlo do sistema de avaliação. O primeiro responsável por ter avançado de forma imprudente para este processo é o Primeiro-Ministro, na medida em que o Ministro da Educação não assume qualquer responsabilidade. E julgo que até por vezes parece cantar vitória.
22: A Renascença já questionou o Ministério da Educação e o Educa sobre o número de provas sem classificação e o prazo para resolver o problema. Ainda aguarda resposta. Polémica com o Ministro da Administração Interna. A Iniciativa Liberal não exige admissão, mas pressiona para esclarecimentos de Luís Neves. Os jornais Público e Correio da Manhã noticiam que o atrelado que estava na posse do amigo do Ministro tinha afinal dezenas de bidões com químicos para produzir cocaína e que tinham sido utilizados pela rede criminosa a quem a PJ apreendeu o reboque no final de 2024. Os factos remontam a uma altura em que Luís Neves ainda era diretor nacional da Judiciária e, por isso, a líder liberal Mariana Leitão quer o ministro a falar em público sobre o caso.
5: As pessoas são escrutinadas nestes cargos. É normal, é saudável que assim seja. É um garante também da democracia. Agora, as pessoas não podem fugir desse escrutínio com situações insólitas ou atrapalhadas em cima. Têm de fazer esclarecimentos totais, cabais, para que não haja dúvidas na cabeça das pessoas. É isso que se exige ao Sr. Ministro neste momento, coisa que ainda não tem acontecido.
22: A Renascença já enviou questões ao Ministério da Administração Interna, também ao Ministério da Justiça com a tutela da PJ, mas não recebeu ainda qualquer resposta. 6 em cada 10 vagas do concurso para médicos de família ficaram por preencher, segundo dados da Administração Central do Sistema de Saúde. O caso mais preocupante é na região de Lisboa e Val do Tejo, onde apenas 1/4 dos lugares foi ocupado. A ACSS garante que, apesar da baixa adesão, o número subiu em relação ao ano passado e que os 273 especialistas agora colocados vão servir para atribuir médicos de família a mais de 400 mil pessoas. Está tudo em rr.pt. Eu sou Alexandre Abrantes Neves. Tenha uma excelente tarde.
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20: Bom fim de semana, bom sábado com a Renascença. Eu sei que a pergunta é um bocadinho óbvia, mas ainda assim, que calor é este? Eu sei que estamos em julho, na verdade não tarda, estamos em agosto, mas ainda assim, uma pessoa queixa-se sempre um bocadinho, não é? Seja pelo bom ou seja pelo mal. Bem, há Coldplay para ouvir agora na Renascença.

0: Os 10 minutos da Bárbara Tinoco na Renascença, sempre, nunca igual. É comigo Inês Nogueira que segue viagem, mas a verdade é que todas as manhãs, de segunda à sexta-feira, são as 3 da manhã que estão consigo, das 7 até às 10. E atenção, que agora também vão estar consigo nos Coliseus. É verdade, vai acontecer então no Coliseu de Lisboa a 23 de outubro e no Coliseu do Porto a 20 de novembro. 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

0: Joana, bom sábado e também bons casamentos para quem tem casamentos. Estamos na altura, não é? O wedding season está on, portanto, boa sorte para logo, se for esse o caso. Aí a chegar tem The Weeknd com um Playboy Carti e logo depois a marcha de Bárbara Bandeira.
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0: Bom fim de semana a ouvir a Renascença e atenção que em Braga hoje o vermelho e branco tomou conta da cidade desportiva. Entre música, animação, street food e encontros com atletas, os adeptos já aquecem para a nova época e o Sporting Clube de Braga está em festa desde manhã. E a Catarina Cascabulho está a acompanhar tudo com o microfone da Renascença. Portanto, Catarina, conta-me tudo, o que é que se passa por aí?
1: Olá Inês, está muita coisa a acontecer aqui no Braga Day 2026. As cores predominantes são o vermelho e o branco, as cores do Sporting Clube de Braga. Muita gente com o emblema ao peito, como é o caso do meu convidado, João Aragão. Ele é jogador de futebol na equipa B do Braga e marcou presença neste Braga Day. João, estavas-me a dizer que estás no Braga há 4 anos, correto?
2: Exatamente. Estou no Braga há 4 anos. É um clube que me acolheu de uma forma inexplicável. Criei grandes amizades aqui e ainda continuo a fortalecer estas amizades. E também é um gosto jogar por este grande clube, nestes adeptos fantásticos, e espero continuar assim.
1: João, como é que é para ti ver tantas famílias aqui reunidas no Braga Day? Presumo que a tua família foi uma parte importante no teu gosto por futebol.
2: A minha família foi, acho que, o pilar-chave para o meu sucesso até agora no futebol. Acho que vai continuar a ser assim. Tenho um grande apoio por parte deles, e acho que estas famílias todas que se deslocam até aqui hoje, nota-se o carinho que têm por o clube, por os jogadores, pelo staff, por toda a gente do clube, e acho que este dia é magnífico e tem de ser recordado sempre, porque acho que é um dia muito esperado por todos os adeptos. O pessoal desloca-se até aqui, convive, participa nas atividades e depois acaba da melhor forma a ver o jogo da equipa A, e é um dia perfeito.
1: João, para vocês atletas isto é quase como o pontapé de saída para o início desta época. É importante para vocês verem os adeptos reunidos, dá-vos uma motivação extra para mais uma época?
2: Claro que sim. Aliás, são as pessoas que pagam o bilhete todos os dias para nos ir ver jogar. Nota-se aqui o carinho presente por parte de toda a gente que está aqui presente. São os grandes adeptos, nunca duvidaram de nós e estão sempre aqui. Aconteça o que acontecer, são as pessoas que nunca nos abandonam, independentemente se os resultados forem bons ou maus, e é um orgulho vê-los aqui e espero que continue assim por muitos anos, e quantos mais adeptos melhor estiverem aqui.
1: Queres deixar um convite às pessoas que podem estar aqui perto de Braga para se juntarem aqui ao Braga Day e virem até aqui ao Estádio Municipal de Braga?
2: Ah, sim, acho que se já não estão aqui deviam vir, porque este dia, como se pode ver aqui, muita gente, muitas atividades, o jogo da equipa principal, é um dia magnífico. Pode-se fazer aqui muitas coisas, conviver e tudo mais. Acho que deviam vir e aproveitar este dia magnífico, porque não há muitos dias assim.
1: E há muitas crianças a experimentar aqui algumas modalidades. Já deste ali um olhinho nos miúdos a jogar futebol? Achas que podemos ter aqui novas promessas?
2: Não, ainda não fui lá ver, mas tenho de ir ainda. Mas isso também é um facto que queria revelar, das várias modalidades aqui presentes. Não é só o futebol que está aqui em causa. Todas as modalidades são importantes para o nosso clube. E acho que não é só no futebol que estamos fortes, em todas as modalidades estamos muito fortes, e acho que é assim que temos de continuar para ser os melhores em tudo.
1: Obrigada, João. Aqui estão centenas de pessoas então para viver este Braga Day 2026. Eu vou continuar por aqui, já falamos daqui a pouco outra vez.
0: É assim mesmo, a Renascença no Braga Day. Acompanhe as reportagens da Catarina Cascabulho em direto do Estádio Municipal de Braga, aqui na sua rádio e, claro, também nas redes sociais da Renascença. Para já, há música aqui na Renascença, sempre nunca igual.
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sábado e bom resto de fim de semana ao ouvir a Renascença. O meu nome é Inês Nogueira e é aqui que eu me despeço de si, mas sempre para ficar bem entregue a Paulo Soares, que está mesmo aí a chegar. E temos encontro marcado novamente no dia 27. Esta semana eu vou estar de férias, mas obviamente vai estar bem acompanhado no Takeaway com Sónia Santos e Daniel Leitão. Voltamos então a ter encontro marcado no dia 27. Para já, há música aqui na Renascença.

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14: Boa tarde, bom fim de semana. São 5 horas no continente e na Madeira, 4 horas nos Açores. Edição das 5 na Renascença. Primeiro conheçam os destaques.
15: Exames nacionais às escolas a receber pautas atualizadas, mas diretores criticam o silêncio do Educa. Trincão vai sair do Sporting. Nesta edição revelamos para onde. Começamos com os combustíveis. O desconto no ISP anunciado pelo governo não vai evitar uma forte subida dos preços. Mesmo depois da redução do imposto, o gasóleo fica quase 12 cêntimos mais caro. No litro de gasolina, a subida deve ser de 6 cêntimos. São números avançados à Renascença pela Associação de Revendedores de Combustível, ANAREC. Exames nacionais, o número de pautas incompletas tem estado a reduzir continuamente desde manhã, mas milhares de alunos continuam com notas suspensas. Em declarações à Renascença, Felinto Lima, da Associação de Diretores de Escolas Públicas, lamenta a postura do EDUCA e do Júri Nacional de Exames em silêncio, mas tinham prometido esclarecimentos para hoje.
7: Percebe-se que este número está a ser reduzido substancialmente com estes novos ficheiros que, entretanto, estão a chegar às escolas e, portanto, que vão substituir as pautas que fixamos ontem à noite por estas pautas mais atualizadas, em que grande parte delas, de facto, a palavra suspenso está a ser substituída por um algarismo. E é isso que nós queremos. Agora, vamos perceber se esta solução, se esta situação vai abranger todos os alunos, todas as palavras que estão neste momento nas pautas com a menção de suspenso.
15: Perante este cenário, o líder do Partido Socialista já lamentou o silêncio do Primeiro-Ministro. José Luís Carneiro pediu a Luís Montenegro para apresentar clarificações sobre as notas em falta. A Renascença já questionou o Ministério da Educação e o EDUCA sobre o número de provas sem classificação. O prazo para resolver o problema ainda aguarda resposta. Polémica com o Ministro da Administração Interna, a Associação Frente Cívica pede à Procuradoria-Geral da República para abrir um inquérito ao caso do atrelado do amigo de Luís Neves. Os jornais Público e Correio da Manhã noticiam hoje que o atrelado que estava na posse do empreiteiro João Carvalho armazenava químicos para produzir cocaína que tinham sido utilizados pela rede criminosa a quem a PJ apreendeu o reboque no final de 2024. Os factos remontam a uma altura em que Luís Neves ainda era diretor nacional da Polícia Judiciária. O vice-presidente da Frente Cívica, João Paulo Batalha, vê razões para um inquérito.
12: Tem que abrir um inquérito formal para recolher prova, recolher informações e começar a esclarecer isto, porque há aqui demasiadas suspeitas, não apenas de conflitos de interesse e má conduta ética, que essas eram evidentes no início, mas de ilegalidades da parte do agora ministro e da parte, eventualmente, de outros responsáveis da Polícia Judiciária, incluindo potencialmente pessoas que ainda estejam em funções de direção da Polícia Judiciária. Portanto, tudo isso tem que ser esclarecido.
15: A Renascença já questionou o Ministério da Administração Interna, também o Ministério da Justiça com a tutela da PJ, mas ainda não recebeu qualquer resposta. Permanecem filas na autoestrada número 2 em direção ao Algarve. Um acidente entre dois motociclos no sentido norte-sul, junto ao nó da Marateca, provocou um ferido grave e outro com ferimentos ligeiros, segundo a Proteção Civil. Agora é oficial, Francisco Trincão vai mesmo rumar ao Al Ahly da Arábia Saudita. O negócio foi oficializado hoje. O Sporting vai encaixar cerca de 45 milhões de euros, mais 5, mediante objetivos. É o ponto final por agora. Eu sou o Alexandre Abrantes Neves. Está tudo no site da Renascença.
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14: Boa tarde, tenham um ótimo fim de semana com a Renascença. Eu sou o Paulo Soares, eu sei que estava à espera do José Coimbra a esta hora, mas ele está em pleno gozo de férias. Boas férias, Zé, boas férias para si também, se já vai a caminho, ou se está quase, quase, já não falta muito. A sua música na Renascença, a abrir esta hora com Billie Eilish.

0: 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Venha daí com a sua rádio a Pedro Santos já a seguir.
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22: 6 horas no continente e na Madeira, 5 horas nos Açores. Os destaques abrem edição das 6 na Renascença. Boa tarde.
23: Boa tarde. O ex-presidente do Júri Nacional de Exames diz na Renascença que o ministro não pediu balanço dos erros do projeto experimental do ano passado antes de alargar a correção digital a todas as provas. Não pediu nenhum balanço. O antigo presidente do Júri Nacional de Exames acusa o ministro da Educação de alargar a correção digital a todas as provas sem pedir relatórios sobre os erros do projeto experimental do ano passado. Em 2025, a correção das provas de filosofia foi já feita no mesmo modelo de digitalização e já aí apresentava problemas. Em declarações à Renascença, Luís Duque de Almeida afirma que tanto o Júri Nacional de Exames como o Educa, antigo IAV, posicionavam-se contra o alargamento da correção digital, mas o ministro não os ouviu.
24: O senhor ministro anunciou a generalização da classificação eletrónica dos exames nacionais no dia 11 de setembro, que foi a abertura do ano letivo, e quando fez esse anúncio, fez-o com o GNE, não solicitou ao Júri Nacional de Exames de então, e eu estive em funções até ao dia 9 de setembro, não solicitou qualquer balanço sobre a filosofia. Não era só o júri, os outros serviços também, nomeadamente o IAV, também eram da opinião que este ano não se deveria generalizar, que isto era o que nós falávamos antes de nós.
23: Luís Duque de Almeida não especifica os problemas identificados no ano passado, mas diz que era arriscado largar a correção e que era necessário um plano concreto para resolver estes constrangimentos. O antigo presidente do Júri Nacional de Exames abandonou o cargo no início deste ano letivo e ia contribuir para a decisão, diz, estiveram também as correções digitais dos exames e o método de trabalho de Fernando Alexandre, a quem acusa de falta de planeamento.
24: Eu não queria estar nesta situação por questões de saúde e eu sabia que as coisas poderiam, infelizmente, ir por este caminho. E, portanto, resolvi sair. Naquela altura, realmente, a bem da minha saúde e também porque eu gosto de trabalhar com as coisas planeadas, com planeamento e não gosto de estar sempre a trabalhar sistematicamente com algumas surpresas e com coisas que são pedidas sempre à última da hora.
23: Luís Duque de Almeida, em entrevista à Renascença, o antigo presidente do Júri Nacional de Exames, que lamenta ainda que todos os erros com as provas estejam a gerar desconfiança das famílias e dos alunos para com o sistema educativo. Entretanto, nas escolas, milhares de alunos continuam com notas suspensas. Os diretores escolares dizem que o número tem estado a reduzir continuamente desde manhã, mas centenas de problemas continuam por resolver. O Educa e o Ministério da Educação continuam em silêncio e não indicam quando haverá as prometidas orientações para tratar das provas sem nota. Este sábado, milhares de alunos e famílias correram às vitrines para consultarem as classificações. A repórter Isabel Pacheco foi até à secundária Joaquim de Araújo, em Penafiel.
3: Elisa Cruz veio até à secundária Joaquim Araújo, em Penafiel, confirmar a nota do filho no Exame Nacional de Português do 12º ano.
7: Eu vim consultar a nota final de exame do meu filho, de português. Encontrei uma senhora amiga minha, que é da turma do meu filho, e ela disse que a escola ia estar aberta até às 4 da tarde, se eu quisesse vir consultar, que tinha nos vidros da secretaria. E eu fiz isso. Era o que eu estava a contar.
3: Vai para casa mais descansada, admite a encarregada de educação, que garante que foi sem surpresa que assistiu a toda a polémica em torno do processo de classificação das notas.
7: Quando decidem fazer a correção em digital, funcionou sempre com a caneta, com o papel. Quando eu e o meu filho até conversámos sobre isso, eu, não sei, isto digital, não sei, vai haver ali sempre qualquer coisinha que vai acontecer. E ele, mãe, não vai funcionar.
3: E de facto, nem tudo funcionou nesta escola, entre perto de 100 exames, cerca de 20% estão com notas suspensas, sobretudo a português. E um caso de um aluno simplesmente sem nota.
23: A repórter Isabel Pacheco, perante o cenário de centenas de notas suspensas, o líder do Partido Socialista já lamentou o silêncio do primeiro-ministro, pediu a Luís Montenegro para apresentar clarificações sobre as notas em falta. Polémica com o ministro da Administração Interna, a Associação Frente Cívica pede à Procuradoria-Geral da República para abrir um inquérito ao caso do atrelado do amigo de Luís Neves. Segundo o Público e o Correio da Manhã, o atrelado, que estava na posse do empreiteiro João Carvalho, armazenava químicos para produzir cocaína e que já tinham sido utilizados pela rede criminosa a quem a PJ apreendeu o reboque no final de 2024. Como os factos remontam a uma altura em que Luís Neves ainda era diretor nacional da Judiciária, a Frente Cívica pede rapidez ao Ministério Público para abrir um inquérito. Combustíveis, o desconto no ISP anunciado pelo Governo não vai evitar uma forte subida dos preços já na segunda-feira. Mesmo depois da redução do imposto, o gasóleo fica perto de 12 cêntimos mais caro. No litro da gasolina, a subida deve ser de 6 cêntimos. O Irão suspendeu os compromissos no âmbito do acordo provisório com os Estados Unidos. Este sábado, os dois países atingiram infraestruturas e alvos militares. O Comando Central dos Estados Unidos garante que a sétima noite consecutiva de ataques atingiu locais de vigilância, infraestruturas logísticas, militares, armazéns subterrâneos de armas e também capacidades marítimas. Está tudo no site da Renascença. Eu sou o Alexandre Abrantes Neves. Tenha uma excelente tarde.
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22: Paulo Soares na Renascença, boa tarde, bom fim de semana. 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

0: Venha daí com a Renascença, já a seguir a sua música com Íñigo Quintero. Damos um pelito também a Braga para o Braga Day e a reportagem da Catarina Cascabu.
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0: Renascença sempre, nunca igual, bom fim de semana. Depois de uma manhã de preparativos e uma tarde de festa, chegou o momento de seguir para o Estádio Municipal de Braga e perceber como é que vai ser a noite. As portas já abriram e às 7:30 o Sporting Clube Braga apresenta-se frente ao Celta de Vigo. Catarina Cascabulho, já se sente por aí o ambiente do jogo?
1: Olá Paulo, eu diria que estão cada vez mais pessoas aqui junto ao Estádio Municipal de Braga para este Braga Day 2026. A esta hora, estou aqui muito bem acompanhada pela Aline e pela Mel, duas jogadoras do futebol feminino do Braga. Aline, como é que te estás a sentir neste dia que é especial para os atletas do Sporting Clube Braga?
2: Estou me sentindo bem, porque também é um dia muito importante para o clube, onde mostramos também todas as modalidades, todos os escalões. E acho que é muito importante também os atletas estarem junto com os adeptos e criar assim essa união entre todos.
1: Mel, tu não nasceste em Portugal. O Braga faz-te sentir em casa?
3: Eu, sinceramente, estar em Braga é estar em casa, porque eles me fazem sentir em casa, me acolhem desde sempre e para mim isso é o mais importante. Fazem ter uma conexão tanto com os adeptos, com, quer dizer, os superiores e tudo mais, é uma família. Então Braga para mim é a casa, sem dúvida.
1: Como é que te sentes ao ver aqui tantas famílias reunidas, inclusivamente muitas meninas vestidas com o equipamento do Braga? Como é que te faz sentir? Faz sentir que também és uma inspiração e que podes fazer com que novas gerações de atletas possam jogar futebol?
3: Sim, eu trabalho para isso, para ser uma inspiração para as mais novas. Hoje em dia acaba por ser um pouquinho mais fácil do que antigamente para jogar o futebol feminino e é sempre bom ver muitas meninas com a roupa do Braga e mostrarem interesse pelo futebol, não só, mas também para outras modalidades. Isso é muito bom ver, estão a ter oportunidades para isso.
1: Aline, há pouco falava com o João Aragão, atleta da equipa B de futebol, e eu perguntava-lhe se ver tantos adeptos aqui reunidos vos dá uma motivação extra para iniciar esta nova época. O que é que tu sentes em relação a isso?
2: Eu acho que dá sim uma motivação, porque nos mostra que anos após ano eles nunca nos deixaram de apoiar e, querendo ou não, isso, como agora a gente está no início da época, todos os escalões, todas as modalidades, dá aquele boost extra de confiança que nós temos da parte dele.
1: Querem deixar uma última mensagem aos adeptos do Braga neste dia tão especial?
2: Posso dar. Nos apoiem até o fim da época, no início, do início ao fim, com o máximo de energia, que nós vamos lutar com tudo. Eu acho que todos os escalões vão dar o máximo até o final da época para conseguir títulos e bons resultados para o clube.
1: Mel, alguma mensagem?
3: É isso, eu acho que devem nos apoiar mesmo nos momentos maus, também nos bons. Isso é que nos faz crescer e melhorar cada dia mais. É muito importante o apoio de todos, então contamos convosco. Obrigada por tudo, sempre.
1: Paulo, volto a passar para ti. Que belo dia que passei aqui no Braga Day 2026. Tempo espetacular, energia incrível. Foi muito bom.
0: A Renascença em direto do Braga Day. Para recordar as reportagens da Catarina Cascabulho, é só passar nas redes sociais da Renascença.

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Paulo Soares na Renascença, sempre, nunca igual. Boa tarde, tenham um ótimo fim de semana. Fica a par das notícias mais importantes do dia, já a seguir, na edição das 7.

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17: São 7 horas em Portugal Continental e na Madeira, 6 horas nos Açores. Bom fim de semana. E edição das 7 na Renascença, a abrir, conheço os destaques.
18: Provedoria de Justiça pede ao Governo que faça um ponto de situação sobre os exames no desporto. Francisco Trincão sai do Sporting e ruma aos milhões da Arábia Saudita. A Provedoria de Justiça pede um ponto de situação ao Governo sobre os problemas nos exames. O organismo tutelado por Luísa Neto, indicada pelo PS que tomou a posse há menos de uma semana, pede ao Ministro da Educação que diga que medidas têm pensadas para evitar que os problemas se repitam na segunda fase. Num comunicado, a provedora lembra que as provas têm recebido várias queixas das famílias. Por agora, os diretores escolares confirmam que o número de alunos que ainda não conhece a nota dos exames nacionais tem vindo a diminuir, mas ainda não há um balanço oficial. E o antigo presidente do Júri Nacional de Exames acusa o Ministro da Educação de alargar a correção digital de todas as provas sem ter pedido relatórios sobre o que correu mal no ano passado. Em 2025, a correção das provas de filosofia foi feita no mesmo modelo de digitalização e já aí apresentava problemas. Em declarações à Renascença, Luís Duque de Almeida afirma que tanto o Júri Nacional de Exames como o Educa, o antigo IAV, posicionavam-se por isso contra o alargamento da correção digital a todas as provas, como veio a acontecer.
5: o Sr. Ministro anunciou a generalização da classificação eletrónica dos exames nacionais no dia 11 de setembro, que foi a abertura do ano letivo, e quando fez esse anúncio, fê-lo com o GNE, não solicitou ao Júri Nacional de Exames de então, e hoje eu estive em funções até ao dia 9 de setembro, não solicitou qualquer balanço sobre a filosofia. Não era só o júri, os outros serviços também, nomeadamente o IAS, também eram da opinião que este ano não se deveria generalizar, que isto era o que nós falávamos.
18: Luís Duque de Almeida, ouvido pelo jornalista Alexandre Brantes Neves, não especifica os problemas identificados do ano passado. André Ventura volta a pedir a demissão do ministro da Administração Interna. O líder do Chega enviou uma carta ao primeiro-ministro este sábado em que critica o que chama de cultura de gangster da gestão de Luís Neves quando era diretor nacional da Polícia Judiciária. Os jornais Público e Correio da Manhã noticiam hoje que o outro lado que estava na posse do empreiteiro João Carvalho armazenava químicos para produzir cocaína e utilizados pela rede criminosa a quem a PJ tinha apreendido o reboque no final de 2024. O Bloco de Esquerda também pede uma explicação cabal ainda hoje ao Ministro da Administração Interna. Em Almada, as reservas médias de água estão nos 40%, o que permite aos serviços avaliar a redução do número de horas de corte. A escala de monitorização utilizadas pelos serviços municipalizados de água e saneamento indica que as reservas estão agora no nível 3. No desporto, agora é oficial, Francisco Trincão vai mesmo rumar ao Al Ahly da Arábia Saudita. O negócio foi oficializado hoje. O Sporting vai encaixar cerca de 45 milhões de euros mais 5 mediante objetivos. Para esta noite está marcado o jogo que define o terceiro e o quarto lugar do Mundial de Futebol. É entre França e Inglaterra para as 10 da noite. Eu sou o Tomás Anjinho Chagas. Estas e outras notícias sempre atualizadas no site e na aplicação para o telemóvel da Renascença.
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17: Está a começar, é mais uma hora da sua música na Renascença. A primeira é de Ella Langley. Não sei se já conhece este Be Her. Logo depois, voltamos um bocadinho atrás no tempo para ouvir as 12.

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0: 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Fique por aí com a sua rádio. A Fernando Daniel já a seguir.
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Para quem gosta de música, é prato cheio completamente. 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Por isso, se puderes, dê lá um pelito e não diga que vai daqui. Todo este sábado e domingo, das 10 da manhã às 8 da noite.

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11: Boa tarde, bom fim de semana. São 8 horas, 7 horas nos Açores. Edição das 8, na sua rádio, a abrir com os destaques.
12: Chega e Bloco de Esquerda critica novos desenvolvimentos, no caso Luís Neves. Antes da final do Mundial, Espanha não vai treinar por causa da trovoada em New Jersey. O Bloco de Esquerda exige explicações ao Ministro da Administração Interna ainda hoje. Os jornais Público e Correio da Manhã noticiam que o atrelado que estava na posse do empreiteiro João Carvalho armazenava químicos para produzir cocaína e utilizados pela rede criminosa a quem a PJ tinha apreendido o reboque no final de 2024. Fabián Figueiredo, dirigente bloquista e líder parlamentar do Bloco, assume que tem enorme perplexidade em relação aos novos desenvolvimentos do caso. Já André Ventura avisa que o primeiro-ministro quer manter Luís Neves no cargo. Querer manter Luís Neves no cargo significa uma cumplicidade criminosa do governo. O líder do Chega enviou uma carta a Luís Montenegro em que alerta que a manutenção do ministro pode mudar as relações com o PSD. A Provedoria de Justiça pede um ponto de situação ao Governo sobre os exames. O organismo liderado por Luísa Neto, indicada pelo PS e que tomou posse há menos de uma semana, pede ao Ministro da Educação que diga que medidas têm pensadas para evitar que os problemas se repitam na segunda fase. Num comunicado, a provedora lembra que as provas têm recebido várias queixas das famílias. Por agora, os diretores escolares confirmam que o número de alunos que ainda não conhece a nota dos exames tem vindo a diminuir, mas não há nesta altura um balanço oficial. E o antigo presidente do Júri Nacional de Exames acusa o ministro da Educação de alargar a correção digital de todas as provas sem ter pedido relatórios sobre o que correu mal no ano passado. Em 2025, a correção dos exames das provas de filosofia foi feita no mesmo modelo das que são utilizadas este ano. À Renascença, o antigo presidente do Júri Nacional de Exames lamenta que todos os erros com as provas estejam a gerar desconfiança das famílias e dos alunos.
5: Era uma estrutura em que as escolas confiavam, os pais confiavam, os alunos confiavam e todo este processo neste momento está um bocadinho, infelizmente, posto em causa. E eu sei que realmente o meu atual colega deu tudo e realmente é uma pessoa impecável. É aqui de frisar bem isso.
12: O antigo presidente do Júri Nacional de Exames, ouvido pelo jornalista Alexandre Abrantes Neves. Em Almada, as reservas médias de água estão nos 40%. Isto significa que os serviços podem avaliar a redução do número de horas de corte. A escala de monitorização indica que as reservas estão agora no nível 3. Combustíveis, forte subida de preços a partir de segunda-feira, isto apesar do aumento do desconto do ISP anunciado pelo governo. A subida nos mercados vai colocar o gasóleo quase 12 cêntimos mais caro. O litro de gasolina, o aumento deve ser de 6 cêntimos. Agora é oficial, Trincão vai jogar na Arábia Saudita. O jogador sai do Sporting e ruma ao Al Ahly. Vai ganhar perto de 12 milhões de euros por época, 4 vezes mais do que ganhava no Sporting. No Mundial, hoje é dia de jogo para definir o terceiro e quarto lugar entre Inglaterra e França, às 10 da noite, hora portuguesa. Amanhã joga-se a final entre Espanha e Argentina. Devido à trovoada, os espanhóis viram o seu último treino cancelado. Pode acontecer o mesmo aos argentinos. Eu sou Tomás Anjinho Chagas, estas e outras notícias no site da Renascença.
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11: Renascença com Paulo Soares. 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

0: volta.
1: Está com a Renascença, está no sítio certo. Já a seguir, Reggae Time com Bob Marley.
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Às 8h30 em ponto, a transmissão do Rosário na Renascença. Depois às 9h, notícias à hora certa. E a Sónia Santos com a sua música na Renascença. Eu sou o Paulo Soares. Estou de volta amanhã à 1 da tarde. Fique bem. Fique com a Renascença.

0: 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Transmitimos agora a recitação do Terço do Rosário.
1: Em nome do Pai, do Filho e do Espírito Santo. Paz e bem para todos vós, meus irmãos. Vamos elevar a nossa prece ao Senhor por meio do Imaculado Coração de Maria. Vamos rezar por todas as vossas intenções. Sabeis que a nossa vida apresenta-se muitas vezes com características próprias de uma travessia, de uma caminhada. E os peregrinos que muitas e muitas vezes vêm a caminho de Fátima são a expressão dessa caminhada, onde existem riscos e perigos. Se é certo que às vezes a nossa vida se desenvolve por situações agradáveis, outras há em que temos de enfrentar momentos de incerteza, de angústia, onde precisamos de refletir sobre a solidão da nossa fé e da nossa confiança em Deus e na Virgem Maria, que aqui em Fátima nos diz: não tenhais medo e não desanimeis, eu nunca vos deixarei. O meu Imaculado Coração será o vosso refúgio e o caminho que vos conduzirá até Deus. Frente a uma sociedade que está desorientada a nível político, social e religioso, sentimos-nos muitas vezes desanimados. Mas nós não estamos sós. A Virgem Mãe está sempre connosco para dar sentido e esperança à nossa vida, conduzindo-nos para Jesus. Numa vida tranquila, crer em Deus e em Cristo é fácil. Quando tudo acontece à medida dos nossos desejos e nos sentimos invadidos pela presença de Deus, vai tudo bem. Aqui sentimos-nos abençoados por Deus. Mas quando chega a tempestade, o vento contrário, a noite do sofrimento físico ou do fracasso profissional, dos problemas familiares, da velhice, da solidão, então vem o vazio e caímos na tentação de pensar se a nossa fé não terá sido uma fantasia e Cristo um fantasma. Que a Virgem de Fátima, a nossa querida Mãe, nos ajude a caminhar para Deus com fé e confiança. Meditemos nos mistérios da alegria, mistérios gozosos. Primeiro mistério, o anúncio de Maria que o anjo realiza, dizendo que ela será mãe do Filho de Deus. E Maria dá a Deus a resposta de que apenas quer fazer a sua santa vontade. Assim, tomados por exemplo de Maria, digamos também um sim condicional ao seu primeiro pedido na aparição de maio. Rezem o texto todos os dias para alcançarem a paz para o mundo e o fim da guerra. Pai nosso que estás nos céus, santificado seja o vosso nome. Venha a nós o vosso reino. Seja feita a vossa vontade, assim na terra como no céu.
2: Ave Maria, cheia de graça, o Senhor é convosco. Bendita sois vós entre as mulheres e bendito é o fruto de vosso ventre, Jesus.
3: Santa Maria, Mãe de Deus, rogai por nós, pecadores, agora e na hora da nossa morte. Amém.
2: Ave Maria, cheia de graça, o Senhor é convosco. Bendita sois vós entre as mulheres e bendito é o fruto de vosso ventre, Jesus.
3: Santa Maria, Mãe de Deus, rogai por nós, pecadores, agora e na hora da nossa morte. Amém.
2: Ave Maria, cheia de graça, o Senhor é convosco. Bendita sois vós entre as mulheres e bendito é o fruto do vosso ventre, Jesus.
3: Santa Maria, Mãe de Deus, rogai por nós, pecadores, agora e na hora da nossa morte. Amém.
2: Ave Maria, cheia de graça, o Senhor é convosco. Bendita sois vós entre as mulheres, e bendito é o fruto do vosso ventre, Jesus.
3: Santa Maria, Mãe de Deus, rogai por nós, pecadores, agora e na hora da nossa morte. Amém.
2: Ave Maria, cheia de graça, o Senhor é convosco. Bendita sois vós entre as mulheres, e bendito é o fruto do vosso ventre, Jesus.
3: Santa Maria, Mãe de Deus, rogai por nós, pecadores, agora e na hora da nossa morte. Amém.
2: Ave Maria, cheia de graça, o Senhor é convosco. Bendita sois vós entre as mulheres, e bendito é o fruto do vosso ventre, Jesus.
3: Santa Maria, Mãe de Deus, rogai por nós, pecadores, agora e na hora da nossa morte. Amém.
2: Ave Maria, cheia de graça, o Senhor é convosco. Bendita sois vós entre as mulheres, e bendito é o fruto do vosso ventre, Jesus.
3: Santa Maria, Mãe de Deus, rogai por nós, pecadores, agora e na hora da nossa morte. Amém.
2: Ave Maria, cheia de graça, o Senhor é convosco. Bendita sois vós entre as mulheres, e bendito é o fruto do vosso ventre, Jesus.
3: Santa Maria, Mãe de Deus, rogai por nós, pecadores, agora e na hora da nossa morte. Amém.
2: Ave Maria, cheia de graça, o Senhor é convosco. Bendita sois vós entre as mulheres, e bendito é o fruto do vosso ventre, Jesus.
3: Santa Maria, Mãe de Deus, rogai por nós, pecadores, agora e na hora da nossa morte. Amém.
2: Ave Maria, cheia de graça, o Senhor é convosco. Bendita sois vós entre as mulheres, e bendito é o fruto do vosso ventre, Jesus.
3: Santa Maria, Mãe de Deus, rogai por nós, pecadores, agora e na hora da nossa morte. Amém.
2: Glória ao Pai, ao Filho e ao Espírito Santo.
3: Amém. No princípio, agora e sempre. Amém.
2: Ó Maria concebida sem pecado,
3: rogai por nós que recorremos a vós.
2: Ó meu Jesus, perdoai-nos e livrai-nos do fogo do inferno.
3: Ai, Senhor, sobre o céu.

0: Segundo mistério, Maria visita a sua prima Isabel. E tal como ajudastes vossa prima Isabel, pedimo-vos, Virgem Maria, a vós que sois Mãe de Deus e Nossa Mãe, ajuda e proteção para perseverarmos na fidelidade a Jesus até a hora da nossa morte. E para merecermos tão grande graça, respondamos ao apelo de Maria, que noutra aparição dizia: continuem a rezar o terço todos os dias, em honra de Nossa Senhora do Rosário, para obter a paz no mundo e o fim da guerra.
1: O pão nosso de cada dia nos dai hoje, perdoai-nos as nossas ofensas, assim como nós perdoamos a quem nos tem ofendido, e não nos deixeis cair em tentação, mas livrai-nos do mal.
2: Ave Maria, cheia de graça, o Senhor é convosco. Bendita sois vós entre as mulheres, bendito é o fruto do vosso ventre, Jesus.
1: Santa Maria, Mãe de Deus, rogai por nós, pecadores, agora e na hora da nossa morte. Amém.
2: Ave Maria, cheia de graça, o Senhor é convosco. Bendita sois vós entre as mulheres, bendito é o fruto do vosso ventre, Jesus.
1: Santa Maria, Mãe de Deus, rogai por nós, pecadores, agora e na hora da nossa morte. Amém.
2: Ave Maria, cheia de graça, o Senhor é convosco. Bendita sois vós entre as mulheres, bendito é o fruto do vosso ventre, Jesus.
1: Santa Maria, Mãe de Deus, rogai por nós, pecadores, agora e na hora da nossa morte. Amém.
2: Ave Maria, cheia de graça, o Senhor é convosco. Bendita sois vós entre as mulheres, bendito é o fruto do vosso ventre, Jesus.
1: Santa Maria, Mãe de Deus, rogai por nós, pecadores, agora e na hora da nossa morte. Amém.
2: Ave Maria, cheia de graça, o Senhor é convosco. Bendita sois vós entre as mulheres, bendito é o fruto do vosso ventre, Jesus.
1: Santa Maria, Mãe de Deus, rogai por nós, pecadores, agora e na hora da nossa morte. Amém.
2: Ave Maria, cheia de graça, o Senhor é convosco. Bendita sois vós entre as mulheres, bendito é o fruto do vosso ventre, Jesus.
1: Santa Maria, Mãe de Deus, rogai por nós, pecadores, agora e na hora da nossa morte. Amém.
2: Ave Maria, cheia de graça, o Senhor é convosco. Bendita sois vós entre as mulheres, bendito é o fruto do vosso ventre, Jesus.
1: Santa Maria, Mãe de Deus, rogai por nós, pecadores, agora e na hora da nossa morte. Amém.
2: Ave Maria, cheia de graça, o Senhor é convosco. Bendita sois vós entre as mulheres, bendito é o fruto do vosso ventre, Jesus.
1: Santa Maria, Mãe de Deus, rogai por nós, pecadores, agora e na hora da nossa morte. Amém.
2: Ave Maria, cheia de graça, o Senhor é convosco. Bendita sois vós entre as mulheres, bendito é o fruto do vosso ventre, Jesus.
1: Santa Maria, Mãe de Deus, rogai por nós, pecadores, agora e na hora da nossa morte. Amém.
2: Ave Maria, cheia de graça, o Senhor é convosco. Bendita sois vós entre as mulheres, bendito é o fruto do vosso ventre, Jesus.
1: Santa Maria, Mãe de Deus, rogai por nós, pecadores, agora e na hora da nossa morte. Amém.
2: Glória ao Pai, ao Filho e ao Espírito Santo.
1: Como era no princípio, agora e sempre. Amém.
2: Ó Maria concebida sem pecado,
1: rogai por nós que recorremos a vós.
2: Ó Deus Jesus, perdoai-nos, livrai-nos do fogo do inferno.
1: Levai as almas todas para o céu, principalmente as que mais precisarem.

0: Terceiro mistério, o nascimento de Jesus. Jesus também quer nascer em cada um de nós, que a Virgem Maria o gerou e alimente em nossos corações, através da oração perseverante do Rosário, tão pedido por ela. Pai nosso que estás no céu, santificado seja o vosso nome. Venha a nós o vosso reino. Seja feita a vossa vontade, assim na terra como no céu.
1: Ave Maria, cheia de graça, o Senhor é convosco. Bendita sois vós entre as mulheres e bendito é o fruto do vosso ventre, Jesus.
0: Santa Maria, Mãe de Deus, rogai por nós, pecadores, agora e na hora da nossa morte. Amém.
1: Ave Maria, cheia de graça, o Senhor é convosco. Bendita sois vós entre as mulheres e bendito é o fruto do vosso ventre, Jesus.
0: Santa Maria, Mãe de Deus,
1: Ave Maria, cheia de graça, o Senhor é convosco. Bendita sois vós entre as mulheres e bendito é o fruto do vosso ventre, Jesus.
0: Santa Maria, Mãe de Deus, rogai por nós, pecadores, agora e na hora da nossa morte. Amém.
1: Ave Maria, cheia de graça, o Senhor é convosco. Bendita sois vós entre as mulheres e bendito é o fruto do vosso ventre, Jesus.
0: Santa Maria, Mãe de Deus, rogai por nós, pecadores,
1: Ave Maria, cheia de graça, o Senhor é convosco. Bendita sois vós entre as mulheres e bendito é o fruto do vosso ventre, Jesus.
0: Santa Maria, Mãe de Deus, rogai por nós, pecadores, agora e na hora da nossa morte.
1: Ave Maria, cheia de graça, o Senhor é convosco. Bendita sois vós entre as mulheres e bendito é o fruto do vosso ventre, Jesus.
0: Santa Maria, Mãe de Deus, rogai por nós, pecadores,
1: Ave Maria, cheia de graça, o Senhor é convosco. Bendita sois vós entre as mulheres e bendito é o fruto do vosso ventre, Jesus.
0: Santa Maria, Mãe de Deus, rogai por nós, pecadores, agora e na hora da nossa morte. Amém.
1: Ave Maria, cheia de graça, o Senhor é convosco. Bendita sois vós entre as mulheres e bendito é o fruto do vosso ventre, Jesus.
0: Santa Maria, Mãe de Deus, rogai por nós.
1: Ave Maria, cheia de graça, o Senhor é convosco. Bendita sois vós entre as mulheres e bendito é o fruto do vosso ventre, Jesus.
0: Santa Maria, Mãe de Deus, rogai por nós, pecadores, agora e na hora da nossa morte. Amém.
1: Ave Maria, cheia de graça, o Senhor é convosco. Bendita sois vós entre as mulheres e bendito é o fruto do vosso ventre, Jesus.
0: Santa Maria, Mãe de Deus, rogai por nós, pecadores,
1: Glória ao Pai, e ao Filho e ao Espírito Santo. Ó Maria concebida sem pecado. Ó meu Jesus, perdoai-nos e livrai-nos do fogo do inferno.
0: Ó Jesus, perdoai-nos e livrai-nos do fogo do inferno.

0: Quarto mistério, Maria e José levam o menino Jesus ao templo. Quando se cumpriu o tempo da sua purificação, levaram Jesus a Jerusalém para que fosse apresentado ao Senhor, conforme estava escrito na lei do Senhor. Alegra-te, Maria, porque no templo consagraste o teu bendito Filho, luz das nações e glória do povo de Deus. Santa Maria, Mãe de Deus, ensina-nos a viver a verdadeira humildade como tu e José, que ao mesmo sabendo quem era Jesus, vos sujeitastes à lei do Senhor. Que os nossos olhos vejam a salvação descida do céu e que a nossa morte seja repleta da esperança divina. Amém. Pai nosso, que estás no céu, santificado seja o vosso nome. Venha a nós o vosso reino. Seja feita a vossa vontade, assim na terra como no céu.
1: O pão nosso de cada dia nos dai hoje. Perdoai-nos as nossas ofensas, assim como nós perdoamos a quem nos tem ofendido. E não nos deixeis cair em tentação, mas livrai-nos do mal.
2: Ave Maria, cheia de graça, o Senhor é convosco. Bendita sois vós entre as mulheres. Bendito o fruto do vosso ventre, Jesus.
1: Santa Maria, Mãe de Deus, rogai por nós, pecadores, agora e na hora da nossa morte. Amém.
2: Ave Maria, cheia de graça, o Senhor é convosco. Bendita sois vós entre as mulheres. Bendito o fruto do vosso ventre, Jesus.
1: Santa Maria, Mãe de Deus, rogai por nós, pecadores, agora e na hora da nossa morte. Amém.
2: Ave Maria, cheia de graça, o Senhor é convosco. Bendita sois vós entre as mulheres. Bendito é o fruto do vosso ventre, Jesus.
1: Santa Maria, Mãe de Deus, rogai por nós, pecadores, agora e na hora da nossa morte. Amém.
2: Ave Maria, cheia de graça, o Senhor é convosco. Bendita sois vós entre as mulheres. Bendito é o fruto do vosso ventre, Jesus.
1: Santa Maria, Mãe de Deus, rogai por nós, pecadores, agora e na hora da nossa morte. Amém.
2: Ave Maria, cheia de graça, o Senhor é convosco. Bendita sois vós entre as mulheres. Bendito é o fruto do vosso ventre, Jesus.
1: Santa Maria, Mãe de Deus, rogai por nós, pecadores, agora e na hora da nossa morte. Amém.
2: Ave Maria, cheia de graça, o Senhor é convosco. Bendita sois vós entre as mulheres. Bendito é o fruto do vosso ventre, Jesus.
1: Santa Maria, Mãe de Deus, rogai por nós, pecadores, agora e na hora da nossa morte. Amém.
2: Ave Maria, cheia de graça, o Senhor é convosco. Bendita sois vós entre as mulheres. Bendito é o fruto do vosso ventre, Jesus.
1: Santa Maria, Mãe de Deus, rogai por nós, pecadores, agora e na hora da nossa morte. Amém.
2: Ave Maria, cheia de graça, o Senhor é convosco. Bendita sois vós entre as mulheres. Bendito é o fruto do vosso ventre, Jesus.
1: Santa Maria, Mãe de Deus, rogai por nós, pecadores, agora e na hora da nossa morte. Amém.
2: Ave Maria, cheia de graça, o Senhor é convosco. Bendita sois vós entre as mulheres. Bendito é o fruto do vosso ventre, Jesus.
1: Santa Maria, Mãe de Deus, rogai por nós, pecadores, agora e na hora da nossa morte. Amém.
2: Ave Maria, cheia de graça, o Senhor é convosco. Bendita sois vós entre as mulheres. Bendito é o fruto do vosso ventre, Jesus.
1: Santa Maria, Mãe de Deus, rogai por nós, pecadores, agora e na hora da nossa morte. Amém.
2: Glória ao Pai, ao Filho e ao Espírito Santo.
1: Como era no princípio, agora e sempre. Amém.
2: Maria, concebida sem pecado,
1: rogai por nós que recorremos a vós.
2: Jesus, perdoai-nos, livrai-nos do fogo do inferno.
1: Levai as almas todas para o céu, principalmente as que mais precisarem.

0: Quinto mistério, Jesus é encontrado no templo entre os doutores. Maria, durante 3 dias, não sabe de Jesus. Aflita e com lágrimas nos olhos, pois ela não podia viver sem o seu Jesus, procura-o sem cessar. Dá-nos, Mãe, essa necessidade ardente de ter Jesus sempre conosco. Ajuda-nos a procurá-lo incessantemente, tal como tu o fizeste, pois sem ele nada podemos fazer. Pai nosso que estás no céu, santificado seja o vosso nome. Venha a nós o vosso reino. Seja feita a vossa vontade, assim na terra como no céu.
1: Ave Maria, cheia de graça, o Senhor é convosco. Bendita sois vós entre as mulheres e bendito é o fruto do vosso ventre, Jesus.
2: Santa Maria, Mãe de Deus, rogai por nós, pecadores, agora e na hora da nossa morte. Amém.
1: Ave Maria, cheia de graça, o Senhor é convosco. Bendita sois vós entre as mulheres e bendito é o fruto do vosso ventre, Jesus.
2: Santa Maria, Mãe de Deus, rogai por nós, pecadores,
1: Ave Maria, cheia de graça, o Senhor é convosco. Bendita sois vós entre as mulheres e bendito é o fruto do vosso ventre, Jesus.
2: Santa Maria, Mãe de Deus, rogai por nós, pecadores, agora e na hora da nossa morte.
1: Amém. Ave Maria, cheia de graça, o Senhor é convosco. Bendita sois vós entre as mulheres e bendito é o fruto do vosso ventre, Jesus.
2: Santa Maria, Mãe de Deus, rogai por nós, pecadores, agora e na hora da nossa morte. Amém.
1: Ave Maria, cheia de graça, o Senhor é convosco. Bendita sois vós entre as mulheres e bendito é o fruto do vosso ventre, Jesus.
2: Santa Maria, Mãe de Deus, rogai por nós, pecadores, agora e na hora da nossa morte. Amém.
1: Ave Maria, cheia de graça, o Senhor é convosco. Bendita sois vós entre as mulheres e bendito é o fruto do vosso ventre, Jesus.
2: Santa Maria, Mãe de Deus, rogai por nós, pecadores, agora e na hora da nossa morte. Amém.
1: Ave Maria, cheia de graça, o Senhor é convosco. Bendita sois vós entre as mulheres e bendito é o fruto do vosso ventre, Jesus.
2: Santa Maria, Mãe de Deus, rogai por nós, pecadores,
1: Ave Maria, cheia de graça, o Senhor é convosco. Bendita sois vós entre as mulheres e bendito é o fruto do vosso ventre, Jesus.
2: Santa Maria, Mãe de Deus, rogai por nós, pecadores, agora e na hora da nossa morte. Amém.
1: Ave Maria, cheia de graça, o Senhor é convosco. Bendita sois vós entre as mulheres e bendito é o fruto do vosso ventre, Jesus.
2: Santa Maria, Mãe de Deus, rogai por nós, pecadores,
1: Ave Maria, cheia de graça, o Senhor é convosco. Bendita sois vós entre as mulheres e bendito é o fruto do vosso ventre, Jesus.
2: Santa Maria, Mãe de Deus, rogai por nós, pecadores, agora e na hora da nossa morte. Amém.
1: Glória ao Pai, ao Filho e ao Espírito Santo.
2: Como era no princípio, agora e sempre. Amém.
1: Ó Maria, concebida sem pecado,
2: rogai por nós,
1: ó meu Jesus, perdoai-nos e livrai-nos do fogo do inferno.
0: E rezamos estas 3 últimas Ave Marias pelas intenções do Papa Leão XIV e também em honra da pureza de Maria. Ave Maria, cheia de graça, o Senhor é convosco. Bendita sois vós entre as mulheres. Bendito é o fruto do vosso ventre, Jesus. Ó Maria, concebida sem pecado, Ave Maria, cheia de graça, o Senhor é convosco. Bendita sois vós entre as mulheres. Bendito é o fruto do vosso ventre, Jesus.
2: Santa Maria, Mãe de Deus, rogai por nós, pecadores, agora e na hora da nossa
0: Ó Maria concebida sem pecado, Ave Maria, cheia de graça, o Senhor é convosco. Bendita sois vós entre as mulheres, bendito é o fruto do vosso ventre, Jesus. Ó Maria concebida sem pecado, Salve Rainha, Mãe de Misericórdia, Vida, Doçura e Esperança Nossa, Salve. A vós brindamos os degradados filhos de Eva, a vós suspirando, gemendo e chorando neste vale de lágrimas. E a coisa advogada a nós, esses vossos olhos, misericordiosa, nós volvei. Pois deste desterro não mostrai a Jesus, bendito o fruto do vosso ventre. Ó clemente, ó piedosa, ó doce entre Virgem Maria, rogai por nós, Santa Mãe de Deus, para que sejamos dignos das promessas de Cristo. Amém. E consagremos-nos todos a Nossa Senhora, dizendo, ó Senhora minha, ó minha Mãe, eu me ofereço toda a vós, em prova da minha devoção para convosco, vos consagro neste dia e para sempre, meus olhos, meus ouvidos, a minha boca, o meu coração, firme em todo o meu ser, porque assim sou vossa, incomparável Mãe, guardai-me e defendei-me uma coisa própria vossa. Lembrai-vos que vos pertenço eternamente ser a nossa, aguardai-me e defendei-me uma coisa própria vossa. E vão vencer os objetos religiosos que os irmãos possam trazer convosco. Bendito sejais, Senhor, fonte e origem de todas as bênçãos, que sempre moveis a piedade sincera dos vossos fiéis. Por intercessão da bem-aventurada Virgem Santa Maria e dos santos Francisco e Jacinto Marto, assisti benignamente os vossos servos e fazei que, levando consigo símbolos de fé e piedade, sobre os quais invocamos a vossa bênção, se vão transformando à imagem do vosso Filho, Ele que vive e reina pelos séculos dos séculos. Amém. Bendigamos ao Senhor.

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1: 9 horas, 8 nos Açores, as notícias na Renascença, estes são os destaques. Boa noite.
2: Boa noite. O Governo pede desculpa pelos problemas nos exames nacionais e garante que ninguém vai sair prejudicado. Esta noite, Inglaterra e França decidem quem leva as medalhas de bronze no Mundial de Futebol. O Governo assume que ainda há alunos sem acesso à nota do seu exame. Num comunicado enviado na última hora, o Ministério da Educação revela que a plataforma Educa, o antigo IAV, vai informar ainda hoje as escolas sobre as classificações que continuam em suspenso. Nesta nota enviada às redações, não se esclarece, no entanto, o número de alunos nesta situação. O Ministério liderado por Fernando Alexandre assegura que ninguém vai sair prejudicado por estes problemas no acesso ao ensino superior. O Governo pede desculpa aos alunos, famílias, professores e às escolas pelos transtornos causados. E o antigo presidente do Júri Nacional de Exames acusa o Ministro da Educação de iniciar este processo sem perceber os erros do ano passado. Em 2025, a correção das provas de filosofia foi feita no mesmo modelo que está a ser utilizado em todas as provas este ano. À Renascença, o antigo presidente do Júri Nacional, Luís Duque Almeida, lamenta também que todos os erros com as provas estejam a gerar desconfiança das famílias e dos alunos.
3: Era uma estrutura em que as escolas confiavam, os pais confiavam, os alunos confiavam e todo este processo neste momento está um bocadinho, infelizmente, posto em causa. E eu sei que realmente o meu atual colega deu tudo e realmente é uma pessoa impecável. É aqui frisar bem isso.
2: O antigo presidente do Júri Nacional de Exames, ouvido pelo jornalista da Renascença, Alexandre Abrantes Neves. O Bloco de Esquerda exige explicações ao Ministro da Administração Interna ainda hoje. Os jornais Público e Correio da Manhã noticiam que o atrelado que estava na posse do empreiteiro João Carvalho armazenava químicos para produzir cocaína e que foram utilizados pela rede criminosa a quem a PJ tinha apreendido o reboque no final de 2024. Fabián Figueiredo, dirigente bloquista e líder parlamentar do Bloco, assume enorme perplexidade sobre os novos desenvolvimentos do caso. Já André Ventura avisa o primeiro-ministro que manter Luís Neves no cargo significa uma cumplicidade criminosa do governo. O líder do Chega enviou hoje uma carta a Luís Montenegro, onde voltou a pressionar para a admissão de Luís Neves e em que alerta que a manutenção do ministro no cargo pode mudar as relações deste partido com o PSD. Em Almada, as reservas médias de água estão nos 40%. Isto permite que os serviços avaliem a redução do número de cortes, número de horas neste corte. A escala de monitorização indica que as reservas estão agora no nível 3. Começa daqui a menos de uma hora o jogo para definir o terceiro e quarto lugar no Mundial. França e Inglaterra medem forças às 10 da noite. Quem vencer leva para casa a medalha de bronze e o terceiro lugar do Mundial de Futebol. Amanhã é o dia da grande final entre Espanha e Argentina. Devido à trovoada, os espanhóis viram o seu último treino cancelado e o mesmo pode vir a acontecer aos argentinos. As duas equipas treinam na zona de New Jersey. Estas e outras notícias estão sempre atualizadas no site da Renascença e na nossa aplicação para o telemóvel. Eu sou o Tomás Agenco Chagas, desejo-lhe uma boa noite.

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3: Que bom que está por aí, sou a Sónia Santos. Estamos juntos até às 11. Bom fim de semana.

Está com a Renascença, sempre, nunca igual, depois de Fingertips, para algo completamente diferente. Claro que aqui é sempre em bom, em muito bom.

0: Depois de Michael Bolton, seguidinhos, não tarda nada aqui na Renascença, Calema, Justin Bieber e também os Expensive Soul. Bom fim de semana.
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Estar com a Renascença, na verdade, é estar com as músicas de que tanto gosta, certo? Já a seguir, Smashing Pumpkins, também ouvimos os Imagine Dragons. E para já, maninho, lembra.

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9: 10 horas 9 nos Açores, as notícias na Renascença, para já os destaques. Boa noite.
10: Boa noite. Ainda há alunos sem acesso às notas dos exames nacionais. Inglaterra ou França, uma destas seleções vai ser o terceiro do Mundial. O Governo assume que ainda há alunos sem acesso à nota do seu exame. Num comunicado enviado esta noite, o Ministério da Educação revela que a plataforma Educa, o antigo IAVE, vai informar ainda hoje as escolas sobre as classificações que continuam em suspenso. Nesta nota enviada às redações, não se esclarece, no entanto, o número de alunos nesta situação, que depende ainda de informações que têm de ser dadas agora pelas escolas. O Ministério, liderado por Fernando Alexandre, assegura que ninguém vai sair prejudicado por estes problemas no acesso ao ensino superior. O Governo pede desculpa aos alunos, famílias, professores e às escolas pelos transtornos causados. E o antigo presidente do Júri Nacional de Exames acusa o Ministro da Educação de iniciar este processo sem perceber os erros do passado. Em 2025, a correção das provas de filosofia foi feita no mesmo modelo. À Renascença, o antigo presidente do Júri Nacional de Exames, Luís Duque Almeida, lamenta que todos os erros com estas provas estejam a gerar desconfiança das famílias e dos alunos.
11: Era uma estrutura em que as escolas confiavam, os pais confiavam, os alunos confiavam e todo este processo neste momento está um bocadinho, infelizmente, posto em causa. E eu sei que realmente o meu atual colega deu tudo e realmente é uma pessoa impecável. Eu queria aqui frisar bem isso.
10: O antigo presidente do Júri Nacional de Exames, ouvido pelo jornalista Alexandre Abrantes Neves. Ontem pediu a demissão de Luís Neves. Esta tarde, André Ventura escreveu uma carta a Luís Montenegro, onde avisa que a permanência do ministro da Administração Interna significa cumplicidade criminosa do governo. Reação de André Ventura aos novos contornos do caso que envolve o ministro Luís Neves. Já o Bloco de Esquerda exige explicações ainda hoje sobre as relações com o empreiteiro que tinha na sua posse um reboque apreendido numa operação contra o tráfico de droga. Já Mariana Leitão, da Iniciativa Liberal, fala numa série de atrapalhadas insólitas. Dois militares norte-americanos morreram e um continua desaparecido na sequência de um ataque iraniano com mísseis balísticos e drones contra forças dos Estados Unidos na Jordânia. Em comunicado, o CENTCOM refere que os militares foram atingidos enquanto as forças norte-americanas e aliadas defendiam posições contra os ataques. O comando acrescenta que os quatro militares foram evacuados para hospitais na Jordânia, mas já receberam alta, enquanto outros com feridos ligeiros com ferimentos ligeiros regressaram ao serviço. No desporto, começou há instantes o jogo para decidir quem leva as medalhas de bronze do Mundial 2026. França e Inglaterra medem forças para decidir o terceiro e o quarto lugar da prova. Amanhã é dia de grande final entre Espanha e Argentina. Devido à trovoada, os espanhóis não puderam realizar o seu último treino em New Jersey. Por cá, John Duran já aterrou em Lisboa. O avançado colombiano vai assinar com o Benfica, que chega por empréstimo do Al Nassr, da Arábia Saudita, que tinha pago 77 milhões de euros pelo jogador quando o comprou ao Aston Villa. Em sentido contrário, de Lisboa para as Arábias, vai Francisco Trincão, o extremo do Sporting, sai de Alvalade a troco de 45 milhões de euros, mais 5 em objetivos, e vai receber aproximadamente 12 milhões de euros por época. Estas e outras notícias estão sempre atualizadas no site da Renascença. Eu sou o Tomás Angenco Chagas. Boa noite.
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9: E que bom que está por aí para continuarmos aqui com as músicas fantásticas da Renascença. Bárbara Bandeira e Bruno Mars são os primeiros depois das 10.

0: Que bom que está com a Renascença. Música perfeita para o seu fim de semana, não tarda nada. Seguidinhos, Sabrina Carpenter, Pedro Santos e também Shade, No Ordinary Love. Bom fim de semana.
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Bruce Springsteen, olha, caso mesmo para dizer grande patrão, The Boss. Fantástico, eu não tive a oportunidade de ver no cinema e vi no fim de semana passado no Disney Plus o filme Springsteen, Deliver Me From Nowhere. Jeremy Allen White faz, e muito bem, de Springsteen nesta cinebiografia que retrata a produção do álbum acústico e muito intimista Nebraska, de 82. Aliás, é mesmo baseado no livro de Warren Zanes. Bom, isto para dizer que eu gostei muito, muito mesmo do filme. Confesso que não sabia o que ia. Pronto, sabia que havia este filme com o Jeremy Allen White sobre Bruce Springsteen e pensava que íamos ali perceber um bocadinho como é que ele construiu a carreira. Estava mesmo a zeros, confesso. E então fiquei muito surpreendida com a coragem de expor o processo difícil que Springsteen enfrentou em 81, quando, logo após o sucesso de The River, enfim, dada toda a fama, a pressão, não é? Forçado a lidar com uma série de fantasmas, nomeadamente com a depressão. Aliás, hoje é certo e sabido, Bruce Springsteen não esconde e fala publicamente sobre as questões da sua própria saúde mental, já há muitos anos. Começou a falar disto até sobretudo depois da publicação da autobiografia Born to Run, que já agora, se não leu, aconselho a ler. Pronto, já sabia destas questões, mas confesso que na mesma fiquei surpreendida com o filme mostrar acima de tudo esta luta interna de Springsteen, enfim, a relação com o pai, a relação com a mãe, a relação com ele próprio, e achei, para além do filme estar, pronto, impecável a todos os níveis, é que esta temática achei de uma grande coragem, não é? Expor tudo isto e pensar, enfim, um homem com fama, dinheiro, reconhecimento, obviamente não é isso que o torna imune à doença mental. E mostra-nos aqui um Bruce Springsteen como um homem, não é? Com fragilidades como qualquer um de nós. E essa humanidade acaba por ser para mim a parte mais forte do filme. Portanto, se puder, veja, fica aí a sugestão.

Sou a Sónia Santos, sempre bom estar consigo na Renascença. Passo a testemunhar o Carlos Bastos. É sempre assim, entre as 11 e a meia-noite, aos sábados. Música PT, já depois das notícias. Hoje a convidada é Marta Lima. Conversa a não perder. Bom fim de semana, até amanhã.

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7: São 11 horas 10 nos Açores. Vai conhecer os títulos em destaque nesta edição. Boa noite.
8: Boa noite. Inglaterra está a golear a França no jogo para decidir o terceiro lugar do Mundial. Governo pede desculpa e assume que ainda há alunos que não sabem a nota dos exames nacionais. É uma surpresa ao intervalo. Inglaterra está a vencer a França por 4-0. É o jogo para decidir o terceiro e o quarto lugar do Mundial 2026. Os ingleses entraram praticamente a vencer com um gol de Declan Rice. Conza aumentou a vantagem e Bukayo Saka marcou por 2 vezes. 4-0 ao intervalo. Os franceses, uma das favoritas a vencer o Mundial, estão em dificuldades, lembro que o jogo está no intervalo. Amanhã é o dia da grande final entre a Espanha e Argentina. Devido à trovoada, os espanhóis não puderam fazer o seu último treino em New Jersey. Por cá, John Duran já aterrou em Lisboa. O avançado colombiano vai assinar com o Benfica. Chega por empréstimo do Al Nassr na Arábia Saudita, que tinha pago 77 milhões de euros quando comprou o jogador ao Aston Villa. Em sentido contrário, de Lisboa para as Arábias vai Francisco Trincão. O extremo do Sporting sai a troco de 45 milhões de euros, mais 5 em objetivos. O governo assume que ainda há alunos sem acesso à nota do exame. Num comunicado enviado esta noite, o Ministério da Educação revela que a plataforma Educa, o antigo IAV, vai informar ainda hoje as escolas sobre as classificações que continuam em suspenso e que precisam de mais informações. Nesta nota, não se esclarece, no entanto, o número de alunos nesta situação. O Ministério, liderado por Fernando Alexandre, assegura que ninguém vai sair prejudicado por estes problemas no acesso ao ensino superior. O Governo pede desculpa aos alunos, famílias, professores e às escolas pelos transtornos causados. E o antigo presidente do Júri Nacional de Exames acusa o Ministro da Educação de iniciar este processo sem perceber os erros do ano passado. Em 2025, a correção das provas de filosofia foi feita no mesmo modelo. Em declarações à Renascença, Luís Duque de Almeida afirma que tanto o Júri Nacional de Exames como o Educa, o antigo IAV, posicionaram-se, por isso, contra o alargamento da correção digital a todas as provas, que acabou por acontecer e gerar estes problemas.
9: O Sr. Ministro anunciou a generalização da classificação eletrónica dos exames nacionais no dia 11 de setembro, que foi a abertura do ano letivo, e quando fez esse anúncio, fê-lo com o GNE, não solicitou ao Júri Nacional de Exames de então, e eu estive em funções até ao dia 9 de setembro, não solicitou qualquer balanço sobre a filosofia. Não era só o júri, os outros serviços também, nomeadamente também eram da opinião que este ano não se deveria generalizar.
10: Era irresponsável.
9: Eu não queria aplicar essa palavra, que esta é muito forte, mas era muito arriscado.
8: O antigo presidente do Júri Nacional de Exames, ouvido pelo jornalista Alexandre Abrantes Neves. Ontem pediu a demissão de Luís Neves. Esta tarde, André Ventura escreveu uma carta a Luís Montenegro onde avisou que a permanência do ministro da Administração Interna significa cumplicidade criminosa do governo. O Bloco de Esquerda exigiu que Luís Neves dê ainda uma explicação cabal sobre as suas relações com o empreiteiro que tinha na sua posse um reboque apreendido numa operação contra o tráfico de droga. Também a Iniciativa Liberal já reagiu. Mariana Leitão fala numa série de trapalhadas insólitas. Olhamos também agora para o preço dos combustíveis que sobem a partir de segunda-feira, isto apesar do aumento do desconto do ISP anunciado pelo governo. A subida nos mercados vai colocar o gasóleo quase 12 cêntimos mais caro. No litro da gasolina, o aumento deve ser de 6 cêntimos. São números avançados à Renascença pela Associação de Revendedores de Combustíveis, a ANAREC. Em Almada, as reservas médias de água estão nos 40%. Isto permite que os serviços possam avaliar a redução do número de horas de corte. Neste momento, a escala de monitorização indica que as reservas estão agora no nível 3. Olhamos também para a atualidade internacional. Dois militares norte-americanos morreram e um continua desaparecido na sequência de um ataque iraniano com mísseis balísticos e drones contra forças dos Estados Unidos da América na Jordânia. Em comunicado citado pela BBC, os militares foram atingidos enquanto as forças norte-americanas e aliadas defendiam as posições contra os ataques iranianos. O comando acrescenta que 4 militares foram evacuados para hospitais na Jordânia, mas que já receberam alta, enquanto outros, com ferimentos ligeiros, já regressaram, entretanto, ao serviço. Estas e outras notícias, sempre atualizadas no site e na aplicação para o telemóvel da Renascença. Eu sou o Tomás Anjinho Chagas, desejo-lhe uma boa noite de sábado.
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7: Olá, boa noite. Espero que o fim de semana esteja a correr bem. Vai ficar ainda melhor, porque tenho uma grande convidada hoje.
12: Nasceu em Lagos em 1999. Começou a estudar música aos 5 anos e aprendeu a tocar bateria, piano e guitarra. Apesar dessa ligação precoce, licenciou-se em Administração Pública e concluiu um mestrado em Relações Internacionais. No último ano do curso, decidiu mudar de vida. Entrou para a escola de jazz do Hot Club e apostou definitivamente na música. Estreou-se com o EP Murmúrio em 2023 e confirmou o crescimento com o EP seguinte, Postal em Branco, distinguido com uma menção honrosa nos Novos Talentos FNAC 2026. Pelo caminho, passou por palcos como o Nós Alive, o Vodafone Paredes de Coura e o Festival F. Agora apresenta Maré Cheia, o primeiro avanço do álbum de estreia previsto para 2027 e prepara a primeira digressão internacional. Marta Lima é a convidada do Carlos Bastos no Música PT.
7: Está cá a Marta, olá!
13: Olá, Carlos.
7: Bem-vindo.
13: Muito boa tarde, boa noite.
7: É consoante a hora que nos esteja ouvindo.
13: É isso mesmo.
7: Hoje em dia, um podcast é qualquer hora, uma hora boa, que é uma coisa espetacular.
13: Pois é.
7: Porque, de facto, está nas tuas mãos.
13: Pois é, e das mãos do ouvinte.
7: E às vezes quiseres, e quando te apetecer, e em que sítio, isso é uma coisa incrível. E para a música também é muito bom. E eu quero começar por aí. A música entrou na tua vida muito cedinho, não foi?
13: Muito, muito cedo.
7: Aos 5 aninhos. Tu lembras-te da primeira vez que percebeste, se calhar mais ou menos, que era mais do que só uma atividade assim lúdica depois das aulas? Tens Sim. ideia dessa primeira memória que isto é que parece uma coisa gira para seguir?
13: Percebi logo desde muito, muito cedo, porque a música era algo que estava presente na minha casa, porque o meu pai cantava, tocava, foi sempre um autodidata e, portanto, desde que nós nascemos, eu e o meu irmão, que o meu pai cantava para nós e até compunha as suas canções para nós. Portanto, nós temos uma música e ele fazia sempre questão de cantá-la e aliás, isso foi a primeira canção que eu aprendi. E logo desde aí que eu percebi que a música tinha um significado muito, muito grande na minha vida. E posteriormente percebi que fez sempre parte do meu percurso e foi ganhando a cada ano que passava um significado cada vez maior.
7: Porque já havia essa parte lá de casa também. Isto ajuda, parece que não ajuda. Se não houvesse nada em casa, se calhar
13: ajuda
7: era
13: muito.
7: Mais estranho.
13: Criámos sempre as nossas bandas quando éramos crianças e adolescentes. Portanto, teve sempre.
7: E tu aprendeste muita coisa. Música. Tu aprendeste bateria?
13: Sim.
7: Piano, guitarra?
13: Sim.
7: E qual é que é destes instrumentos, se calhar, o teu refúgio? Quando tu te apetece só sentar ou, não sei, não estar em pé?
13: Guitarra, sempre.
7: Sempre.
13: Sempre. E é engraçado porque a guitarra aparece muito mais tarde, só quando eu tenho à vontade uns 10 anos. Até então ou tinha estado na bateria ou no piano.
7: E consegues explicar porque é que é a guitarra? Não. É mais fácil?
13: Acho que foi.
7: É mais simpático?
13: Também. É muito mais prático, digamos, do que teres um piano atrás, mas o meu irmão, esse foi sempre o instrumento dele. E como o vi sempre como um exemplo, acho que fui sempre bebendo e tentando vê-lo e aprender com ele. E pronto, e depois surgiu esse bichinho e toquei na guitarra e amor.
7: É engraçado, nós estamos a falar de música e depois, na verdade, a Marta Lima decide seguir a administração pública, que é uma coisa que tem tudo a ver. Tudo a ver.
13: Tudo.
7: O que é que te fascinou? E depois fizeste o mestrado em Relações Internacionais.
13: Verdade.
7: O que é que te fascinou aqui? Relações Internacionais, se calhar eu consigo perceber.
13: Sim, eu também consigo perceber. Mas agora, administração pública, isto vem muito por
7: a
13: influência.
7: Também tirar a matemática.
13: Nem tanto, porque eu até gostava de matemática. Mas influência da minha mãe. Minha mãe é advogada. E as minhas opções eram todas direito. O meu irmão também tirou direito. Mas eu não entrei em direito. E entrei em administração pública. Depois fiz o curso. Não estou nada arrependida. E depois fui sempre seguindo por aí, afunilando aquilo que eu gostava. Mas depois não consegui dizer que não à música.
7: Nunca pensaste que se calhar viver da música é capaz de ser uma coisa muito difícil?
13: Sim, esse é o grande medo. Penso que da maior parte dos artistas. E claro, para mim eu tenho um grande medo disso e os meus pais também. Por isso também tentaram sempre precaver-se com tirem outros cursos primeiro. Têm de abrir os vossos horizontes e depois, pronto, logo escolhem o que realmente querem. E agora,
7: mas às vezes temos que ir atrás do nosso sonho e depois batemos com a cabeça, batemos e a vida não acaba. E
13: é o que eu estou constantemente a dizer. Eu sei as minhas capacidades e se alguma coisa de facto não correr bem, vou para outro caminho.
7: Vais comentar a guerra da Ucrânia, por exemplo?
13: É isso,
7: na altura
13: é
7: ainda
13: isso.
7: Deve, ainda continua, enfim. Estou a fazer uma brincadeira, não tem graça
13: que
7: nenhuma.
13: Não é.
7: No último ano de mestrado, tu decides entrar-se para o Hot Club. Houve um momento, se calhar, que te fez pensar, isto é agora ou nunca?
13: Portanto, eu entro no Hot quando acaba a licenciatura, começa o mestrado. E estava a fazer as duas coisas ao mesmo tempo, nesse primeiro ano do Hot. Foi quando eu comecei a escrever mais afincadamente as minhas canções, até porque já tinha uma base muito superior àquilo que eu tinha anteriormente. Portanto, escrever canções tornou-se um processo mais fácil. E depois lanço o meu primeiro EP em 2023, portanto devia estar no segundo ano, salvo erro, do Hot Club, ou no terceiro, e a partir daí fui sempre fazendo o caminho.
7: Que era muito mais engraçado do que depois estar a estudar e
13: estar a fazer
7: uma tese.
13: Sim, depois essa dicotomia entre relações internacionais e música acabou por ser muito, muito forte, e em que, ok, eu de facto tenho de me focar numa área e pronto.
7: Mas os teus pais sempre contigo. Isso é uma coisa, isso é uma coisa muito boa. Cresceram no Algarve.
13: Maravilha.
7: Mas influencia muito também, obviamente, aquilo que
13: claro,
7: escreves, a forma
13: claro.
7: Como sentes, como vives. E Como é que hoje já escreves mais a partir das pessoas do que dos lugares? Ou...
13: Pessoas e lugares vai ser sempre. Ou seja, o que eu
7: tu
13: mais gosto.
7: Podias saber para a antropologia, se calhar.
13: Será? Olha, a minha faculdade tinha antropologia.
7: Mas, ou sociologia, eventualmente.
13: Mas não, pessoas e lugares. Não consigo escolher um.
7: Sempre. Como é que tu hoje já descreverias, se calhar, a Marta fora dos palcos? És mais calma? És mais observadora?
13: Estou
7: não é
13: mais
7: que seja
13: calma.
7: Uma loucura em cima do palco, não é? Não estás a partir
13: sim,
7: daquilo
13: por acaso,
7: todo.
13: Sim, por acaso, depende. Às vezes a emoção é tanta que eu começo a dançar. A dançar nem é como as popstar. É mesmo só saltar e tal.
7: Feliz?
13: Feliz. É mesmo essa a palavra certa. Mas nem sei.
7: Não.
13: Não sei.
7: Mas és ponderada, és mais pausada na tua vida?
13: Sou.
7: Mais impulsiva?
13: Estou cada vez menos impulsiva com o passar do tempo. Mas olho para a vida de outra forma, muito mais calmamente.
7: Mas isso olhas sempre? És sempre muito observador?
13: Sim, sou. Nos detalhes. Mas mais o quê? Estou com uma filosofia de vida de que as coisas vão acontecer.
7: Portanto, a Marta dos 18 anos. A Marta dos 18 anos ia ficar, se calhar, já um bocadinho surpreendida com esta Marta.
13: Sim, porque a Marta dos 18 anos acho que era muito ingénua. E agora não sou tão ingénua, mas agora tenho muito mais fé do que tinha anteriormente.
7: A Marta Lima está cá, temos muito para conversar, se não vá lá de nenhum.

0: crescendo, disco após disco?
1: Muito. Nem estava à espera do crescimento que tem vindo a acontecer. Portanto, eu lanço as primeiras coisas mesmo naquela ótica de... Eu só quero pôr as minhas coisas cá fora. Nem estou à espera, nem estou com grandes expectativas de que irá ser um hit, qualquer que seja a música.
0: Nunca se sabe.
1: Nunca se sabe, mas não tinha essa expectativa, só queria colocar no mundo as minhas canções e de facto mostrar às pessoas o meu verdadeiro eu, no fundo.
0: Só que tu passaste rapidamente, sei lá, o Nós Alive, para a Escora.
1: Sim, sim.
0: Tu lembras-te daquela primeira vez que olhaste assim de repente para o público e depois pensaste, estou mesmo aqui, isto.
1: Sim, uma pessoa até se sente pequenina. É uma sensação mesmo intimidante aquilo. Porque eu já tive sensações em que sou eu sozinha num palco gigantesco, com milhares de pessoas. E eu e a minha guitarrinha ali. Então esse sentimento é mesmo, ok, eu sou mesmo pequenina no meio disto tudo. Mas depois, quando abro a boca para cantar, sinto-me logo...
0: Desaparece.
1: É transcendente, é transcendente, sim.
0: O Ed Sheeran também, às vezes está lá sozinho só com a sua guitarra e faz a festa toda. Também não precisa
1: verdade,
0: mais do que isso.
1: É verdade.
0: Tu recebeste uma menção honrosa nos Novos Talentos FNAC.
1: Pois foi.
0: E achas que este tipo de reconhecimento muda alguma coisa? Ou...
1: Muda muito.
0: Ou serve só para a confiança?
1: Muda muito para mim. Até porque mesmo o último single que eu lancei, A Maré Cheia, fala muito sobre o síndrome do impostor. E portanto, às vezes este sentimento que nos vem e arrebata de que se calhar não tens assim tanto para mostrar ou tanto talento e as tuas coisas não são boas. Às vezes este pensamento ocorre-me e depois receber essa menção honrosa
0: valida.
1: É assim um abanão grande que é... Vês?
0: Afinal...
1: Há uma estrelinha qualquer... E que te está a dizer que este é o caminho que tens de percorrer. Portanto, essa menção honrosa para mim foi muito importante, até porque eu já me candidatava a esses prémios já há muito tempo. Portanto, diz alguma coisa.
0: É o reconhecimento daquilo que foste fazendo. E as tuas canções têm sempre aquele lado, parecem sempre muito pessoais. Parecem, são.
1: São.
0: Tu, não sei, escrever é assim uma forma de terapia para ti? Ou...
1: Claro, eu acho que para muitos artistas é mesmo uma
0: não
1: forma
0: é uma coisa
1: de
0: que tu só
1: terapia.
0: Percebes quando a música fica pronta. É uma coisa mais ou menos consciente.
1: É consciente. É um processo. Muitas vezes encerra-se muitos capítulos a escrever canções. Muitos capítulos pessoais, no caso.
0: Portanto, já fechaste muitos livros.
1: Muitos.
0: Também estavas a falar da Maré Cheia, do síndrome do impostor. Foi difícil. Há coisas que às vezes são difíceis de assumir publicamente. Foi difícil?
1: Sim. Às vezes até tento mascarar esse sentimento, mas é difícil, claro. Completamente vulnerável ao dizer estas coisas em voz alta, destas dúvidas constantes que nos assombram no fundo, não é?
0: A todos?
1: A todos.
0: Só que muitos não põem cá fora.
1: Ora, aí está, eu pronto, tive de escrever.
0: Mas há uma geração que se revê cada vez mais nisto também.
1: Acho que sim.
0: Nesta verdade, não é?
1: Acho que sim, cada vez mais. As pessoas da minha geração e acho que assim da geração dos meus pais, não tanto. Até porque não havia muito espaço nem muito tempo para se pensar neste tipo de dúvidas. Tinham era de se fazer à vida para conseguir dar aos filhos algo que eles não tiveram. E portanto, sim, acho que é mais da minha geração.
0: E depois temos aqui o mar sempre, não é? O mar também aparece quase
1: sempre.
0: Como um porta-abrigo, um regresso. Porque...
1: Terapêutico, muito, muito.
0: Esteve sempre à frente dos teus olhos?
1: Sempre.
0: Tu moras a que distância?

0: Amar.
1: 2 minutos.
0: É linha reta?
1: Descer.
0: Pois, eu também. Linha reta. O problema é subir.
1: Linha reta, direita, mar.
0: Aqui eu é sempre a descer.
1: Ok.
0: E depois de subir à hora do almoço é uma coisa muito mais complicada.
1: É tenebroso, é um facto.
0: Ainda bem que estamos de acordo. Mas é sempre, não sei, quando precisas de porta-abrigo é sempre o mar.
1: Vou sempre lá, ainda há dois dias estive em Lagos. E é sempre bom voltar a casa.
0: No verão é mais difícil, não é? No verão depois é mais difícil estar lá toda a gente.
1: Sim,
0: é
1: sim.
0: O quê? Pronto, é o quê?
1: E cada vez mais, mesmo na fase baixa, montes de turistas lá. Portanto, agora já não é um lugar secreto, digamos.
0: Não. Tem o outro lado, não é?
1: E a pandemia...
0: É bom para quem precisa de fazer vida lá e ter o seu comércio, mas depois tem esse lado.
1: Sim, mas a pandemia, se houve um momento em que eu percebi, uau, isto é mesmo maravilhoso. Eu cheguei a ir, quando nós conseguíamos fazer aqueles passeios diários, eu ia, fui à Ponta da Piedade e não estava ninguém. Só se ouvia as gaivotas, só se ouvia o mar. Foi uma sensação extraordinária estar ali. E eu relembro-me que nessa fase de pandemia era sempre muito bom ir lá, tentando escapar do quão assustador está o que nós estávamos a viver. Isso foi ótimo.
0: Há alguma música tua que, se calhar, se ouvisse hoje, dissesse se calhar já não sou esta pessoa?
1: Nenhuma. Não tenho esse sentimento, por acaso. O que é ótimo.
0: Fazem parte do teu crescimento, da tua vida. É aquilo que tu és ou foste.
1: Sim.
0: Está ali.
1: Tal como isso também vai muito com a minha filosofia de vida, que é: eu não me arrependo de nada que tenha feito até agora. Porque todas essas decisões e todas essas decisões vieram mostrar-me certas coisas. Ou cresci, ou bati com a cabeça na parede. Tudo. Ganhei novas capacidades, novas skills para ultrapassar o que é que quer que seja. Portanto, não me arrependo de nenhuma decisão.
0: A Marta Lima é a minha convidada hoje aqui no Música PT.

0: Marta Lima, sem pensar duas vezes, qual é que foi a primeira música que escreveste?
1: Uma música que se chamava Pontos nos Is. Tinha 12 anos.
0: O primeiro concerto a que tu foste? Não foste tu que foste dar o concerto, foste assistir a um concerto, se calhar eras pequenina, não sei.
1: A qualquer um do Festival Vodafones Paredes de Coura, que vou desde que nasci.
0: Desde que nasceste, literalmente?
1: Literalmente, literalmente.
0: Quem foi a primeira pessoa que ouviu uma música tua?
1: Provavelmente o meu irmão.
0: Acompanha muito juntos?
1: Bastante.
0: O primeiro disco que tu compraste com o teu dinheiro?
1: Isso é piada. Então, deve ter sido The Script, porque eu era muito fã de The Script.
0: Lembras quanto é que custou, não?
1: Nem sei, mas lembro-me até que
0: foi
1: assinado
0: toda.
1: E tudo. Eles deviam estar a fazer qualquer coisa que vinha assinado e eu era mesmo fã dos The Script na altura.
0: Quando eras mais novinha, qual é que era o teu cantor ou qual é que era a tua banda preferida?
1: Olha, esta é engraçada porque eu era mesmo fã da Shakira.
0: Tinhas postas lá no quarto?
1: Isso não, mas era muito fã da Shakira. Isso é engraçado agora que penso nisso.
0: Que música é que tu gostavas de ter escrito? Uma música de alguém que fez muito sucesso.
1: Que eu gostava de ter escrito.
0: Não era da Shakira.
1: Mas talvez alguma de Amar.
0: Qualquer dia tens de colaborar com ela, já percebi.
1: Isso era sonho. Era...
0: Qual foi a tua música que mais dores de cabeça te deu a escrever?
1: Mais dores de cabeça. Deve ter sido uma que vem neste álbum, que se chama Peixe de Todas as Cores. Tive de pedir ajuda ao meu irmão para acabar.
0: Escreveste, reescreveste, mandaste fora, voltaste ao princípio.
1: Escrevi, fiquei empancada e deitei a toalha ao chão, coisa que não se deve fazer. E disse ao meu irmão: olha, o que eu estou a sentir é isto e eu acredito que tu vais sentir o mesmo que eu, portanto ajuda-me por favor a escrever isto.
0: Só para terminar, a música que andas a ouvir em loop nos últimos tempos aí no teu telemóvel?
1: Epá, posso ir ver?
0: Não.
1: Música em loop.
0: Uma coisa que tens já a divertir agora nesta altura?
1: Deve ser...
0: Só te lembras, espreita, não faz mal.
1: Deve ser... Ainda hoje de manhã pus o vinil da Mar a dar.
0: Pronto.
1: Diga esse vinil.
0: Está respondido. Vou conversar mais com a Marta Lima já a seguir.
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0: Marta Lima está cá hoje. Maré Cheia é o primeiro capítulo. Já falámos de capítulos hoje, muitas vezes aqui. Deste teu álbum de estreia, que há de aparecer em 2027, eventualmente,
1: inícios
0: ali no princípio.
1: Inícios de 2027, sim senhora.
0: E o que é que este disco vai mostrar que nós ainda não conhecemos? Ainda só... Bem, já conhecemos dois EPs, já conhecemos alguma coisa.
1: Foi... Vai ser um álbum que... Portanto, vai buscar as minhas raízes, muito mesmo. Vai ter... Primeiro EP, assim, o mood do primeiro EP. Também segundo EP, portanto é a combinação desses EPs e algumas experimentações que eu nunca tinha experimentado, lá está, faz a redundância. E estou super entusiasmada para que este álbum de estreia venha cá fora, porque acho mesmo que tem muito potencial. Todos os arranjos são bons, têm uma certa complexidade, o que não seja sinónimo de ok, se calhar é too much. Não. Portanto, eu estou mesmo muito entusiasmada para este álbum, que vem com 8 músicas.
0: Há um fio condutor ou não há fio condutor nenhum? As canções são todas diferentes, cada uma representa alguma coisa. Há ali um fio que acompanha.
1: Acho que há sempre o fio condutor de fases da minha vida. E portanto, essas canções que encerram esses capítulos da minha vida. Sim, senhora.
0: Agora ainda são todas canções novas. Ainda cantaste muitas vezes em público. Há uma que te emociona assim mais quando cantas, Ana?
1: Sempre, sempre, há sempre uma. Que é no mesmo instante, o primeiro single que eu pus cá fora tem um simbolismo gigantesco. Que
0: podes falar um bocadinho sobre isso? Não?
1: Basicamente fala sobre a minha experiência em Erasmus. Vivi 6 meses na Lituânia e, portanto, escrevi essa canção numa noite de passagem de ano, na noite de passagem de ano da pandemia, portanto, ano após ter ido de Erasmus. E nesse preciso momento eu tive vários déjà vus de como é que me sentia naquele preciso momento há um ano. Comecei a imaginar eu e os meus amigos lá nas estradas de Vilnius, e que é a cidade onde eu fiz Erasmus. E pronto, fala sobre a tristeza que foi voltar e perceber que esses tempos nunca iriam voltar. Okay. Que faz parte da vida, não é?
0: Faz parte da vida. Este costuma ser assim. Costuma.
1: Já passou e não voltamos.
0: Vais falar de uma coisa mais alegre, senão depois ficas com uma lágrima. Eu canto hoje. Este verão vais fazer a tua primeira digressão.
1: Verdade.
0: Internacional. Como é que isto foi? Como é que recebeste convite? Como é que a coisa aconteceu?
1: Então. Eu conheci uma artista francesa, chama-se Daphne Chanel, e rapidamente conectámos-nos.
0: Estavam na mesma onda, perceberam?
1: Sim, da minha idade. Mesmo a música dela combina com a minha, as nossas vozes combinam extremamente bem, e ela desafiou-me a escrever uma canção em que tem francês e português. E portanto chama-se Não Te Quero Magoar. Também vai estar no álbum dela, que sai em outubro de 2026. Ainda
0: tu cantas em português, ela é francês.
1: Ora, aí está.
0: Mas tiveste que escrever em francês. Como é que é o teu francês?
1: Eu tive francês 3 anos, mas não. Mas já sei, já decorei coisas que tenho de dizer lá na minha tour.
0: Ok.
1: Já sim, senhora. Até posso experimentar aqui para ver se existem ouvintes franceses ou portugueses.
0: Não sou eu, estou a corrigir.
1: Je suis Marta Lima, je suis très heureuse d'être ici ce soir. J'espère que vous allez aimer mes chansons. C'est ça?
0: Ça me paraît très bien.
1: Très bien, très bien. Mas sim, e ela convidou-me, disse: olha, eu vou fazer uma tour por França e depois acabo em Espanha. Gostavas de vir comigo? E eu não pesquei os olhos e disse claramente que sim. A minha resposta é afirmativa. Vamos a essa aventura.
0: Portanto, vocês vão ter uma canção. Pelo menos uma canção vão interagir.
1: Portanto, é isso. Quando ela estiver a cantar, na parte dela, eu suba a palco e vamos cantar a nossa música e vamos mostrar por várias cidades francesas. Sim, sim, eu sou muito disso.
0: Se bem que tu vais tocar para públicos, não faz ideia nenhuma quem é que tu és.
1: Nem de quem eu sou, nem o que é que eu estou a dizer, não é? Porque eu vou estar a falar, a cantar em português. Sim. Mas a música é isso, é uma linguagem universal, portanto o sentimento eles vão certamente. Ou seja, vai chegar a eles as minhas emoções.
0: Isto vai ser França e Espanha, não é?
1: Sim.
0: Tens assim algum país que gostasses muito de ir um dia?
1: Ui.
0: Muitos.
1: Todos. Na verdade, é, todos. Exato. Sou uma pessoa que viaja bastante. E todos os lugares têm a sua magia. Sim. E portanto ter o privilégio de cantar em qualquer parte do mundo seria para mim uma grande conquista.
0: E pôs lá o pino no mapa.
1: Sim, sim, sim.
0: Marta
1: sim.
0: Lima, ao vivo, no botão.
1: Isso vai ser, isso vai ser extraordinário. Porque fé que isso vai acontecer.
0: Vai acontecer. Quando imaginas a tua carreira daqui a 10 anos, como é que... Imaginas o quê? Salas maiores ou continuar com as canções com
1: salas
0: que acreditas?
1: Maiores. Quero salas chegar
0: queres partilhar com mais gente?
1: A um maior número possível. Gostava bastante de ir ao Coliseu um dia e vou trabalhar para que isso aconteça. Portanto, só podem esperar isso de mim. Músicas novas e tentar fazer coisas diferentes, não estar a mostrar constantemente a mesma coisa ao público. Até porque eu sou essa pessoa, essa diversidade. E eu bebo de muitos géneros musicais. Portanto, sim, só podem sair canções diferentes.
0: Se quiseres estar a fazer uma coisa repetitiva, tinhas ficado na administração pública.
1: Ora, aí está.
0: E aquilo mais ou menos
1: trabalhar,
0: era todos os dias,
1: 9 às 5.
0: Era mais ou menos a mesma coisa. O teu álbum chama-se Estrada de Gerações.
1: Verdade.
0: E o nome vem de onde?
1: Vem de um single que eu vou ter com a Joana Espadinha.
0: Portanto, Estrada de Gerações.
1: Estrada de Gerações.
0: E tem a ver com uma música só. Não é o fio condutor para que pega todo o álbum.
1: Também é esse... Fala sobre que nós devemos seguir os nossos sonhos e que existe um mar de gente a percorrer a rota em vão. A rota em vão é a vida e muita gente não segue aquilo que... Às vezes nem sabem para o que é que estão destinados. E eu tenho a sorte de saber que é isto que eu quero fazer. Há muita gente que não sabe o que quer fazer, ou o que gosta, ou que tem talento para fazer.
0: E as coisas exigem alguma preparação. Tu tens tido alguma preparação para isto? Isto não surge assim exatamente do nada.
1: Não surge.
0: É agora que o público vai conhecer melhor a Marta, não?
1: Sim.
0: Eu acho que já conheceram um bocadinho.
1: Sim, já conheceram um bocadinho. Vão conhecendo um bocadinho. E desde que... Lá está, eu tenho isto na minha mente, que é: vou a um concerto. Se eu tocar no coração de 5 pessoas, de forma mesmo grande, essas pessoas vão partilhar com outros amigos e é assim que se cresce.
0: Estamos a terminar, mas eu por acaso tenho aqui alguma curiosidade. Já te perguntaram muita coisa, já fizeste muitas entrevistas. Houve alguma coisa que nunca te tenham perguntado?
1: Ah, não sei, não, não sei.
0: É, podias ser só naquela. Porquê é que nunca ninguém me perguntou isto?
1: Não sei, mas.
0: Não, mas mais ou menos perguntaram quase tudo.
1: Eu dou a oportunidade ao Carlos para tentar.
0: Eu tenho tentado a descobrir mais coisas sobre ti.
1: Eu tenho respondido,
0: Tens respondido a tudo, portanto também não tens fugido a nada.
1: Nada, bem. Não tenho nada a esconder.
0: Então vamos ficar à espera do início de 2027, mas já não falta tudo.
1: Não falta tudo, e até ao fim do ano vai aparecer outro single, portanto isto. Vou mostrando o álbum
0: aos bocadinhos.
1: Aos bocadinhos, e vão saber mais no próximo single.
0: Para andar na estrada de gerações, é esperar só mais um bocadinho.
1: Sim.
0: Já não falta tudo. Obrigado, Marta.
1: Obrigada, Carlos. Um gosto enorme estar aqui.
0: Marta Lima.

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2: Olá, sou a Maya Blandy e estou a apresentar o meu novo single I Don't Need, que é uma fusão de jazz, soul e pop contemporâneo. A canção foi escrita em conjunto com o músico inglês Jack Critchlow e aborda o empoderamento feminino, a autoconfiança e a independência emocional através de uma abordagem simultaneamente divertida e assertiva. É uma das primeiras amostras do meu novo som, com muitas surpresas ainda por vir. Portanto, muito obrigada a toda a gente e obrigada, Renascença. Um beijinho grande.

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1: A novidade desta semana, a Maya Blandy. E agora vamos olhar para algumas coisas boas que estão a acontecer ou vão acontecer nos próximos tempos. E começamos com a música nova da Rita Hatchews, Depois de A Tua Trança. A Rita lançou ontem Não É Normal. É um tema com letra de Cláudia Pascoal. É mais um avanço de uma nova fase no percurso da Rita Hatchews. E dos lançamentos, passamos aos festivais. São Pedro é um dos cabeças de cartaz do Meda Mais, que acontece entre 22 e 25 de julho, em Meda, no Distrito da Guarda. 4 dias de música e vários nomes da nova geração portuguesa. Também o David Fonseca tem novidades. Amor Sem Pressa é o novo single e já conta com um videoclipe. A canção antecipa o próximo álbum, com o lançamento previsto lá para o final deste ano. E há mais um disco a caminho. O Benjamin apresentou Os Dias do Nada, o segundo single de Crónicas do Monte Zeus, álbum que chega em setembro. E vamos fechar com o Tatanka e uma canção nascida de uma experiência solidária. Eu Elpo, Tu Elpas. Foi inspirada numa residência artística em Moçambique, realizada com o fotógrafo Arlindo Camacho. O tema também já tem videoclipe disponível. E está tudo dito nesta edição. O Música PT vai regressar-se para a semana com mais música ao vivo, mais novidades e grandes convidados. Ficam as despedidas do João Duarte, da Catarina Cascabulho e também da Beatriz Garcia. Eu sou o Carlos Bastos e conto sempre consigo ao fim de semana aqui na Renascença ou em podcast, quando quiser, onde quiser.
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Boa noite com Santo Inácio. Tomai, Senhor, e recebei toda a minha liberdade, a minha memória também, o meu entendimento e toda a minha vontade. Tudo o que eu tenho e possuo, vós me destes com amor. Todos os dons que me destes, com gratidão vos devolvo. Disponde deles, Senhor, segundo a vossa vontade. Dai-me somente o vosso amor, a vossa graça. Isso me basta. Nada mais quero pedir.

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1: Boa noite, é agora meia-noite, 11 horas nos Açores. Está com a Renascença, já a seguir vamos às notícias, mas antes os títulos em destaque nesta edição.
2: Este domingo os alunos podem consultar as notas em atraso. Inglaterra vai vencendo França, mas Mbappé torna-se o melhor marcador da história dos mundiais. Está finalmente resolvido o problema. Este domingo todas as notas vão poder ser consultadas pelos alunos. É pelo menos essa a garantia do Educa, o antigo IAV, que emitiu um comunicado esta noite a anunciar que as 1.400 provas que estavam em suspenso já estão validadas e vão ser enviadas para as escolas nas próximas horas. Por outras palavras, os alunos que ainda não sabiam as suas notas podem consultá-las este domingo. Ao início da noite, o governo pediu desculpa aos alunos, famílias, professores e às escolas pelos transtornos causados. O Ministério, liderado por Fernando Alexandre, assegurou que ainda ninguém vai ser prejudicado por estes problemas no acesso ao ensino superior. Desta noite, a marcar estão as declarações do antigo presidente do Júri Nacional de Exames, à Renascença, em que acusa o Ministro da Educação de iniciar este processo sem perceber os erros do passado. Em declarações à Renascença, Luís Duque Almeida afirma que o governo foi avisado que não era prudente avançar da forma que acabou por avançar.
3: O Sr. Ministro anunciou a generalização da classificação eletrónica dos exames nacionais no dia 11 de setembro, que foi a abertura do ano letivo, e quando fez esse anúncio, fê-lo com o GNE, não solicitou ao Júri Nacional de Exames de então, e eu estive em funções até ao dia 9 de setembro, não solicitou cabalagem sobre a filosofia. Não era só o Júri, os outros serviços também, nomeadamente também eram de opinião que este ano não se deveria generalizar.
4: Era irresponsável.
3: Eu não queria aplicar essa palavra, que acho que é muito forte, mas era muito arriscado.
2: O bom antigo presidente do Júri Nacional de Exames, ouvido pelo jornalista da Renascença, Alexandre Abrantes Neves. Ontem pediu a demissão de Luís Neves. Esta tarde, André Ventura escreveu uma carta a Luís Montenegro, onde avisa que a permanência do ministro da Administração Interna significa cumplicidade criminosa do governo. O Bloco de Esquerda exige que Luís Neves dê ainda hoje uma explicação cabal sobre as suas relações com o empreiteiro que tinha na sua posse um reboque apreendido numa operação contra o tráfico de droga. Já Mariana Leitão, da Iniciativa Liberal, fala numa série de atrapalhadas insólitas. Insólito é também o resultado desta noite. No futebol, Inglaterra acaba de se tornar a terceira melhor equipa do mundo. Os ingleses venceram a França esta noite por 6-4 no jogo para decidir o terceiro e o quarto lugar. Ao intervalo já venciam por 4-0, mas na segunda parte a vertigem do ataque francês ameaçou o resultado. Bukayo Saka marcou 3 golos, Mbappé faturou 2 vezes. Isso significa que se tornou esta noite no melhor marcador de sempre na história dos mundiais de futebol. O astro francês ultrapassou Leo Messi na história do desporto rei, mas Leo Messi tem agora mais uma oportunidade. Espanha e Argentina jogam este domingo a grande final do Mundial, a marcar também este sábado. A informação de que a Espanha não pôde treinar por causa do mau tempo e a Argentina cumpriu esse último treino, né, para contar para a final que se joga este domingo, mas fechamos com essa nota de que Kylian Mbappé é agora o jogador com mais golos marcados na história do Mundial. Eu sou Tomás Anjinho Chagas, estas e outras notícias estão sempre atualizadas em rr.pt.
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1: Boa noite, está com a Renascença e comigo, Manuel Cabral. Espero que esteja a ter um fim de semana incrível. Esta semana deparei-me com uma notícia, no mínimo, difícil de acreditar. É que no fim de semana passado, num concerto da Lorde, em Lisboa, estendeu-se uma lona sobre o público. Era um dos momentos do espetáculo. E a lona, às tantas, desapareceu. Desapareceu e ninguém conseguia dar com ela durante umas horas. Até que, de repente, se aperceberam que ela estava ali, ao pé de toda a gente. Isto parece mentira, mas é uma coisa que podia facilmente acontecer a muitos de nós. Pelo menos a mim, acontecia mais facilmente do que se imagina. Continuo a falar-lhe sobre isto já a seguir. Antes, arrancamos esta hora com David Guetta, Teddy Swims e Tones and I com Gone, Gone, Gone. Boa noite.

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1: Paulo Gonzo na Renascença com Sei-te de Cor. E esta é daquelas que toda a gente sabe cantar de cor. Eu falava-lhe há pouco da lona que desapareceu e voltou a aparecer no mesmo sítio. Isto aconteceu num concerto da Lorde, em Lisboa, e este caso fez-me pensar em quantas e quantas vezes é que já me terão acontecido coisas deste género. É que eu já tenho dado grandes voltas à casa à procura das chaves e depois venho-me a perceber que as chaves estiveram o tempo todo na minha mão. Ou, por exemplo, quando quero ir à praia, quero usar um chapéu, dou voltas aos armários, não encontro o chapéu a lado nenhum e depois olho-me ao espelho. Ah, então tiveste o chapéu o tempo todo na cabeça? Quantas e quantas vezes? E vou-me abaixo com estas falhas de memória. Já continuamos a falar sobre este tema. Antes, temos Coldplay com Paradise. Está com a Renascença. Boa noite.

0: Brandy e Mónica na Renascença com The Boy Is Mine. E hoje falamos sobre andar à procura de coisas. E eu acho que eles já têm inventado tanta coisa. Já inventaram um robô que limpa a casa sozinho. Já inventaram o Bluetooth, que é uma tecnologia que eu confesso que não consigo perceber. E ainda não foram capazes de inventar um robô que andasse atrás de nós a recolher tralhas e organizar a nossa vida. Isso é que era uma invenção de valor. Aliás, eu investia 24.042 euros num robô destes. 24.042 euros, que também é o valor que está em jogo esta semana no grandioso jogo da mala e que pode ser seu. 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A chegar à Renascença é a Rosalía com a Carminho e esta que se chama Memória. Boa noite.
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Pedro Abrunhosa na Renascença com tudo o que eu te dou. E hoje falamos em perder coisas. E uma vez achei mesmo que tinha perdido o carro. Só que o carro é uma coisa grande, não se perde com a facilidade com que se perde um guarda-chuva. Então, antes de entrar em pânico, eu fui dar uma volta pela rua, pelo bairro. Andei e nada de encontrar o carro. Decidi ligar à polícia a pensar. Roubaram-me o carro. Fui vítima de carjacking. Ligo, estou a fazer o telefonema, que eu preciso de ajuda. E no meio disto tudo, encontro o meu carro. Então o que é que eu fui fazer? Parei o carro duas ruas antes do que é costume e nunca mais me lembrei disto. E agora sair desta situação? É que das duas uma, ou assumimos à polícia que temos a cabeça mais no ar do que um Boeing 727, ou parece que estivemos a gozar com o tempo dele. E eu tive que assumir. A minha pobre cabeça não dá para tudo. Peço imensa desculpa, senhor agente. E foi uma vergonha que eu ali passei. Agora, para ouvir aqui na Renascença, depois desta minha confissão, são os Doobie Brothers com What a Fool Believes. Está com a Renascença sempre, nunca igual, e comigo, Manuel Cabral. Espero que tenha uma excelente noite e que não perca o carro.

Howard Swarren na Renascença com Ordinary. 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Esta semana, Carlos Bastos conversa com Matilda, que falou do seu primeiro álbum de corpo inteiro. É uma conversa para ouvir em podcasts ou então no site da Renascença. Agora, para ouvir aqui na sua rádio, são os Chutes e Pontapés com A Minha Casinha. Boa noite.

Linkin Park na Renascença com Breaking the Heart e hoje as temperaturas sobem. No Porto, a máxima é de 24 graus, Coimbra chega aos 30 e Lisboa aos 26. Évora chega aos 32 e Faro aos 30. Já nas ilhas, Ponta Delgada tem máxima de 24 graus e o Funchal chega aos 26. Agora, para ouvir aqui na Renascença, é Maru com Kiss Me. Já a seguir, temos as notícias para atualizar a informação. Está com a Renascença sempre, nunca igual e comigo, Manuel Cabral. Espero que tenha uma ótima noite.

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3: Boa noite, é agora 1:30 nos Açores. Está com a Renascença, já a seguir vamos às notícias, mas antes os títulos em destaque nesta edição.
4: Boa noite, exames nacionais. As pautas completas vão poder ser consultadas este domingo. Mundial de Futebol, Inglaterra conquista o terceiro lugar num jogo memorável com 10 golos ao todo. Ainda esta madrugada chegam às escolas os ficheiros com todas as notas em atraso. Em comunicado, o Educa, antigo IAV, revela que foram cerca de 1.400 exames que tiveram nota suspensa, num total de 290 mil provas nacionais. De um novo processo de validação, as pautas completas estão prontas e nas próximas horas vão ser enviadas para as escolas, que podem fixá-las já este domingo. A inscrição na segunda fase de concurso de acesso ao ensino superior está a decorrer e vai terminar na segunda-feira. Ao início da noite, o Governo pediu desculpa aos alunos, famílias, professores e às escolas pelos transtornos causados. O Ministério, liderado por Fernando Alexandre, assegurou ainda que ninguém vai ser prejudicado por estes problemas no acesso ao ensino superior. O antigo presidente do Júri Nacional de Exames acusa o Ministro da Educação de iniciar um processo sem perceber os erros do passado. Em 2025, a correção das provas de filosofia foi feita no mesmo modelo de digitalização e já aí apresentou problemas. Em declarações à Renascença, o antigo presidente do Júri Nacional de Exames lamenta também que todos os erros com as provas estejam a gerar desconfiança entre as famílias e os alunos.
5: Era uma estrutura em que as escolas confiavam, os pais confiavam, os alunos confiavam e todo este processo neste momento está um bocadinho, infelizmente, posto em causa. E eu sei que realmente o meu atual colega deu tudo. E realmente é uma pessoa impecável. É aqui frisar bem isso.
4: Declarações do antigo presidente do Júri Nacional de Exames, ouvido pelo jornalista Alexandre Abrantes Neves. Depois de ter pedido a demissão de Luís Neves, André Ventura escreveu uma carta a Luís Montenegro, onde avisa que a permanência do ministro da Administração Interna significa cumplicidade criminosa do governo. Entretanto, o Bloco de Esquerda veio exigir que Luís Neves dê explicações cabais sobre a sua relação com o empreiteiro que tinha na sua posse um reboque apreendido numa operação contra o tráfico de droga. E Mariana Leitão, da Iniciativa Liberal, diz numa série de atrapalhadas insólitas. Foi uma partida eletrizante. A Inglaterra garantiu a medalha de bronze no Campeonato do Mundo de Futebol ao derrotar a França por 6-4. Com este triunfo, a seleção inglesa registra a sua segunda melhor prestação de sempre na competição. Bukayo Saka marcou 3 golos, Mbappé faturou 2 vezes. Isso significa que se tornou nesta noite no melhor marcador de sempre na história dos mundiais. O astro francês ultrapassou Leo Messi na história do futebol. Tem agora mais um golo que o capitão argentino, só que Messi tem ainda mais uma oportunidade de lembrar que Espanha e Argentina jogam este domingo a grande final do Mundial. É um encontro que está marcado para as 8 da noite, hora de Lisboa.
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3: Boa noite, está com a Renascença e comigo, Manuel Cabral, e hoje falamos de esquecimentos. Eu sou das pessoas mais esquecidas